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4: Muito bem, tô chegando com o nosso Amor Sem Fim de hoje. Vamos juntos por aqui, entre as horas da nossa programação super romântica e apaixonada. Programação caprichada, tá certo? Então aumenta o volume e vem comigo. Eu tô por aqui, sempre com você e boa música. Chega de papo, tá no ar mais uma edição do Amor Sem Fim.

0: Eu e você na 79.7, o som da região, você ouve aqui, Bragança FM. Nós temos um encontro marcado com muito amor na 79.7, você sabe disso. Vamos juntos com mais uma edição do Amor Sem Fim. 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
0: A gente começa o programa de hoje com Bryan Adams, Have You Ever Really Loved a Woman?

0: After All, ouvimos aqui Oja Ha. E assim a gente fechou este bloco. Paradinha rápida, eu volto já já.
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0: Tô de volta por aqui com você e pra você. E agora no Amor Sem Fim, chegando os meninos do grupo Hanson. Save Me.

0: Love So Beautiful, ouvimos Michael Bolton. E com esse sucesso internacional, a gente fechou mais uma super sequência da nossa programação musical. Paradinha rápida, eu volto já já.
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0: Que delícia é ter você comigo. Que alegria ter a sua companhia. E agora, na nossa trilha sonora, tem Air Supply, All Out of Love, pra você.

0: Quit Playing a Game. Ouvimos aqui Backstreet Boys matando saudades. Eu curti. Bom, paradinha rápida, eu volto já já. Com muito, muito mais, só pra você.
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0: Bora lá com mais músicas de volta com você e pra você.
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0: E agora no Amor Sem Fim, chegando mais músicas, claro. Vamos ouvir Michael & Rock, Someday.

0: I Remember You. Ouvimos Skid Row aqui na programação, fechando a nossa primeira hora de hoje do Almoço Sem Fim. Temos mais 2 horas, sim senhor, sim senhora. Não saia daí, te espero com muito amor em forma de música.
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0: Estamos apresentando o Amor Sem Fim e eu quero aproveitar aqui para desejar a você muito amor aí na sua vida. Amor é fundamental e na nossa programação musical tem de sobra.
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0: Abrindo a segunda hora agora, vamos ouvir tema de novela com Lara Fabian, The Last Goodbye, para você curtir comigo.

0: Chasing Cars, ouvimos Snow Patrol. E assim a gente fechou esta sequência. Paradinha rápida, eu volto já já.
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0: Eu não disse que o break era rapidinho? Tô de volta por aqui, eu e você e o nosso amor. Agora no Amor Sem Fim tem Fragner. I Wanna Know What Love Is.

0: Smooth Operator. Ouvimos aqui Set. E já já tem mais. Não saia daí.
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0: Você ligado comigo no Amor Sem Fim.
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0: E agora eu te convido a entrar no túnel do tempo. Nós vamos para 1985. Phil Collins chegando por aqui. One More Night. Lembra dessa?

0: When I Fall in Love. Ouvimos aqui a linda canção com a Natalie Cole e Nat King Cole, Pai e Filha, fechando este bloco. Eu curti, espero que você tenha gostado também. E já já eu volto com muito, muito mais.
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0: De volta por aqui, eu e você e o nosso Amor Sem Fim.
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0: Agora chegando, Adriana e a rapaziada, fim de noite pra vocês.

0: Gretas Lavral, ouvimos a maravilhosa Whitney Houston fechando este bloco. Fechamos a nossa segunda hora e temos sim mais uma horinha. Então, fique comigo, fique ligado, combinado? Te espero.
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0: Tô de volta por aqui com você e pra você. E agora no Amor Sem Fim, chegando os meninos do grupo Hanson. Save Me.

0: Love So Beautiful, ouvimos Michael Bolton. E com esse sucesso internacional, a gente fechou mais uma super sequência da nossa programação musical. Paradinha rápida, eu volto já já.
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0: Já de volta por aqui com Amor Sem Fim de hoje. Desejo para você muito amor aí na sua vida sempre. E por aqui a programação mais apaixonada do seu rádio. Então, aguenta, coração. Abrindo a hora agora, chegando o sucesso internacional na nossa programação musical. Christopher Cross, Sailing.

0: Total Eclipse of the Heart. Ouvimos aqui Bonnie Tyler. E assim a gente fechou o bloco. Daqui a pouquinho tem mais, não saia daí.
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0: Que bom ter você comigo sempre aqui.
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0: E agora tá chegando mais músicas. Rockwell, Knife, no Amor Sem Fim.

0: How You Gonna See Me Now? Ouvimos Alice Cooper. E assim a gente fechou este bloco. O break é rapidinho, você sabe. Não desgruda, coração. Te espero com a nossa programação.
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0: Você ligado no Amor Sem Fim e o Amor Sem Fim ligado em você sempre.
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0: Agora tem John Mayer por aqui. Aumenta o volume aí.

0: Stick with to, ouvimos Pussycat, opa. Stick with to, ouvimos Pussycat Dolls. E assim a gente fechou o bloco. Desejo pra você muito amor na sua vida. Vou ali rapidinho e volto já já com o último bloco.
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0: Eu não disse que o break era rapidinho? Tô de volta por aqui, eu e você e o nosso amor. Agora no Amor Sem Fim tem Fragner. I Wanna Know What Love Is.

0: Smooth Operator. Ouvimos aqui Set. E já já tem mais. Não saia daí.
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0: Tô de volta por aqui, eu e você e o nosso Amor Sem Fim.
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0: Abrindo a última sequência de hoje, chegando Nick Fresh pra você e pra mim, Secrets.

0: Come Fly With Me, ouvimos Michael Bublé com essa música maravilhosa. Que bom ter você aqui comigo. Te desejo muito amor na sua vida sempre e vou para voltar amanhã, se Deus quiser permitir. Fique bem. Beijão no coração. Bye, fui.
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2: Ana, deixa eu te falar uma coisa.
3: Você não precisa de nenhum livro de autoajuda.

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0: na Bragança FM 79.7. Chapéu e Viola, é moda que não acaba mais. A melhor companhia no seu dia a dia, o som da região. 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Vamos nessa então, o som da região, aqui na Bragança FM, é Chapéu e Viola. Cadê meu chapéu? Ah, tá aqui, ó. Tá na hora de pegar o chapéu e curtir muita moda de viola.
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0: E aí, família, tudo na Santa Paz? Com a graça de Deus, começa o Chapéu e Viola aqui na sua rádio preferida, seguindo com a nossa programação preparada com todo capricho, todo carinho. Tá todo mundo com saúde? Espero que sim! E vamos que vamos! Opa, pra começar, Boi Soberano? Alô, Dona Maria, Seu Bastião, Dona Francisca, Tião Carreiro e Pardinho...

0: Daniel Teodoro Sampaio, prato do dia, arroz, feijão e um bifão com cebola.
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0: E a música tá de volta. Oh, e aí, vencedor, vencedora, Chitão Chororó, Jair Rodrigues, Majestade, ou Sabiá, Sabia, Subiá.

0: Ou pergunte a ela. Quem falou isso? Peão Carreiro e Zé Paulo.
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0: Ô paixão do meu coração, fazendo rádio com muita paixão e agradecendo o radinho ligado. Quem vai cantar é Tião Carreiro e Pardim.

0: Eva, ô cheiro que bate uma saudade. Hoje em dia é tudo concreto. Dino Frank Moraí, saudade, saudade.
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0: Falando em saudade, depois do intervalo, agora tem Lourenço e Lorival. Como eu chorei, bateu uma saudade, eu chorei descascando cebola e pensando na marvada da minha mulher.

0: O Doutoril Caipira, Goiânia e Paranaense, vamos embora com Jesus e Nossa Senhora. Obrigado pela companhia, pela atenção e amanhã tem mais.
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5: Salve, salve, gente! Aí, tudo bem? Chegando com mais uma edição do nosso Laço do Peão. Aumenta o volume e avisa todo mundo que o Chicão chegou...

0: Oba! É o som da região, aqui ó, na sua Bragança FM 79.7, chegando com mais uma edição, claro, né, do nosso Laço do Peão, no oferecimento de Dog Mil e Cat Mil Produtos, Imbra Mil, Neymar Supermercados, Energisa e Baratel. Também através do nosso site, claro, você consegue ouvir a gente, radiobragança.com.br. Bora se conectar junto com a gente aqui no nosso Laço do Peão, coisa boa, né? Aumenta o volume, tá começando mais um Laço do Peão.
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0: Hugo e Guilherme é babá de ex.

0: também o problema que tem.
1: Salve de palmas! Pode o nome dele! Pode ir. Obrigado, meu irmãozinho. Deus abençoe você. Muito sucesso.
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1: Quem ensinou fui eu, Maiara e Maraísa, sucesso. Teve também Marcos e Belucci, Ninguém Pode Saber. Teve Calcinha de Renda com Panda e Gustavo Lima. E ainda Babá de Reis, a primeirona de hoje com Hugo e Guilherme. Bora participar, manda pra cá sua mensagem que eu tô esperando. Aquele intervalo bem rapidão, a gente volta já já com muito mais.
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1: Simbora, gente!
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1: É a moda derramada. João Neto e o Frederico.

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2: Arranhando o azulejo, Thiago Carvalho cantando pra gente, sucesso. Teve também o Mano Walter, Não Deixo Não, teve Nunca Será com Mariane Matheus, e ainda aquela Moda Derramada com o João Neto e o Frederico. E aí, o que você tá aprontando por aí? Tá trabalhando, tá de folga, tá de férias? Bora participar que eu tô te esperando. Aquele intervalo você sabe que é bem rapidão e eu volto daqui a pouquinho.
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2: Aô, Laço do Peão, simbora meu povo, pra você que tá trabalhando.
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2: Seu brilho sumiu, Isael Rodolfo com a Mari Fernandes.

0: Obrigado.
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0: Eu acho que você tem que mandar aquela mensagem. Mas manda o que tá no seu coração.
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2: Investe em mim, Jonas Esticado. Teve também a Paga, Paga, Paga, Danilo e Davi. Teve Antônomos com Jorge Matheus. E ainda o Seu Brilho Sumiu, Isael Rodolfo com a Mari Fernandes. E eu volto daqui a pouquinho.
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2: Hashtag tô ligadão com o Chicão aqui, ó, no Laço do Peão, de volta.
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2: Camisola e fio, Diego e Victor Hugo com Lauana Prado.
4: Tenho certeza, viu? Não saia.

Eu amo esse programa. Laço do Peão.

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Muito bom dia, sejam bem-vindos ao Sertanejo Bom Demais desta manhã. Hoje de manhã, para você, segunda-feira, dia 10 do mês de agosto de 2026. A partir de agora está no ar o Sertanejo Bom Demais. E como é bom acordar logo cedinho com a verdadeira música sertaneja e saber que você está aí ouvindo a nossa programação. É melhor ainda, onde quer que você esteja, com o radinho ligado. Obrigado por deixar eu fazer parte da sua manhã através aqui do Sertanejo Bom Demais da Bragança FM em 79.7 na faixa estendida do rádio. A partir agora, com licença para poder entrar na sua casa, no seu sítio, na sua chácara, onde quer que você esteja com o radinho ligado, muito obrigado pela sua audiência, obrigado pelo seu carinho e espero contar com sua audiência durante toda a nossa programação aqui na nossa Bragança FM em 79.7 na faixa estendida do rádio. Até as 8 horas da manhã tem o Sertanejo Bom Demais, onde estou pedindo licença para poder entrar na sua casa, no seu sítio, na sua chácara, onde quer que você esteja com o radinho ligado. Obrigado por deixar fazer parte da sua manhã através aqui do Sertanejo Bom Demais nesta manhã de segunda-feira. É, segunda-feira, onde você descansou, aproveitou aí com a família, afinal de contas foi dia dos pais, né? E de vez em já agradecer a todas as pessoas, né, que me mandaram mensagem no dia de ontem, devido aí ao passamento do dia dos pais, né? Obrigado aí a todos vocês aí, obrigado. Não respondi ninguém, tá? Ontem não respondi ninguém, mas estou respondendo aqui no ar, né? É, e vocês todos que estão aí, muito obrigado, que Deus aí de ter lembrado de mim no dia de ontem, né? A partir de agora, tome licença para poder entrar na sua casa, no seu sítio, na sua chácara, onde quer que você esteja com o radinho ligado. Muito obrigado pela sua audiência, obrigado pela sua companhia e espero contar com sua audiência durante toda a nossa programação aqui no Sertanejo Bom Demais, na Bragança FM, em 79.7, na faixa estendida do rádio. A partir de agora, vamos juntinhos, eu e você, ao vivo, né? Até às 8 horas da manhã, através aqui do Sertanejo Bom Demais. Você pode ligar para cá, pedir a sua música e pedir o seu sucesso. Faça que nem o nosso amigo Bueno, que está lá ligado no bairro do Toró. Alô, Bueno! Ele pediu aqui A Porta do Mundo e eu vou tocar aqui no Sertanejo Bom Demais da Bragança FM em 79.7. Já vou abrir com ela, né? Porta do Mundo, de Pion Carreiro e Zé Paulo, nesta manhã de segunda-feira. É, mais uma semana que começa, né? E que seja uma semana abençoada, e vai ser abençoada. 6:03, bom dia!

Tá aí, Peão Carleiro e Zé Paulo, Porta do Mundo aqui no Sertanejo Bom Demais. É um modão, né? Porta do Mundo, lá que nosso amigo Bueno pediu lá do bairro do Toral. Olha a hora, são 6:07. Lembrando que o Red Bull Bragantino jogou ontem contra o Corinthians e perdeu, né? Ontem Red Bull Bragantino perdeu pro Corinthians. Mandar um abraço a todos os corintianos, que nem eu, né? Estão aí feliz da vida, né? Mas eu torci pro Red Bull Bragantino, né? Mas infelizmente não deu ontem, né? Não deu ontem aí pro nosso Corinthians conseguir ontem. Aliás, o nosso Red Bull Bragantino conseguiu a vitória sobre o Corinthians, né? Não tem o que fazer, né, gente? Jogo é jogado e peixe é pescado. Olha a hora, são 6:07 aqui no Sertanejo Bom Demais, da Bragança FM, em 79.7, na faixa estendida do rádio. Vai com você ao vivo, né, até as 8 horas da manhã, aqui pela Bragança FM, em 79.7. Deixa eu trazer aqui o tempo e a temperatura. Muita gente está aí ouvindo a nossa programação e quer saber, né, como é que vai estar o tempo para hoje, segundo o Clima Tempo. Afinal de contas, hoje é segunda-feira, mais uma semana que começa, né? E que seja uma semana de muita paz, vai ser de muita paz, alegria, e tudo que você planejou para o dia de hoje, acredite, vai dar certo. É o que deseja toda a equipe aqui do Sertanejo Bom Demais nesta manhã de segunda-feira, né? Após o final de semana, onde você descansou, aproveitou o final de semana aí, espero que tenha aproveitado, passou com a família, passou com o papai, coisa boa, né? Passar entre família, tem que agradecer mesmo, né? Cada dia, porque a gente sabe que um dia eles vão embora, né? Bom, para hoje, segunda-feira, dia 10, segundo o Clima Tempo, teremos a mínima de 14, a máxima chega a 20, sol com muitas nuvens durante o dia, período de céu nublado, à noite com muitas nuvens, mas segundo o Clima Tempo, não tem previsão de chuva para hoje, tá? Hoje a mínima é de 14, que foi durante a madrugada, e a máxima chega a 20. Para amanhã, terça-feira, que é dia 11 do mês, teremos a mínima de 13, que vai ser durante a madrugada, e a máxima chega a 18. Sol com muitas nuvens durante o dia, período de céu nublado, à noite com muitas nuvens, e também não há programação de chuva para amanhã, terça-feira. Então, tanto hoje, segunda-feira, como amanhã, terça-feira, não chove. E hoje, repetindo, então, hoje teremos a mínima de 14, que foi durante a madrugada, e a máxima chega a 20. Sol com muitas nuvens durante o dia, período de céu nublado, à noite com muitas nuvens, mas não há programação de chuva para hoje, segunda-feira. Então, tá aí, né? Você que gosta aí de aproveitar o dia, hoje é um dia bom para você aproveitar que não vai ter chuva, né? Olha a hora, são 6:09, trio

Olha a hora, 6h12, não perca a hora. Alô, Anésio, ligado aí no Sertanejo Bom Demais, nesta manhã no Arados Pereiras. Anésio, bom dia.

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1: Segunda-feira, 10 de agosto, e comigo, Pan Jacomini, a previsão para o seu signo.
0: Signo de Áries.
1: A sorte está ao seu lado, com oportunidades de ganhos e apostas que trazem motivos inesperados. No trabalho, tudo flui facilmente, aproveite. O amor está em clima de paixão e harmonia, ideal para celebrar conquistas. Colhe lá as número 6.
0: Signo de Touro.
1: A harmonia familiar se fortalece, trazendo paz e boas vibrações. Sua experiência será um diferencial. Emoções intensas surgem, especialmente em momentos íntimos. Aproveite o momento de conexão e positividade. Cor preto, número 14.
0: Signo de Gêmeos.
1: Hoje, seu talento na comunicação brilha ainda mais, impulsionando sucesso profissional. Aproveite seu tino comercial, feche bons negócios e aumente os lucros. O carisma atrai olhares, fortalecendo conexão com potenciais interessados. Aproveite a energia positiva do dia. Cor verde, número 9.
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6: Olha a hora, 6h26.

Tá aí César e Paulinho, Boboca e o Bobão aqui no Sertanejo Bom Demais da Bragança FM em 79.7 na faixa estendida do rádio, né? É, pra você ligado aqui no Sertanejo Bom Demais da Bragança FM em 79.7 na faixa estendida do rádio. Lembrando que você pode ligar para cá, também pedir a sua música, o telefone é o 4034-1467, é a linha direta aqui do Sertanejo Bom Demais, que vai com você, né, ao vivo até as 8 horas da manhã. Lembrando que às 8 tem aí a programação do Primeira Mão, comandada aí pelo Jango, com notícias e informações para você nesta manhã, para você ficar bem informado de tudo o que acontece em Bragança Paulista e toda a região Bragantina, né? Você fica por dentro aqui no Sertanejo Bom Demais da Bragança FM em 79.7. Vamos com notícias policiais. Essa notícia eu já dei na semana passada, mas na audiência rotativa do rádio, queda de uma carga de caminhão de cerveja provoca congestionamento e lentidão no trânsito nessa manhã de sexta-feira, dia 7, na rodovia Capitão Barduino, altura do Parque dos Estados, devido ao trânsito parado e engavetado, envolvendo quatro veículos que foram registrados aí aproximadamente perto próximo da Santer, né? O corpo de bombeiro foi acionado para atender a ocorrência. Apesar do acidente, não houve registro de feridos. A equipe realizou o procedimento necessário no local, enquanto o tráfego ficou aí completamente parado devido ao congestionamento causado pelo incidente, né? E a cerveja foi tudo aí pro asfalto, mas segundo a polícia não teve aí saqueamento na bebida. Então tá aí, que bom, né? Que o pessoal foi lá e não sacou aí a bebida, né? Olha a hora, são 6h32 aqui no Sertanejo Bom Demais nesta manhã, hoje manhã de segunda-feira. Bom pra ouvir uma boa música sertaneja. Daqui a pouco eu já venho com notícias. Chitãozinho Choró vai cantar obras de poeta. Olha a hora, 6h32.

Olha a hora, 6h36, não perca a hora, 6h36 nesta manhã de segunda-feira, hoje dia 10 do mês de agosto.

Tinoco cantando pé de pé aqui no sertanejo bom demais, né? Olha a hora, são 6 horas e 40 minutos. Vamos com notícias policiais nesta manhã. É, vamos a notícias policiais nessa manhã de segunda-feira para você acordar com música sertaneja e bem informado. Acidente envolvendo 4 veículos foi registrado na manhã de sábado, né? Na rua Leonor Scione Cepiotti, no bairro Elia Berbari, em Bragança Paulista. A ocorrência envolveu um Chevrolet Omega, né? Um Renault Duster, uma Ford.

0: Isso daí complicou, hein? Vamos a mais notícias policiais aqui no Sertanejo Bom Demais, nesta manhã de segunda-feira, 6h41. Confeitaria localizada na Praça 9 de Julho foi alvo de, durante madrugada, de assalto no domingo, né? Segundo o responsável pelo estacionamento, estava em a sua terceira invasão, registrada no local em menos de 2 anos. De acordo com o relato individual, o indivíduo teria entrado pela frente do imóvel, pulando o portão, arrombando a porta de vidro. O alarme disparou durante a ação, fazendo com que o invasor fugisse sem levar os produtos ou objetos da loja. Apesar de nada ter sido levado, a confeitaria teve prejuízo com os danos causados na porta. Ainda segundo o responsável, a medida de segurança, como reforço com câmeras e fechaduras, já havia sido adotada após ocorrências anteriores. O estabelecimento afirma que aí outros comerciantes da região também teriam enfrentado a situação semelhante. As imagens da câmera de segurança foram encaminhadas e divulgadas para ajudar a identificação do responsável. Então tá aí, né? O cara chegou lá, danificou a porta tentando entrar, mas acabou aí não conseguindo entrar, né? Vamos fazer o seguinte, eu tenho intervalo para fazer, na sequência eu volto com mais notícias policial. A Pâmara está chegando por aqui com a previsão astral, daqui a pouquinho eu volto com mais notícias, eu volto já.
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2: De volta com a previsão astral.
1: Signo de Câncer.
2: Sua semana começa com muitas oportunidades na carreira, que traz promoções e aumentos. A energia fica lá em cima, ideal para praticar exercícios e cuidar do bem-estar, Câncer. Aproveite cada momento do seu início de semana. Cor branco, número 3 para a sorte.
1: Signo de Leão.
2: O céu favorece seus talentos e conquistas, Leão. Novidades também devem elevar sua energia e incentivar mudanças. O amor traz possibilidades de encontros especiais e surpresas que fortalecem os relacionamentos. Aproveite o momento de sorte. Abraço e novas oportunidades. Cor laranja, número 5.
1: Signo de Virgem.
2: Dia ideal para confiar na sua intuição e aproveitar oportunidades nos negócios e investimentos, sempre com sigilo. Cuidados na saúde são importantes para o seu bem-estar. No amor, sua sensualidade fica em alta, fortalecendo a paixão e a intimidade. Aproveite cada momento. Cor azul, número 8.
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1: Estamos de volta aqui no Sertanejo Bom Demais. Daqui a pouquinho eu vou falar da Mega Sena. Vamos com mais notícias policiais nesta manhã. Vamos a mais notícias policiais nesta manhã. Família acompanhada de 3 crianças estava em um veículo parado na faixa da esquerda da rodovia Dom Pedro I em Atibaia após seu pneu estourar e quase causou uma tragédia. A situação foi percebida por um policial rodoviário, o Felipe Brandão, e o seu parceiro da viatura, que avistaram o veículo na roda posicionado em sentido contrário do fluxo na via. Diante do risco, os policiais imediatamente prestaram apoio, realizando sinalização, auxiliando aí a segurança da família e demais usuários da rodovia. A ação, né, reforça o trabalho da Polícia Militar Rodoviária, que além da fiscalização e policiamento, também presta auxílio a motoristas e passageiros em situação, né, de emergência. Meu Deus do céu, né, tô vendo aqui, né, o carro estourou o pneu bem num trecho perigoso ali, né, onde passa aí caminhões, né? Meu Deus do céu, que coisa, hein? Ainda bem que o pessoal conseguiu aí rapidamente fazer aí as ações, né? E conseguiu aí bloquear. Vamos a mais uma notícia policial aqui no Sertanejo Bom Demais. Antes de atender aqui o seu Brás, que já pediu um pedido de música aqui. Calma aí, seu Brás. 2 acidentes são registrados no mesmo cruzamento em Bragança Paulista. Meu Deus do céu, hein? 2 acidentes de trânsito foram registrados no mesmo local, noite de sexta-feira, dia 7, em Bragança Paulista. As ocorrências aconteceram no cruzamento da Rua Tupi com a Rua Felipe Siqueira, próximo ao posto de combustível. Segundo informações do agente de trânsito e do Corpo de Bombeiro, a primeiro acidente é que um casal atravessava a faixa de pedestre quando a motocicleta passou próximo ao pedestre, que atingiu de raspão. Na sequência, o motociclista caiu e colidiu contra um veículo, né? O SAMU e a equipe de resgate do Corpo de Bombeiro foi acionado e realizaram aí o atendimento na ocorrência. Pouco tempo depois, um segundo acidente foi registrado no mesmo cruzamento. Segundo informações apuradas do local, um veículo de cor escura teria avançado o sinal vermelho no sentido Rua José Domingues, quando o Fiat Uno trafegava no cruzamento. Os dois veículos se colidiram. Apesar dos danos materiais, não houve registro de vítima nessa segunda ocorrência. Que bom, né? Então tá aí, né? Meu Deus do céu, então foi imprudência nesse segundo caso, né? Olha a hora, são 6:49. Daqui a pouco eu vou falar da Mega Sena, hein? Vai pegando no papel, pegando na caneta na mão. Eu vou falar da Mega Sena aqui pra você ligado aqui no Sertanejo Bom Demais. Deixa eu atender o seu Brás, que tá lá em Bom Jesus os Perdões. Bom Jesus os Perdões, que encerrou ontem a festa, né? Uma semana de festa lá em Bom Jesus os Perdões. O pessoal tá reclamando nas redes sociais, é que foi muita festa, hein? Bom dia, seu Brás!
2: Ô, Márcio, bom dia. Tô na escuta. Manda uma música pra nós aqui, pra um minuto, perdoe. Se quer sair, manda pra nós com o Teodoro Sampaio. Nos braços do mundo. Nos braços do mundo com o Teodoro Sampaio. Eu quero que todo mundo tenha o programa. Pra vocês aí. Falou. Uma boa segunda-feira a todos. Falou. Lembra, viu? Nos braços do mundo. Falou. Um abraço.
1: Olha a hora, 6:50. Bom dia.

Tá aí o Teodoro Sampaio, aqui no Sertanejo Bom Demais, cantando lá pro Seu Brás. Ei, Seu Brás, o homem tava lá, aproveitou a festa de Bom Jesus dos Perdões, né? Tá certo, Seu Brás. Vou falar aqui da Mega Sena, pra você que tá aí ouvindo a nossa programação, já pegou o papel, pegou a caneta na mão. Vou falar aqui da Mega Sena, quem sabe você hoje é o mais novo milionário, né? O concurso 3.042 da Mega Sena teve sorteio no último sábado, que foi dia 9, sábado foi dia 8, né? Dia 8 aí do mês, dia 8 do mês de agosto. Segundo a Caixa Econômica Federal, os números sorteados foram os seguintes, mas teve um apostador, hein? Teve um cara que acertou. Será que esse cara não é você? Ou você é uma mulher ou um homem, né? Segundo a Caixa Econômica Federal, o concurso 3.042 da Mega Sena teve sorteio no último sábado e os números sorteados foram os seguintes, anote aí: 02, 05, 10, 35, 40 e 53. Repetindo os números da Mega Sena para você que fez sua fezinha: 02, 05, 10, 35, 40 e 53. Segundo a Caixa Econômica Federal, uma aposta, né, levou para casa o prêmio de 164.895,655,50, né? É, uma bolada para casa, hein? E segundo a Caixa Econômica Federal, a quina teve 246 apostas que acertaram a quina e cada um levar o prêmio para casa de R$ 22.927,51. Já a quadra teve 13.158 pessoas que ganharam na quadra e cada um vai levar o prêmio de R$ 706,56, né? E segundo a Caixa Econômica Federal, então o prêmio saiu, né? E a aposta agora do dia 11, que é amanhã, deve voltar a 3 milhões e meio, segundo a Caixa Econômica Federal. Para você que fez sua fezinha, só me resta dizer uma boa sorte, né? Mas tem um ganhador, né? Eles não divulgaram por motivo de segurança aí aonde foi que ele ganhou, né? Qual cidade que ele mora, mas tá aí então. Parabéns aí, o acertador da Mega Sena. Vamos tocar mais um modão? E daqui a pouco eu volto aqui no Sertanejo Bom Demais nesta manhã. Lembrando que hoje é manhã de segunda-feira, dia 10 do mês, hein? Já se passaram 10 dias do mês de agosto, hein? Meu Deus, como passa rápido, hein? Já passou-se 10 dias do mês de agosto. Meu Deus do céu, hein? Como pode, né? Passar rápido. Por isso que eu falo, né? Nunca deixe para amanhã o que você pode fazer hoje, porque amanhã pode ser muito tarde, né? Santa Maria do Brasil canta, Mato Grosso e Matias. Olha a hora, 6h55.

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1: Para sua segunda previsão de Libra, Escorpião, Sagitário.
0: Signo de Libra.
1: O sucesso no trabalho e nas amizades está garantido com boas oportunidades e apoios importantes. Aproveite, fortaleça as suas conexões e mostre interesse no amor, porque é um dia perfeito para iniciar um relacionamento. Cor vermelho número 9.
0: Signo de Escorpião.
1: Sua segunda tem a carreira em destaque com muita energia e confiança, Escorpião. Aproveite um bom momento, cuide da saúde e se exercite. Na paquera, uma surpresa acontece, trazendo novidades ao seu coração. O momento também é ideal para que você cuide de si mesmo. Cor cinza para hoje, 45 para sorte.
0: Signo de Sagitário.
1: Oportunidades para lá de especiais, Sagitários, com a lua em Áries iluminando seu caminho e o campo financeiro. Aproveite e amplie seus horizontes, fortaleça relacionamentos. O amor está no ar e promete momentos especiais. Aproveite esse momento de harmonia e conquista. Cor vermelha número 9.
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Meu sítio, meu paraíso, aqui no Sertanejo Bom Demais, é modão nesta manhã. Olha a hora, são 7 horas e 8 minutos, vamos trazer aqui a rodada do Campeonato Brasileiro para você que está aí ouvindo a nossa programação. Lembrando que o Corinthians ganhou do Red Bull Bragantino por 2-0, é isso mesmo, o Red Bull Bragantino, né, jogou aqui em Bragança com o Corinthians, e o Corinthians bateu o Red Bull aqui em Bragança, o Coringão, por 2-0, e eu tô feliz da vida, né. Vamos falar aqui da 22ª rodada do Campeonato Brasileiro, começou no sábado, onde tivemos o Grêmio, que jogou contra o São Paulo, e o Grêmio bateu o São Paulo por 2-1. Também tivemos o Mangueirão, o Remo jogou contra o Atlético de Minas e ficaram nos 2-2. No Couto Pereira, o Curitiba jogou contra a Chapecoense, e o Curitiba bateu o Chapecoense por 2-1. No Nilton Santos, lá no Rio de Janeiro, o Botafogo jogou contra o Fluminense, ficou no 1-1. No Mineirão, o Cruzeiro jogou contra o Mirassol e o Cruzeiro bateu o Mirassol por 3-1. No Allianz Parque, o Palmeiras jogou contra o Internacional, ficou no 0-0. Na Casa da Aposta Arena Fonte Nova, o Bahia jogou contra o Vasco, ficou no 0-0. Na Vila Belmiro, né, tínhamos aí o Santos, que jogou contra o Atlético Paranaense, e o Atlético Paranaense bateu o Santos por 2-0. Aqui em Bragança, no Silvio de Souza Marques, o Red Bull Bragantino jogou contra o Corinthians, e o Corinthians bateu o Red Bull Bragantino por 2-0. No Maracanã, o Flamengo jogou contra o Vitória, e o Flamengo bateu o Vitória por 2-0, né? Aí são os resultados aí da 22ª rodada do Campeonato Brasileiro. Vamos trazer aqui a tabela de classificação, né? Após a rodada aí desse final de semana, o líder do campeonato é o Palmeiras, com 48 pontos. Em segundo está o Flamengo, com 42. Em terceiro está o Atlético Paranaense, com 40. Em quarto está o Fluminense, com 35. Em quinto, o Cruzeiro, com 33. Em sexto, Bahia, que tem 33. Em sétimo está o Corinthians, né, com 32. Em oitavo está o Red Bull Bragantino, com 31. Em nono está o Botafogo, com 30. Em décimo está o Coritiba, com 30. Em décimo primeiro, o Atlético de Minas, com 29. Em 12º está o São Paulo, com 26. Em 13º está o Vitória, com 26. Em 14º está o Grêmio, com 25. Em 15º, Mirassol, com 23. Em 16º, Internacional, com 23. Em 17º, Santos, com 22. Em 18º, Vasco, que tem 22. Em 19º, Remo, também com 22. E em 20º, o Chapecoense, com 10. O Red Bull Bragantino está em 8º, né, e tem 31 pontos, né? Então o Red Bull Bragantino aí está em 8º, mesmo assim ele ficou um ponto atrás do Corinthians, né? Então tá aí a tabela de classificação. Lembrando que o Red Bull Bragantino joga o seu próximo jogo pelo Campeonato Brasileiro. Deixa eu ver aqui quem vai pegar aqui. Vai pegar o Atlético, né? O Atlético Paranaense na Arena da Baixada, né? Então vai sair no próximo sábado, dia 15, que vai jogar contra lá na Arena da Baixada, contra o Atlético Paranaense, o Red Bull Bragantino. Então tá aí, né? O Santos, o Corinthians veio aqui em Bragança e levou os pontos do Red Bull Bragantino. Olha a hora, são 7 horas e 11, vamos com mais notícias policiais nesta manhã. É, vamos lá mais uma vez a furto, sabe aonde? Em supermercado. Homem furtou picanha e chocolate debaixo da blusa e suspeito é preso após furto de supermercado. Meu Deus, hein? É, furtar cabo de enxada, vassoura para varrer a casa não quer, né? Mas furtar picanha e chocolate quer, né? Um homem foi preso em flagrante noite de quinta-feira, dia 6, suspeito de furto de um produto supermercado localizado na avenida, lá no bairro do Jardim Cedo, em Bragança Paulista, na avenida Salvio Grauber, né? De acordo com o boletim de ocorrência, os guardas civis municipais foram acionados após um funcionário do estabelecimento perceber a falta, né, de uma peça de picanha, e o segurança passou a acompanhar um homem que usava uma camiseta semelhante autorizada por um entregador do Mercado Livre. Segundo o registro policial, durante acompanhamento, o suspeito teria pegado 4 barras de chocolate e colocado os produtos juntamente com a peça de carne sob as roupas. Em seguida, ele deixou o supermercado por uma passagem lateral sem realizar o pagamento. Ainda conforme o boletim, né, o segurança abordou o homem do lado de fora do estabelecimento. Ele teria tentado fugir, mas foi alcançado e levando aí novamente para dentro da loja, onde recebeu voz de prisão. Com a chegada da Guarda Civil Municipal, né, foram recuperadas as 4 barras de chocolate, avaliado em R$ 71,60, e a peça de picanha, avaliada em R$ 101,75, né? Os produtos totalizados davam R$ 173,35, que foram devolvidos ao supermercado.
A polícia informou que as imagens do monitoramento registraram a saída do suspeito, né, do estabelecimento. No entanto, as camas localizadas na proximidade do açougue não estavam funcionando, não sendo possível registrar por esse equipamento o momento que a carne teria sido retirada, né? O homem admitiu à polícia que ter furtado o chocolate, mas negou inicialmente ter pegado a peça de carne. E segundo o boletim, né, posteriormente ele confessou o furto do chocolate, mantendo negativa em relação à carne. Ainda de acordo com o registro, foi necessário o uso de algema, né, durante a condução. A polícia informou que o suspeito estava alterado, possivelmente na razão do seu uso de substância de entorpecente. Não foi constatada lesão aparente e no novo ouvido, né? Autoridades policiais atenderam que havia situação de flagrante e determinou a prisão pelo crime de furto consumado. O suspeito permanece codiano, né, e teria encaminhado para a cadeia pública de Piracaia, onde passará por audiência de custódia. Então tá aí, ainda estava furtando chocolate e furtando peça de picanha. Meu Deus do céu, né? Tem que falar, viu? Olha a hora, 7h14, vou tocar mais uma, não? Daqui a pouco eu já volto aqui no Sertanejo Bom Demais da Bragança FM, em 79.7, na faixa estendida do rádio. Ronaldo e Viola e João Carvalho canta o Carro de Boi. Olha a hora, 7h14, não perca a hora, 7h14 nesta manhã de segunda-feira.

0: Aí, Ronaldo de Olijor Carvalho cantando Carro de Boi. Vamos com mais notícias policiais nesta manhã. Vamos a mais notícias policial. Operação conjunta de reforço à segurança, limpeza de espaços públicos e apoio social em Atibaia. Isso aconteceu em Atibaia, hein? Objetivo de aumento de segurança e melhorar a organização de espaço público e oferecer apoio às pessoas em situação de vulnerabilidade, pessoal de rua, a Prefeitura de Atibaia realizou na última quarta-feira, dia 5, uma ação conjunta em diferentes pontos do município. A iniciativa contou com a participação da Polícia Militar, Guarda Municipal, Secretaria de Assistência e Desenvolvimento Social e Secretaria de Serviço. Durante a ação, a equipe realizou abordagem, consulta de segurança e atendimento social, serviço de limpeza e organizações dos locais de visitados. A ação da segurança e atendimento social, as forças de segurança realizaram abordagem e consulta para verificar possível pendência com a justiça. Ao todo, 32 pessoas foram abordadas. Paralelamente, a equipe de segurança e a Secretaria de Assistência Social devem oferecer orientação e apoio às pessoas em situação de vulnerabilidade. A todo, 9 pessoas aceitaram o acolhimento institucional e 2 optaram por recebimento de passagem à rodoviária para retornar ao município de origem. A 17 não deram oferta, né? E apresentaram pela rede social de decisão de respeitar pela equipe conforme o município, né? Tem aí 17 pessoas que não aceitou aí, né? E resolveu ficar na rua mesmo, né? Espero que não tenha vindo para Bragança, né? Que saiu de Atibaia e falou, eu vou embora e vou para Bragança. Aí, espero que não, né? Mas está aí então o caso que aconteceu na cidade de Atibaia. Vamos aqui a mais uma notícia policial, essa aqui de Bragança Paulista. Furtos de fio para troca por crack, mas acabou trocado, trancado na rua pela delegacia, foi parar na delegacia, né? Tentou furtar cabos e acabou sendo preso. Na noite de quinta-feira, dia 6, policiais militares do 34º Batalhão da Polícia Militar do Interior apreenderam um homem de 30 anos suspeito de furto durante o patrulhamento em Atibaia. A equipe foi acionada via 190 para atender uma coisa de furto de fios em andamento no estabelecimento comercial localizado na Avenida Jerônimo de Camargo. Durante deslocamento, os policiais localizaram um indivíduo com as características informadas e carregando uma sacola e uma mochila com diversos tipos de fio. Questionado sobre a procedência do material, ele teria confessado o furto e informou que levaria os fios no bairro do Catetuba para trocar por pedras de crack. Os policiais fizeram contato com o proprietário do estabelecimento e reconheceu o material como pertencente à obra. Diante aos fatos, o homem recebeu voz de prisão e foi encaminhado à delegacia de plantão, onde permaneceu à disposição da justiça. Então tá aí, né? Mais um caso em Atibaia. Chega pra cá, Pâmela, com a previsão astral. Daqui a pouquinho eu tô de volta nesta manhã. E lembrando que hoje, né? Hoje é manhã pra você, de segunda-feira. Segunda-feira é dia de trabalhar. Chega pra cá, Pâmela, com a previsão astral.
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2: Boa semana com a previsão astral.
1: Signo de Capricórnio.
2: Ótima segunda para ampliar seus negócios e conquistar boas oportunidades financeiras, Capricórnio. No trabalho, sua experiência se destaca e alternativas temporárias surgem. No amor, relacionamento se fortalece enquanto quem busca conexão encontra uma química intensa. Cor cinza número 4.
1: Signo de Aquário.
2: Dia de energia positiva, novidades nos relacionamentos. Com surpresas agradáveis, sua comunicação e inteligência te ajuda a se destacar no trabalho, Aquário. Dia promete também envolvimento no relacionamento. Cor rosa, número 7 para sorte.
1: Signo de Peixes.
2: Semana começa com bastante trabalho, não é, Peixes? Mas o bom humor e a confiança vão aumentar suas chances de sucesso. A sorte está do seu lado e assim você conquista dinheiro e realiza seus sonhos financeiros. No amor, priorize segurança e estabilidade. Aproveite momentos mais românticos com quem você ama. Cor amarelo, número 20.
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2: Bom início de semana e de volta amanhã com muito mais da Previsão Astral.
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3: Estão de volta aqui no Sertanejo Bom Demais nesta manhã de segunda-feira. Vamos com notícias policiais. Vamos com notícias policiais. Jovem de 18 anos é preso por tráfico de droga durante patrulhamento, sabe aonde? Em Bragança Paulista, né? Na tarde de sábado, dia 8, policiais militares do 34º Batalhão da Polícia Militar do Interior prenderam um indivíduo por 18 anos, né, por tráfico de droga durante patrulhamento pelo bairro da Vila Davi, em Bragança Paulista. A equipe realizava patrulhamento pela Avenida Sebastião Cícero de Franco, localizado no local conhecido pela intensa ocorrência de tráfico de drogas. Quando visualizou o indivíduo entregando objeto a uma mulher, eles seguiram e entregou dinheiro a ele, né? Ao perceber a aproximação da polícia, a mulher fugiu enquanto o homem tentou se esconder em um bar próximo, onde foi abordado pela equipe. Durante a busca pessoal, foi encontrado com ele 34 pinos de cocaína, 4 porções de maconha e R$ 80 em dinheiro e mais um aparelho de celular. Em diligência pelo local, em uma negociação, teria ocorrido a colisão. Os policiais localizaram mais 54 porções de cocaína já embaladas, prontas para comercialização. A todos foram apreendidas 88 porções de cocaína, né? 4 porções da maconha e R$ 80 em dinheiro e um aparelho de telefone celular. O indivíduo foi conduzido ao plantão policial, onde permaneceu à disposição da justiça. Então tá aí, né? Parabéns à polícia que fez essa ação ali na Vila Davi. Vamos a mais uma notícia policial. Mulher desmaia após ser atingida por uma pedrada na cabeça durante discussão. Meu Deus, isso aconteceu aqui na Lapés, né? Na manhã do último domingo, dia 9, ontem, um ciclista registrou um momento que uma discussão entre um homem e uma mulher terminou em agressão. Segundo o relato, o ciclista, a mulher estaria correndo atrás de um homem com uma faca na mão. Durante a situação, o homem teria pegado uma pedra e atingido a cabeça da mulher. Após ser atingida, ela chegou a desmaiar no local. O serviço de atendimento geral de urgência, o SAMU, foi acionado, mas antes da chegada da equipe, a mulher teria recuperado a consciência e deixado o local. Até o momento, não há informação sobre a gravidade da possível ferimento e sobre o eventual de atendimento da Polícia Militar. A Guarda Municipal também esteve no local. Que coisa, hein? O casal estava brigando e o homem tacou uma pedra na cabeça da mulher e ela acabou desmaiando. Meu Deus do céu, cada coisa, hein? Olha a hora, são 7 horas e 33, daqui a pouco eu vou falar das festas que acontecem em Bragança Paulista, né? Para fechar aqui a parte policial, vamos com a notícia policial de Amparo. A Prefeitura de Amparo inaugurou a Sala Lilás para atendimento à mulher vítima de violência lá de Amparo, hein? A Prefeitura de Amparo inaugurou na manhã dessa sexta-feira, dia 7, a Sala Lilás, espaço destinado ao atendimento à mulher vítima de violência. Então tá aí, né? Então, a Sala de Amparo vai ter aí agora a Sala Lilás, que fica na Avenida Carlos Bugos, na cidade de Amparo. Parabéns aí, a Sala Lilás, que é uma sala especialmente feita aí para atendimento às mulheres vítimas de violência, né? Olha a hora, são 7 horas e 33, Zezé de Camargo e Luciano vai cantar aqui no Sertanejo Bom Demais. E essa aqui eu vou oferecer para todo o pessoal ligado junto com a gente, sabe aonde? Lá na padaria Cardoso. Sem medo de ser feliz, canta Zezé, canta Luciano, 7h33.

Daí Zezé de Camargo e Luciano, Sem Medo de Ser Feliz, né? Música bonita de Zezé de Camargo e Luciano. Deixa eu falar para você aqui das festas que acontecem nesse final de semana em Bragança Paulista, onde tivemos aí as festas de final de semana, que se encerrou lá em Bojo de Perdões, também se encerrou, né? Aí as festas, deixa eu ver aqui, né? A festa italiana que aconteceu aqui na Catedral também se encerrou, né? Mas tem festa também aí para você já agendar para o próximo final de semana, né? Para você ficar por dentro aqui na nossa programação. Aqui a gente anuncia, né? Mas espero que o pessoal também aí deixe, fale da gente também aí nas festas, né? A gente sempre faz. A gente abre o espaço aqui para as pessoas, mas espero que as pessoas também abram espaço para a gente falar aí, né, nas festas, né? Como diz o ditado, uma mão lava a outra, né? Nesse final de semana acontece aí, né, a festa de Santo, a festa Agostinha, né, no Jardim São José. É, teremos a celebração da palavra, né, após a festa, show de prêmios e a cantina aberta, né, Capela São José, é na Arara dos Cardoso. Alô, bairro do Arara dos Cardoso, obrigado pela audiência, vai ter festa Agostinha, lá no Jardim do Arara dos Cardoso, na Capela de São José. Vai ser no próximo dia 15, que é próximo sábado, né? A partir das 7 horas da noite, teremos a celebração da palavra, após festa com show de prêmios. Também teremos nesse final de semana, começando no dia 12, portanto hoje é dia 10, né? Começando na quarta-feira, a festa é de Nossa Senhora do Bom Sucesso. Manda um abraço pessoal lá, Deus, junto com a gente, lá no Água Comprida. A festa em honra e bom Nossa Senhora do Bom Sucesso acontece no dia 12, onde temos o trido, do trido, né? Às 20 horas no dia 12, no dia 13, segundo dia do trido, às 20 horas, no dia 14, o terceiro dia do trido, às 20 horas, e noite do pastel. No dia 15, que é no sábado, a missa será às 6 horas da tarde, às 18 horas a procissão, né? E teremos aí a tradicional quermesse. No dia 16, que é no domingo, missa às 5 horas da tarde e a tradicional quermesse. E lembrando que eu tenho aí na festa e vai ter o show, né, do cantor Denis René, que vai estar se apresentando no dia 15. A festa em honra e louvor aí, né? Nossa Senhora do Bom Sucesso. O padre responsável, o padre Giovanni Barrese, né? A paróquia de São Sebastião fica lá no bairro do Arara, bairro do Água Comprida, em Bragança Paulista. Então vai ter festa nesse final de semana. Também nesse final de semana teremos festa, né? Deixa eu ver aqui, começa hoje já, né? A festa de Santa Filomena. É essa festa, a intenção de Santa Filomena, de São Expedito. E a capela fica localizada, deixa eu ver onde que fica aqui a capela, né? É, começa hoje dia 10, segunda-feira, a festa de Santa Filomena. Hoje dia 10, tem aí a início da festa, né? Onde teremos aí às 18h30 a procissão em honra de Santa Filomena e logo em seguida a Santa Missa. No dia 15, que é no sábado teremos aí, né, às 5h30 da tarde a Santa Missa e logo após a grande quermesse, né? E a grande oferta de Santa Filomena, né, no sábado. No domingo, que é dia 16, teremos aí às 14 horas o show de prêmios, temos aí pastel, né,

Américas, né? E show de prêmio lá no Bom Retiro, na Santa Filomena. Então você que mora aí na região, né? Ou não só da região, também pode estar participando aí dessa festa. É, são 7:42, deixa eu ver aqui, hoje também acontece lá na paróquia de Santa Clara de Assis, inclusive no último sábado, né? Teve lá a procissão lá com altos do Evangelho, né? Ficou muito legal, hein? E hoje prossegue, hoje dia 10, temos aí a Santa Missa às 5:30 da tarde, Missa da Novena, né, celebrada pelo Padre Lucas Rodrigues, da comunidade Nossa Senhora da Graça, da equipe da liturgia, né? Então hoje teremos a lá a continuidade da Santa Clara de Assis, né? E teremos hoje, né, às 5:30 da tarde, a Missa de Novena, celebração celebrada aí pelo Padre Lucas Rodrigues, que vai estar celebrando hoje, né? Para você ouvindo a nossa programação, a Santa Missa na Santa Clara de Assis. Manda abraço para o Padre José Mildo, que está lá na capela e é responsável. E também prossegue aí a festa do Perpétuo Socorro, né? Que vai até o dia 16. Lembrando que no sábado teremos aí a missa, né? Sabe que é dia 15. Temos a missa às 4 horas da tarde, feita pelo bispo diocesano Dom Sérgio Aparecido Colombo, né? E com barracas típicas também lá na festa de Perpétuo Socorro. Então tá aí. Também prossegue hoje a festa de Nossa Senhora dos Remédios. Manda um abraço a todo moçada ouvindo a nossa programação. Manda um abraço ao pessoal do bairro do Arraial, ouvindo a nossa programação, onde fica a capela Nossa Senhora dos Remédios, né? Hoje teremos aí, hoje que é dia 10, teremos hoje às 7 horas da noite, teremos aí a Nossa Senhora Aparecida, e dos Caetanos, que vai estar aí promovendo lá no dia de hoje, né? Vai ter lá missa. Então hoje é dia 10, teremos aí, né, às 7 horas da noite, a Nossa Senhora Aparecida dos Caetanos, que vai estar aí celebrando, participando da missa lá no bairro do Arraial, lá em Tuiuti. E no dia 16, né, que é no domingo, teremos aí às 8 horas da manhã a missa, e ao meio-dia o almoço e também o leilão. Então tá aí, né, você que tá aí ouvindo a nossa programação, obrigado pela audiência. Então tá aí o cardápio de festa, e daqui a pouquinho eu falo de mais coisas. Só lembrando também, né, que vem aí a festa do produtor do câncer de Barretos lá em Pedra Bela, e já saiu o cardápio, hein, você que tá aí ouvindo a programação, o cardápio apetoso, hein, só pra você ter água na boca, né, o valor ainda não saiu, né, eu não tenho aqui no valor, mas o almoço esse ano vai ser porco assado no bafo e sobrecoxa assada. Então você que vai almoçar lá em Pedra Bela, o almoço vai ser porco assado no bafo e sobrecoxa assada no almoço em prol do câncer lá na cidade de Pedra Bela. São 7:44 minutos. Vamos tocar mais um modão? E daqui a pouquinho já vem com as notícias finais aqui no Sertanejo Bom Demais, que daqui a pouquinho tem aí a programação do Primeira Mão, comandado aí pelo Jango, que vem aí com notícias e informações nesta manhã de segunda-feira. É, segunda-feira, dia de levantar cedo e começar a trabalhar, porque Deus ajuda quem cedo madruga. Rick Renner vai cantar a Casa de Caboclo. Olha a hora, 7:45, não perca a hora, 7:45.

Tá aí, Casa de Caboclo, Rick Renner aqui no Sertanejo Bom Demais, né? Vamos a mais uma notícia policial aqui para fechar o plantão policial.

É, vamos a mais uma notícia policial. E a prefeitura realizou aí, junto com a Guarda Civil Municipal e a Polícia Militar, uma grande operação no Lago do Tobon nesse final de semana. Operação Noite Tranquila intensificou fiscalização na região do Lago do Tobon na noite de sábado e na manhã de domingo, dia 9. A ação terminou com 31 atuações, 6 motocicletas e 2 carros recolhidos, além de uma pessoa conduzida ao plantão policial por averiguação de possível embriaguez. Durante a madrugada, a equipe também atuou no combate ao som alto e fiscalização de veículos e organização de fluxo de pedestres na região. A operação contou com a participação da Guarda Civil Municipal, Polícia Militar, fiscalização de postura e comissário de menores, né? Aqui em Bragança, na região do Lago do Tobon. Eu vi até um vídeo, né, de um rapaz lá que fez um vídeo lá que não é a primeira vez que ele é pego, né? Aí pela Guarda Civil Municipal, e a moto dele foi recolhida de novo. Então tá aí, né? Meu Deus, mas se foi recolhido, acho que tem que resolver o que foi recolhido, né? Se é pneu careca, se é documentação, tem que recolher, né? Pra andar em dia, né? Porque a gente sabe que o pessoal também tá cumprindo os serviços deles, né? Se o negócio tá irregular, tem que recolher, tem que fazer, tem leis, né? Porque se todo mundo andar certinho, não tem por que ter medo, né? Olha, são 7:50, deixa eu falar também que o Bragança Shopping de Bragança Paulista vai receber aí mais uma vez a edição do encontro de carros antigos. Vou levar o carro do Jango lá, porque é carro antigo, né? Ah, não, dele só dá problema. Clássicos sobre rodas vão tomar conta do estacionamento do Bragança Shopping nessa quinta-feira, dia 13 de agosto, a partir das 6 horas da tarde, durante mais uma edição de encontro de carros antigos. O evento é gratuito e reúne veículos de marcas de diferentes épocas da história automobilística, atraindo as colecionadores apaixonados por carros e família em busca de uma programação diferenciada. Além de presenciar diferentes modelos, os visitantes poderão conhecer de perto a história e curiosidades sobre veículos expostos, registrar fotos e ambientes repletos de nostalgias, né? O encontro proporciona uma noite especial para admiradores de carros clássicos de todas as idades. Iniciativa reforça a proposta do Bragança Shopping de oferecer experiência e unir lazer, cultura e entretenimento para toda a comunidade. Bragança Shopping está localizado na rodovia Alquindar Monteiro Junqueira, quilômetro 53, número 1013, no bairro do Campo Novo, em Bragança Paulista. Então tá aí. E a última notícia para fechar, né, é que vai acontecer a Festa das Nações aqui em Bragança Paulista. A Festa das Nações poderá se inscrever para participar. Aí, atenção, você que é artesão, poderão se inscrever para participar da Feira das Nações 2026. A Secretaria de Municipal de Cultura e Turismo abriu inscrição para artesãos e artesonas, né? É que até estejam interessados em participar da Feira das Nações 2026. O evento é beneficente e promove o Fundo Social de Solidariedade do município. A inscrição pode ser realizada até o dia 13 de agosto, de segunda a sexta-feira, da 9 até 5 horas da tarde, presencialmente na sede da Secretaria Municipal de Cultura e Turismo, que fica localizada no Centro Cultural Prefeito Jesus Bixedide, na rua Conselho Rodrigues Alves, número 251, aqui no centro de Bragança Paulista. A Feira das Nações será realizada no dia 15 e dia 16 de agosto, no próximo final de semana, né? No Parque dos Fãs Fernando Costa, reunindo gastronomia, cultura e solidariedade e artesanato, com entrada gratuita. Para essa edição serão disponibilizadas 26 vagas destinadas exclusivamente para comercializantes de produtos de artesanato e produto próprio. Então você que está aí ouvindo a programação, que é artesão, que quer participar dessa feira, né, vai acontecer no dia 15 e 16, Bode de Monta, tem que ir até lá a Secretaria de Cultura e Turismo, que fica ali no antigo Colégio Carroso, né, aqui em Bragança Paulista. São 7:53, eu estou indo embora. A direção geral foi de Maria de Lima, parte técnica. Manda um abraço rapidinho aqui pro pessoal que está aqui na rede social. Eu estava quase me esquecendo, né? Mandar um bom dia aqui a todo o pessoal que está aqui junto com a gente através da Rede Mundial de Computadores. Afinal de contas, o Jango já está chegando por aqui. Já trouxe aí um monte de notícia aí. Prepara a caixa de ferramenta que o homem está afiado hoje, hein? Dá um dia pra dona Dalila Matias Camargo, dizendo que bom dia. Bom dia também lá pro nosso amigo Clóvis, ligado ali em Pinhãozinho, a dona Iraci, a Adilene Pereira, a Ivone Cardoso Salles, a Sandra de Oliveira Dorta, a Sandra de Alceu Demar Barbosa, o Caio Nunes, bom dia, Márcio Rossini, flamenguista de Barra, feliz segunda-feira pra você, amigo, vai Corinthians, o Roberto de Oliveira também ligadinho com a gente, e todo o pessoal, né, que ontem nos deu os parabéns também pelo Dia dos Pais. Muito obrigado a todos vocês. Eu não respondi a todo mundo, mas eu li todo mundo que mandou, tá? Então, você que está aí ouvindo a nossa programação, muito obrigado por ter lembrado de mim, né? E ontem que foi o Dia dos Pais, uma data
comemorativa e espero que esse Dia dos Pais não fique somente no dia de ontem e fique todos os dias. Não esqueça do velho que te trouxe a vida, né? E com certeza, né? Vá lá, lembre do seu pai, passe lá, dê um abraço nele, vê como ele tá, não somente no seu dia, que é um dia especial, o Dia dos Pais, que é uma data feita aí pelo comércio, né? E que o Dia dos Pais seja todos os dias, principalmente as pessoas mais idosas. Fique de olho nas pessoas idosas que são teimosos, né? Bom, tô indo embora. A direção geral foi de Maria de Lima, a parte técnica, a apresentação foi minha, Márcio Rossini, que deseja a todos vocês uma excelente segunda-feira, repleta de paz, saúde e muitas alegrias. É o que deseja toda a equipe aqui do Sertanejo Bom Demais. Eu sempre falo, a vida não é um mar de rosas, mas também não é um mar de espinhos. Se hoje não foi como você havia planejado, acredite sempre que há uma luz aí no final do túnel. E tudo que você planeja vai dar certo. É o que deseja toda a equipe aqui do Sertanejo Bom Demais. Estou indo embora e volto amanhã às 6 da manhã. Tchau, tchau. Boa segunda-feira. Até amanhã.

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26: É, bom dia, Bragança Paulista, região Bragantina Sul de Minas, Circuito da Saiva, São Paulo, Brasil e o mundo. Estamos aqui, iniciando mais uma semana. É, hoje dia 10 de agosto, segunda-feira. É, Marcinho, começando aí esse mês de agosto, já no dia 10, como voa o tempo, hein? É, já no oitavo mês desse ano, com a direção geral da Maria de Lima, mesa de som é do Márcio Rossini. Até o meio-dia, vamos aqui com informações, músicas, notícias, entrevistas, esportes, tudo isso e muito mais aqui no Som da Região. Vamos para os destaques de hoje do Primeira Mão. Portal UOL, ministro Alexandre de Moraes, proibiu a visita dos filhos ao ex-presidente Jair Bolsonaro no Dia dos Pais, no dia de ontem. A CNN Brasil, candidatos focam em segurança, combate ao tráfico e educação, no primeiro debate dos governadores em vários estados do Brasil, que aconteceu ontem pela Rede Bandeirantes. A Globo News, ex-marido de Maria da Penha, é preso em Natal após dar uma entrevista, Marcinho. Foi preso o homem, falou coisa que não devia ter falado lá, né? Folha de São Paulo, a Argentina precisa cessar agressões ao Brasil para, com isso, tentar normalizar a relação entre os dois países. Também o G1, mãe e filha morrem após barco bater perto da Estátua da Liberdade em Nova York. Mas se for uma cena que está mostrando para as mídias aí, o barco virou e a mãe e filha morreram. O Estadão, petróleo abre semana em alta devido às incertezas da reabertura do Estreito de Hormuz, lá no Golfo Pérsico. A situação continua tensa ainda. O Jornal Mais Bragança. Amanhã tem sessão da Câmara Municipal e a votação do principal projeto é a inclusão de pessoas com neurodivergentes. Nós estaremos aqui abordando, falando sobre esse assunto e outros temas aqui, que amanhã tem sessão da Câmara Municipal. Bragança em pauta. Noite italiana encerrou ontem na Praça Raul Leme. Desde quinta-feira, desde o dia 6 até o dia 9, nós tivemos esse evento na Praça Raul Leme e atraiu um bom público. Red Bull Bragantino, uma falha do Thiago Volpi. É, Marcinho, que furada, hein? Acabou perdendo para o Corinthians por 2-0. Aí o Cícero de Souza Marques com um bom público. Palmeiras empatou em casa com o Inter. O Santos perdeu para o Atlético Paranaense. Flamengo venceu Vitória 2-0. E com a vitória de ontem, cai a diferença do Palmeiras para o Flamengo. A diferença agora fica aí com menos pontos. Tivemos também a vitória do Cruzeiro 3-1 sobre o Mirassol. São Paulo perdeu, São Paulo, hein, para o Grêmio por 2-1 no sábado. E o Bahia e Vasco ficaram no empate de 0-0. Tudo isso e muito mais na página esportiva. Às 11 horas nós estaremos aqui no Primeira Mão. Vamos ao Giro Rural. Humberto Ferretti todo dia tem informações do campo do agronegócio para você que ficar aí atento a tudo.
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1: Eu sou Humberto Ferretti e esse é o Giro Rural. O preço do trigo se manteve firme nos últimos dias, com a tonelada vendida pouco acima dos R$ 1.400 no Paraná e na casa de R$ 1.320 no Rio Grande do Sul. Dados do CPEA indicam ainda que o valor médio de julho foi o maior em um ano. A demanda tem ganhado força num momento de entre-safra, pouco trigo do ano passado disponível e preocupação com os possíveis impactos do El Niño na produção deste ano. Apesar do sobe e desce diário das cotações, que é normal, o preço do algodão em pluma está em tendência de alta, com a libra peso vendida na casa de R$ 4,20, informa o CPEA. Com a alta dos valores internacionais e o aumento da demanda, muitos agricultores, principalmente aqueles com algodão de qualidade superior para oferecer, têm batido o pé cada vez mais na hora de negociar. A safra brasileira de arroz será menor no ciclo 25-26, indica a projeção da Conab. Diz que a produção total ficará em torno de 11 milhões e 100 mil toneladas, tombo de nada menos que 13% na comparação com a colheita anterior. Caso se confirme, a redução será puxada pela diminuição da área de cultivo. Os últimos meses foram marcados por oferta de arroz acima da demanda, o que jogou os preços para baixo e desanimou o produtor rural.
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26: São 8 horas e 8 minutos. Como é que foi o seu dia ontem? Dia dos pais, você que tem seu papai, você que não tem. Como é que foi o encontro em família? Aquele almoço, aquele bate-papo, né, Marcinho? Aquele encontro, independente de presente, dessas situações que envolvem coisas materiais, eu acho que o mais importante foi um dia ontem de celebração. E nós aqui, mais uma vez, queremos agradecer a todas as mensagens que mandaram pra gente, né, Marcinho? Tanto para mim como para o Márcio. Para vocês, todos os pais, que vocês tenham uma semana maravilhosa, cheia de paz, cheia de saúde, que é o mais importante. Eu digo sempre que pai é uma amostra daquilo que você realmente é. A verdade é essa. Você é um produto do seu pai, queira ou não, da família, da criação, da formação. E a gente nota e percebe que as gerações estão perdendo um pouquinho esse núcleo. Até por diversas e diversas situações que envolvem essas questões de redes sociais, inteligência artificial, e-mails, né, Marcinho, que não levam a nada e as jovens estão aí se perdendo por várias situações, em drogas, uso de bebidas e uma série de coisas. Quando que lá atrás havia, ninguém pode dizer que não, mas de uma menor escala muito grande. Então, ser pai, a responsabilidade que você tem de você colocar um filho no mundo, de você criar, quem gera é a mulher, mas quem que está junto, por isso que existe o casal, marido e mulher, para cuidar, para que tenha o quê? Um bom fruto na sociedade. Eu sempre digo que talvez você não forme, nem precisa ser um grande, né, diz o outro, um grande médico, um grande professor, um grande artista, um grande jogador de futebol, que é o sonho de todo mundo. Mas a realidade é uma só. Nós precisamos formar cidadãos. Cidadãos para a continuidade desse país, para que haja realmente, acima de tudo, liberdade de expressão. Eu digo sempre, tem que ter, mas não o que está acontecendo. E a gente fala sempre isso, né, Márcio? Que os vínculos familiares, queiram ou não, são, assim, o pontapé inicial para a sua existência, para aquilo que você vai ser dentro de um contexto de tempo. E nós estamos vivendo um momento muito delicado. Ainda mais agora, nesses 2 meses aí que antecede as eleições, nós teremos aí vários e várias situações que nos assustam. Eu digo isso e falo, e por ouvir, por estar andando, circulando, conversando com pessoas. Então a gente tem que ter muito, sabe, discernimento, saber em quem você realmente, com quem você conversa, com quem você fala, da onde vem a informação, de tudo isso, para que a gente se policie. É importante isso. E essas questões também que envolvem agora, essa questão de golpes, né, Marcinho? Eu falo para você, até agora meu celular não consegui atualizar, Marcinho. É o golpe do Mercado Livre, até ontem passei um comunicado, um e-mail ao pessoal do Mercado Livre, estão usando. Eu agora estava na padaria Rodrigo Bonha Cardoso, até conversando com o vereador Josimar Scott, ele também chegou para ele um outro negócio do Mercado Livre lá. Agora eles usam o nome de uma pessoa que é ligada a você, que está no seu contato e amizade com você, eles jogam isso e o valor é o mesmo, é R$840. Então nós estamos nesse mundo, sabe? Vamos dar golpe, vamos, né, pegar dinheiro dos outros. Ainda bem, eu fiquei muito feliz, quero agradecer a todos os amigos que eu tenho aqui. Sabe quantos contatos eu tenho? Onde está fazendo uma análise, Marcinho? Tem quase 5 mil contatos. Você pensou se 5 mil pessoas passassem o PIX 840? Olha só, essa pessoa estaria aí, né, comprando um carro. A verdade é essa. Mas graças a Deus ninguém caiu. E eu acho que isso é a função do rádio. A gente tem essa oportunidade, esse espaço aqui para estar divulgando, falando. E isso realmente a gente fica feliz. Então, que nós tenhamos uma semana abençoada, de paz, de saúde. E a gente vai falar aqui de muita coisa hoje que está acontecendo em nossa cidade, a cidade de Bragança Paulista. Essa semana nós teremos aí a Feira das Nações, né, Marcinho? Que vai estar sábado e domingo lá no Posto de Monta. Teremos a Festa do Socorro, que ainda continua, Nossa Senhora do Perpétuo Socorro, e outros eventos que a Bragança FM abre espaço. Quero deixar aqui o espaço aberto a todas as entidades aqui de Bragança que vão participar da Feira das Nações. O Samba, a Ana Lídia já esteve com a gente aqui, já conversou, e também o espaço continua aberto, e para as demais entidades que vão estar lá nesse final de semana, sábado, domingo, no Posto de Monta, reunindo família, a sociedade bragantina, a todos. Vamos participar, vamos prestigiar, que as entidades de Bragança prestam um grande serviço, mas um grande serviço mesmo. Então aqui, o espaço da Bragança FM é sempre aberto. Ainda hoje, teremos daqui a pouco a participação do Dr. Marcos Vinícius Vale Júnior, falando de vários assuntos aí que o Marcos Vale coloca, a sua coluna no Bragança em Pauta, estará conversando com a gente, ele que sempre aborda a questão do trânsito, da segurança, essa questão dos golpes, enfim, tudo isso e muito mais. E também o Papo Doro, o Mário Doro, que toda segunda-feira tem esse encontro com a gente aqui na Bragança FM. São 8h13, Marcinho. Vamos abrir em bom astral a programação de hoje, a semana de hoje. Vocês tenham todos uma boa semana. Começa frio, começa um tempo aí meio esquisito hoje. Mudou o tempo, né, Marcinho? Gelou. 8h13.

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1: Existe uma teoria que se chama 90-10, onde uma pessoa tem 90% daquilo que você procura em alguém, só que você foca naqueles 10% que falta. Aí você sai pra rua, se aventura, e realmente você encontra aqueles 10%, mas não se deu conta que perdeu os 90%.

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São 8 horas e 27 minutos desta segunda-feira, dia 10 de agosto. Um dia após Dia dos Pais. Mais uma semana chegando. Mais uma semana que venha com muita luz, muita paz, sabedoria e bênçãos. Confie, jamais desanime, coloque tudo nas mãos de Deus para que Ele possa agir na sua vida. É a oportunidade de fazer os seus dias melhores. E a cada dia nós podemos fazer isso. Aproveite que Deus lhe deu mais uma semana de vida e faça acontecer as coisas melhores dentro daquilo que você vem passando, que você está vivendo. Mas busque o completo. Busque essa tal felicidade. Ela existe sim. Ela está dentro de você. Depende unicamente, exclusivamente de você. Que a semana seja uma semana viva, de prosperidade, entusiasmo. E acima de tudo, faça todas as coisas com muito amor e carinho. Nós sempre falamos e dizemos, né? Queremos sempre o bom, o melhor. E é um desejo, nós temos que ser. Então é importante que você, nas horas que você tiver alguma dificuldade, que você tenha muita calma, muita sabedoria. Peça o Espírito Santo para que ilumine você, para tomar as decisões, para dirigir uma palavra para alguém, numa conversa, num bate-papo, não importa, que você tenha esse discernimento de não, às vezes, sem querer, como a gente fala, né, Marcinho? Acaba ofendendo as pessoas, até por inconsequência, uma série de questões. Mas que Deus guie, principalmente a nossa língua, né, Márcio? É o que sai da boca do homem. E que nós possamos, apesar de todas as nossas dificuldades que temos, das nossas limitações, que nós possamos ser melhor. Então aproveite esse início de ciclo de inspirar e alegrar a todas as pessoas que estão à sua volta. Irradie a fé, irradie a prosperidade, leve para cada um uma palavra amiga, uma palavra sincera, uma palavra de esperança, para que cada um possa realmente, dentro do seu contexto, da sua comunidade, da sua sociedade, possa sempre ter esse otimismo e dizer: Senhor, obrigado por mais esse dia, obrigado, Senhor, por mais essa semana que vamos iniciar. Colocamos aqui todas as nossas necessidades e agradecemos por tudo, Senhor, pela vida que deste, pela saúde, e que eu tenha sempre, sempre no coração um amor para poder transmitir ao próximo. Que eu me ame, como a gente fala sempre, né? Eu me amo, mas também que você ame as pessoas que estão ao seu redor. E que toda a sensação, né, desse final de semana que você passou com o seu pai, aqueles que têm o papai vivo, aqueles que perderam o seu pai, passaram em família, que isso seja uma rotina na sua vida, na sua caminhada. Não é só a data de ontem que é comemorada. Eu digo sempre, dia do pai, dia da mãe, é todos os dias. É todos os dias da nossa existência. Então que você possa ter uma semana gratificante, uma semana cheia de amor, cheia de paz, de prosperidade. Leve sempre uma mensagem de otimismo. Vamos colocarmos aqui também por todas as pessoas que acompanham aqui a nossa programação, os nossos ouvintes, que todas as manhãs, no acordar dessa segunda-feira, estão com o rádio ligado, ou nas casas, ou nos aplicativos de celular, ou na sua viagem, alguém que está indo para o trabalho também no carro. Não importa aonde você esteja, peça e agradeça: Senhor, obrigado por mais um dia, por mais esta semana que inicia, que eu possa ser melhor, estar melhor. O estar melhor, o que é? Estar com a consciência tranquila. Que você possa andar de cabeça erguida, não importa onde, e levar sempre a verdade, levar a esperança. Quando alguém pedir um conselho, peça a Deus para que abençoe você, para que você dirija as palavras que possam confortar, palavras que possam ajudar as pessoas a transformar vidas e pessoas. Vamos colocar aqui por todas as pessoas que estão passando por alguma dificuldade, que estão enfrentando alguma situação familiar, de relacionamento, de entendimento com os filhos, marido, mulher, por tantas e tantas situações que nós acompanhamos nessa rotina, né, da nossa vida, principalmente a questão que envolve a mulher hoje em dia, onde muitas pessoas perdem a cabeça e a mulher tem sido vítima de uma violência
que é uma coisa que nos assusta. Também pelos aqueles que têm alguma coisa de saúde, estão passando aí por algum momento, que Deus possa abençoar vocês, dar força para vocês vencerem. Vocês que estão em tratamento, internados no HUSP, na Santa Casa, que Deus proteja vocês, traga para vocês a cura, traga a recompensa e traga vocês uma semana repleta de paz e amor. E mais uma vez, nós aqui da Bragança FM, desejamos a todos vocês uma semana abençoada, de paz, de saúde, de esperança, e que nós possamos transformar a vida de outras pessoas. Que nós sejamos esses mensageiros de Deus, que através do Espírito Santo possa encher o nosso coração e transmitir a verdade, levar a palavra viva, a verdade, e acima de tudo, que você tenha discernimento, entendimento para compreender as pessoas. Que nós, às vezes, né, Márcio, estamos conversando com alguma pessoa tal, e você percebe que a pessoa está em outra dimensão, está em uma outra neura, como a gente fala, né? E você não consegue, às vezes você quer ajudar a pessoa, você quer estender a mão, e você vê que aquela pessoa está ali numa situação tão delicada. E nós temos acompanhado isso com muita frequência. Nós estamos vivendo um mundo assim, sabe? Um mundo virtual. E esse mundo virtual não vai trazer nada para você. Nada, nada. Busque aquilo que você quer. Sonhe, prospere, viva a vida. Leve todos aqueles seus afazeres, as tarefas que você tem. Leve a sério, faça, cumpra realmente a sua missão. Eu digo sempre que cada um de nós, aqui dentro do contexto da nossa caminhada, nós temos uma missão. E essa missão foi dada por Deus, essa missão. Que nós possamos fazer o melhor dessa missão. Levar sempre esperança, palavras de conforto, de fé e de alegria. 8 horas 33 minutos, a oração da família com o Padre Zezinho.

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1: O ex-marido da Maria da Penha é preso após dar entrevista. Marco Herédia violou uma das medidas cautelares expedidas pelo primeiro juizado de violência doméstica e familiar contra a mulher de Fortaleza em 24. Segundo, após uma entrevista dada, o ex-marido foi preso preventivamente no domingo, no dia de ontem, após o Tribunal de Justiça do Ceará acolher ao pedido do Ministério Público. Segundo a entrevista, ele concedeu entrevista a uma TV nacional 20 anos após o caso envolvendo a tentativa de feminicídio de Maria da Penha, violando uma das cautelares expedidas pelo Juizado de Violência Doméstica e Familiar contra a Mulher de Fortaleza em 24. Ele foi preso nesse domingo em Natal, no Rio Grande do Norte, numa ação articulada pelo Grupo de Atuação Especial de Combate às Organizações Criminosas. De acordo com o Ministério Público, desde 24, o investigado estava proibido de divulgar informações sobre o processo e de propagar o nome ou a imagem das vítimas em mídias sociais, aplicativos ou qualquer ambiente virtual. Porém, chamadas vinculadas a uma emissora nacional, nos últimos dias,

0: anunciavam que Antônio Herédia concedeu entrevista a um veículo para uma reportagem e com exibição prevista para domingo. De acordo com uma representação do Ministério Público, trechos da matéria e conteúdos promocionais estavam sendo divulgados em plataformas digitais, redes sociais, caracterizando o descumprimento da decisão judicial. Então está aí o ex-marido, né, da Maria da Penha, está aí proibido de qualquer coisa, ele foi condenado. O Irã condiciona a reabertura do Estreito de Hormuz à concessão dos Estados Unidos. O Irã afirmou que está próximo de fechar um acordo final com o Oman para definir novas rotas de navegação entre os dois países através do Estreito de Hormuz, mas reiterou que os Estados Unidos precisam atender outras condições, incluindo o pagamento de compensações, o fim das sanções e ameaças militares, antes que a via marítima estratégica seja aberta para o mercado internacional. Um funcionário americano disse à agência Reuters na última sexta-feira que Irã e Oman estavam próximos de um acordo que poderia abrir o caminho para a retomada da passagem segura pelo estreito, uma importante rota para o transporte de petróleo, gás, antes que o Irã bloquear Hormuz, em resposta aos ataques dos Estados Unidos e de Israel contra Teherã, iniciados no final de fevereiro. Tomara, né, Marcinho, que chegue-se um acordo. Isso realmente, né, acabe dando uma, como se fala, uma trégua, porque ninguém aguenta mais o preço das coisas, tá? O petróleo, agora o trigo também ameaçado, poderá subir o nosso pãozinho. A Europa bate recorde de temperatura em verão de ondas de calor e incêndios. Junho e julho tiveram médias de 2,79 acima do padrão, enquanto a estiagem severa reduz níveis dos rios e amplia riscos à população e ao abastecimento de energia. Os dois primeiros meses foi, inclusive, registrados pelo Monitor Climático da União Europeia, e enquanto o continente enfrenta incêndios florestais devastadores e prepara mais uma onda de calor que está para chegar. A temperatura média foi de 21,62 graus Celsius, cerca de 2,79 graus acima da média, superando o recorde anterior de calor registrado em 22, informou o Serviço de Mudanças Climáticas americano. Julho também foi o mês mais quente já registrado nos oceanos não polares do mundo, segundo a mesma empresa. Temperaturas recordes foram registradas no Atlântico e no Mediterrâneo Ocidental, colocando em risco a vida marítima e das comunidades costeiras. As condições foram parcialmente alimentadas pelo chamado padrão climático Super El Niño, que está se desenvolvendo no Oceano Pacífico. E os efeitos disso estão aqui para nós também, que passamos, né, Marcinho, esses dias com tensões de ventos aí, que realmente chegaram em 90, 109 quilômetros em várias cidades, principalmente do litoral paulista. No debate de ontem, aberto pela TV Bandeirantes, em todos os estados do Brasil, alguns candidatos compareceram ou não. No Rio de Janeiro, Sérgio Paes não compareceu, né? E também lá no Paraná, Sérgio Moro também não compareceu. A Cracolândia, alianças de segurança, temas principais desse debate. Os candidatos expõem excesso de ladrão, milícia infiltrada e debate, principalmente no Rio de Janeiro. Candidatos miram Celina, no caso de Brasília, no debate focado à saúde e educação. E também em outros estados, outros assuntos foram mencionados. E com isso, a CNN agora também vai iniciar essa semana os debates com os principais candidatos à presidência da República e aos governos do estado. Tá aí as eleições se aproximando, dia 4 de outubro, você vai votar primeiro deputado federal, estadual, senadores, são dois, governador do estado, e o último voto é para presidente. Que vocês tenham a consciência, tenha acima de tudo essa questão, né, da chamada, a gente fala tanto, democracia, seja exercida por cada cidadão, não importa a sua idade. Dizem que as pessoas depois de 70 anos não precisam votar. Vão sim, compareçam nas urnas, compareçam, faça a sua parte. Nós precisamos de um Brasil muito melhor, porque as coisas do jeito que continuam, nós estamos a cada dia pior. São 8 horas e 52 minutos. A Prefeitura Municipal de Bragança anunciou na última sexta-feira a assinatura de um contrato com a nova empreiteira que vai estar realmente restaurando aquela ponte que por diversos, já mais de um ano, havia rachaduras que liga a rua Aquiles Bianchi, lá na Vila Bianchi, né, Marcinha? Aquela ponte que cruza lá para a Zona Norte do Parque dos Estados. A empreiteira foi contratada por 5 milhões e 700 mil. Aqui o negócio aqui não é de 1, 2, não. Aqui é de 5, 6, 10, 15, né, Marcinho? Uns valores astronômicos para fazer o restauro dessa ponte. A gente espera que seja um reparo rápido, haja vista que lá é um entroncamento entre a Vila Bianchi e a Avenida dos Imigrantes. Isso realmente, né, vai causar aí transtornos tremendos entre a Imigrantes e a Aquiles Bianchi. Esperamos que essa empreiteira tenha condições de fazer. O que acontece é que muitas delas ganham a licitação e fica aí a situação. Uma outra situação também que envolve aqui, vou dar nesse giro de notícias, continua. Faz 12 dias cortaram o mato, né, Martinho? Jogaram todos os galhos na calçada num ponto de ônibus, na Avenida da Professor Luiz Nart, na Vila Aparecida, em frente ao número 440. Mais uma vez, vou estar pedindo aqui à Secretaria de Serviços para que vá lá e recolha todos aqueles galhos de árvore. Porque, olha, está muito mais fácil tirar tudo, jogar no meio da rua e parar o trânsito do que a prefeitura ir lá e retirar aquelas galhos que estão na calçada. As pessoas pegam ônibus ali, é ponto de ônibus, está bem claro. Tem as fotos aqui da Bragança FM que mostram que é um ponto de ônibus. E até o momento a prefeitura não tomou nenhuma providência. São 8 horas e 54 minutos. Foi o primeiro giro de informações e notícias. Nós vamos faturar. Na sequência vamos voltar com o bate-papo que nós temos toda segunda-feira com o colunista Marcos Vinícius Vale Júnior.
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0: São 9 horas, 1 minuto. Toda segunda-feira temos um encontro marcado com o colunista Dr. Marcos Vinícius Valle Júnior, que participa com a gente aqui no Primeira Mão, abordando vários assuntos da cidade e também do estado, nesse momento que envolve até a questão já das eleições que se aproximam aí. Dr. Marcos Valle, bom dia, um prazer tê-lo aqui. Parabéns pelo dia de ontem, Dia dos Pais. Tá tudo bem, Marcos? Bom dia.
21: Tudo bem, bom dia a todos os ouvintes, bom dia a você, Marcinho, toda a equipe, né? Eu Queria cumprimentar todos os pais pelo dia de ontem, né? Eu também sou pai, né? Meu filho tem 28 anos e estamos aí, né? Ontem nós fomos no jogo do Bragantino, né? O Bragantino jogou mal ontem. Aliás, o Bragantino oscila muito, né, Jango?
0: Sim.
21: Né? Faz grandes partidas e ao mesmo tempo ontem fez um jogo muito ruim.
0: O goleiro acabou jogando, né? A verdade é essa, né? A falha do Volpi ontem acabou comprometendo até o melhor desempenho do Bragantino em busca de um resultado, né?
21: O Corinthians dominava o jogo. Eu gosto muito de estatística, né? Eu estava assistindo o jogo, o Corinthians dominava o jogo. Então a possibilidade de acontecer um acidente, uma falha, é maior quando você está o tempo maior dentro do ataque e o outro na defesa, né?
0: Sim.
21: E o goleiro sempre se destacou, e ontem realmente foi uma falha muito grande, né?
0: Mas tá aí, o Brasil tá bem no campeonato, tem a Sul-Americana, tem vários fatores, né? Mas vamos voltar para a nossa realidade. Marcos, a preocupação agora está sendo com relação a essa nova taxa de localização que estava para chegar para todos os comerciantes. E aí houve um pedido da Associação de Contadores, de alguns vereadores, e a Prefeitura estendeu o prazo até o dia 15, agora parece que estão tentando prorrogar até o dia 15 de setembro, porque o impacto financeiro vai ser muito grande no bolso dos comerciantes, hein?
21: Mais uma vez, né? Mais uma vez nós vamos ter sérios problemas. E o problema estoura mesmo. Antes todo mundo fica preocupado, mas a hora que chega a cobrança, daí que a coisa explode. Vai ter outra crise política, porque parece que os aumentos vão ser consideráveis e desproporcionais. É isso que se diz, né? Não há proporção que vai haver aumentos. E eu vi o Kiki falando, vi outros vereadores falando sobre isso, né? E realmente os contadores todos preocupados, e mais uma crise que nós vamos ter em relação a essa sanha arrecadatória da prefeitura.
0: Que coisa, né, Marcos? E o IPTU continua realmente o povo ainda sem saber o que fazer, né? A verdade é essa, né?
21: Tá tudo parado, e o que a gente fala hoje é que enquanto continuar aquela liminar que a prefeitura conseguiu, a coisa pode ser estendida até para outra administração, né? Espero que caçem a liminar, né?
0: Marcos, mas é uma coisa que eu, conversando com advogados que são dessa área tributária, áreas administrativas, que assustaram com essa liminar dada pelo ministro Alexandre de Moraes, né? Baseando numa decisão de um colegiado do Tribunal de Justiça de São Paulo, né?
21: Eu também, eu não sou da área, mas eu tenho uma noção. Eu assustei porque não havia nem recurso. Quer dizer, aliás, não havia nem julgado o recurso do TJ, que é o embargos de declaração, então foi concedido antes do julgamento, quer dizer, me pareceu algo tecnicamente bastante contestável.
0: Hoje em dia está assim, né, Marcos? Vai buscar um liminar, sai a liminar e depois vê o que dá, né? A verdade ficou assim, né?
21: Uma insegurança jurídica muito grande nós vivemos no Brasil. Eu, como advogado, eu não estou prevendo mais nada, você entendeu? Tem coisas que um juiz julga de forma A, outro B, é normal isso. O direito não é matemática, mas não há segurança jurídica nenhuma.
0: Com certeza. Mas vamos voltar aqui à nossa realidade. Marcos, nós estamos aí com a questão de mais uma obra da prefeitura que foi anunciada agora, a ponte daqueles Bianchi, que liga lá Imigrantes com aqueles Bianchi, né? Aquele setor que vai para a zona norte de Bragança. A ponte já apresentava rachaduras há mais de um ano e a prefeitura agora licitou. Será que vai ficar quanto tempo interditado, quanto tempo de obra? Porque aqui em Bragança, cada vez que anuncia uma obra grande, o transtorno é coisa assim de fica 1-2 anos, né, Marcos?
21: Nós estamos tendo problemas aí com as empreiteiras. Eu não sei se o contrato é mal elaborado, eu não sei se na licitação depois as empreiteiras acabam pedindo um aumento de
0: aditivos,
21: né? Um aditamento, né?
0: Aditivos.
21: E eu vou te contar, realmente nós estamos tendo problemas, e aí é um local bastante importante, né? A gente fica paralisado muito tempo, Jango. Né? Nós vamos ter seríssimos problemas no trânsito, como já temos, vai ter mais problemas ainda.
0: E a obra também foi até a loja 100, né? Diz que vai ficar pronto só ano que vem. Você imagina que a José Gomes da Rocha Leal, final de ano agora, ali é um local onde cruza Lavapés, Centro e Taboão, enfim, vai ser realmente, está sendo já um outro transtorno, né?
21: Aliás, quando para a rua, qualquer obra já dá problemas no trânsito, nós que é complicado. Ali é um local que é realmente muito problemático, né? De muito tempo. mas realmente ali afeta bastante. Outro dia eu tinha que ir até o Lava-Pés, eu levei um tempão para atravessar aqueles últimos 200 metros lá.
0: Tá difícil, né, Marcão? Mas, Marcos, vamos falar do Lago do Orfeu. Sei que você tem acompanhado essa obra aí. Como é que está essa novela? 8 anos, Marcos, e até agora...
21: Faz mais de 8 anos que começou a coisa, né? Começou há 8 anos atrás, que eles queriam fazer a obra mais cara, né, dentro dos projetos, e iam cortar 50 e tantas árvores, os moradores se mobilizaram, aí deu aquela discussão, foi para a justiça, vai para cá, volta para lá, judicializou tudo, poderiam ter feito a obra mais simples, tudo sem estudo, porque depois viram que não tinham verificado nem a questão do lago, a terra que tinha no fundo do lago, né? E agora nós estamos com o lago aí esvaziado já há mais de 2 anos, né? Se não salvo engano.
0: Sim.
21: E não anda. Simplesmente não anda. Eu vi o Juninho, o vereador Juninho Boi, né?
0: Sim.
21: Estava falando, fazendo pedir informações sobre isso. Os moradores vivem cobrando, né? E o lago está lá esvaziado, as obras morosas, né? Demoradas. E realmente se tornou também um problema crônico, né? Um lago que, uma briga que começou há 8 anos, que um projeto que seria simples só para consertar a barragem, que era algo necessário. Não era tão emergencial, porque se fosse tinha estourado tudo, né?
0: Sim.
21: E foram fazer o negócio correndo, aquela briga toda, do jeito deles, e acabou acontecendo isso.
0: É o ditado, as obras eleitorais, os efeitos depois são, né, devastadores, né, Marcos?
21: Exatamente, são quase que permanentes. Nós vivemos 8 anos essa discussão e o lago lá está esvaziado há 2 anos, salvo engano.
0: E o Lago Taboão, Marcos, como é que estão as obras? Você que vive no Lago Taboão, de caiaque.
21: Estão tirando bastante terra, dragando. Eu espero que está sendo feito com técnica. Se for estar sendo feito com técnica, ótimo. Precisa realmente ter uma melhora, porque está muito assoreado, só que você só tirar e você não colocar filtros, vai voltar toda a terra, né? É só uma obra que a gente...
0: Temporária.
21: É temporária. No entanto, tiraram bastante, muita terra. Eu tenho visto, algumas vezes andei até ao lado da coisa de caiaque, observei, né? E sai muita terra, e mesmo assim ainda a profundidade do lago se reduziu bastante.
0: Sim.
21: Muito.
0: É. Marcos, e a questão dos acidentes continua aqui em Bragança, é moto todo dia, é carro, nós estamos aqui com a 19ª vítima, né, aqui da rodovia que liga Bragança a Itatiba, né, Alquindar Monteiro, e além da cidade aqui, no seu contexto geral dos trânsitos, que absurdo nós estamos aqui, né, Marcos?
21: Nós estamos vendo que muitos acidentes ocorrem por fatores humanos, né? Tem coisas que são inexplicáveis, o sujeito capota, por exemplo, o carro no meio da cidade, outro bate na ciclovia, outro derruba o poste, né? Isso tem acontecido muito. E muitas vezes isso se alia também ao problema do trânsito, né?
0: Sim.
21: A demora faz com que o sujeito tente ultrapassar um lugar que não pode, enfim. Há falhas humanas, mas também há problemas nas estradas, principalmente, quando as pessoas, falta de opções, as pessoas acabam querendo correr demais ou tentar ultrapassar em determinados pontos e causando vítimas. Nas estradas eu nem falo mais, que estradas estaduais, o pessoal só prometeu os vários governos estaduais e ninguém fez absolutamente nada.
0: É.
21: O trânsito de Bragança é muito complicado, Jango, porque a nossa topografia é acidentada, nós somos passagem para o circuito das águas e realmente 130, 140 mil veículos na cidade, com 180 mil habitantes, é um absurdo. Mas nós temos erros pontuais aí, grandes, em rotatórias, vários locais aí, realmente é um problema muito grave.
0: Precisava alguém, né, Marcos? Eu digo sempre, né? Não adianta colocar uma pessoa que conhece Bragança e sabe de Bragança. Precisa arrumar alguém que tivesse estudo, conhecimento e fazer um estudo aqui em Bragança de uma estratégia para a questão da mobilidade urbana que se fala tanto hoje, né, Marcos?
21: Mas eu digo, isso não é problema do secretário A ou B. Isso aí tem que ser uma determinação do chefe do executivo.
0: Sim.
21: Né? Eu quero que faça um estudo técnico completo. Né? Não adianta, ele pode botar o maior especialista dos especialistas. Se você não der condições, não der essa determinação, né? Simplesmente não vai acontecer nada.
0: Só vai, comer, só vai gastar dinheiro, né, Marcos? Vamos exatamente. Falar português, cara, e não vai ter resultado. E eu queria que você tenha sua coluna no Bragança em Pauta, todo sábado, mas algum assunto que você acha importante, relevante, estamos aqui com o espaço aberto, Marcos.
21: Ok. Eu no Bragança em Pauta, eu sempre repito a questão da saúde mental, que Bragança é um problema seríssimo também em todo o Brasil, mas em Bragança nós não estamos investindo em saúde mental, né, o necessário. Né? Nós temos muita gente viciada em apostas, aí o Mário Douro está aí, ele briga bastante em relação a isso. Nós temos pessoas viciadas em internet, nós temos muita gente com depressão, muita gente com ansiedade, burnout, né? Que é chique, mas
0: sim,
21: é ruim.
0: É burnout,
21: né?
0: O nome é francês.
21: É chique, mas é muito ruim. Pessoas com muitos problemas e não conseguem marcar nenhuma consulta, ter atendimento, ter nada, pela falta no número de profissionais. Hoje você não consegue particular, marcar rapidamente. Sem convênio, mais difícil. Imagine uma pessoa que depende da grande maioria que depende da prefeitura. Então, precisava investir mais em saúde mental. Tá? Essa questão das apostas, por exemplo, é um problema de saúde mental.
0: Sim, com certeza.
21: Muitas vezes é um problema de saúde mental. O Mário Douro sempre fala desse termo. Outro dia até teve uma entrevista na TV Cultura, no Roda Viva, tem um especialista. Eu liguei pro Douro na hora, falei, olha, você que mexe com esse... Ele estava assistindo. E antes, a aposta era um problema, o cara tinha que ir até o local para apostar, ia no bingo, tinha que se mover. Hoje é muito pior, é o que estava sendo colocado lá, porque é feito dentro de casa, né?
0: Marcos, uma coisa que tem causado também, você é um estudioso e você da área criminal, é essa questão da IA, que está causando isso também, não, Marcos? Que loucura, né?
21: Olha, eu confesso que isso tem, até nós, advogados, estamos tendo dificuldades, a polícia também, porque a coisa correu muito rápido, o pessoal é muito criativo, né? Os estelionatários, principalmente, pessoas que fazem extorsão, né? E crimes, outros tipos de crimes sexuais, além dos crimes contra a honra, mas principalmente os estelionatários, extorsionários, né, eles conseguem avançar bastante e dão golpes criativos e super criativos. E é preciso fazer, ô Jango, a IA, assim como a internet, é uma grande evolução. Mas as pessoas não estão conseguindo acompanhar. Então tem que fazer campanha preventiva, tem que fazer a parte repressiva, a polícia, mas para isso ela precisa ter uma equipe, sim, precisa ter condições, precisa ter técnica. Né? Nós discutimos isso outro dia na OAB e com o delegado Dr. Lauro, que foi muito receptivo, Ministério Público. Realmente é um problema seríssimo. Muitos desses crimes, Jango, a vítima quer levar vantagem. Muitos, mas não são todos. Agora, muitos são vitimados por anúncios falsos. Ah, o banco, você fez uma compra que você não fez, obviamente, né? Ele fornece os detalhes. Eles são muito criativos, vão mudando e realmente é complicado. Tem golpe dos advogados, tem golpe sexual. Olha, vou contar para você.
0: Agora é Mercado Livre. Eu me pegaram quinta-feira, você viu que foi clonado meu celular do Mercado Livre, né? Eu caí.
21: Mas você não chegou a ter, você avisou, não chegou a ter prejuízo, mas as pessoas vêm, uma vez pegaram minha conta no Instagram, aí ligou para mim, até quem me ligou foi uma amiga, né? Falei, ô Marcos, olha aí o seu coisa que te clonaram, estavam vendendo um monte de objetos, vendo televisão, vendendo coisa, tudo barato, no meu nome, e eu estava vendendo, né, teoricamente.
0: Que coisa boa, hein, Marcos?
21: Muita gente comprou, pô.
0: Comprei porque do Marcos, né? O Marcos é gente boa, né, Marcos?
21: Ele ligou pra mim. Mas comprou um negócio de 10 mil por mil, depois ligou pra mim e falou, eu comprei porque era seu. Eu falei, mas você nem ligou pra mim pra perguntar.
0: Ah, meu Deus.
21: A gente tem a cara de pau de falar, não dá pra dividir
0: prejuízo?
21: Não dá pra dividir o prejuízo? Você compra o negócio, eu piso o BO, piso a comunicação, né? Então logo eu tomei conhecimento. Então muitas vezes as pessoas caem porque... por ganância, porque
0: é uma vantagem.
21: Leva vantagem. Mas não são todos os casos, não. Tem gente muito que é enganada, né, de todas as idades. É realmente um problema seríssimo, viu, Jango?
0: Não, com certeza. Antigamente era aqueles golpes da ligação, né, Marcos? Ligava que estava com seu filho, com a sua filha lá, a criança ficava, uma pessoa gritando, pedindo dinheiro,
21: sequestro,
0: né?
21: Sequestro. Pegou muita gente esse aí também.
0: Sim. E cada dia eles inovam, né? Cada dia aparece um crime novo, né, Marcos?
21: São criativos. Um dia eu fui fazer uma palestra, a palestra sobre golpes digitais, né? Como eu, sou advogado criminalista, embora seja ruim de internet, né? Eu fui falar todos os golpes, então dei a palestra quinta-feira na Câmara, né? Pela associação lá, né? Bragantina de Letras, etc e tal. Fiz a palestra quinta-feira. Na sexta, Jango, eu estava indo final de tarde no Remar, sexta-feira.
0: Sim.
21: Né? Então eu estava ali perto do tanque do Moinho e toca o telefone. E uma moça falando comigo, normalmente não é assim, né? Mãe, eu sou da sua conta no banco, eu sou meio desligado e sempre converso com o pessoal da... porque tem um problema na conta, não dá para você passar um negócio, papapá, eu quase que passei.
0: Aí
21: eu falei, peraí, né? E eu olhei ainda, bati o telefone certinho do banco. Aí eu falei, não, deixa eu ir ao banco, né?
0: É melhor, né?
21: Daí fui, perguntei, o número estava certinho, não tinha aquele funcionário com aquele nome. Mas isso eu caí no golpe um dia depois que eu fiz uma palestra sobre o tema. Quer dizer, é um pessoal muito criativo.
0: Com certeza. Marcos, são 9h17, é sempre bom tê-lo aqui. Estamos vivendo um momento agora de eleições, agora tem que tomar cuidado com tudo que fala, mas temos aí esse momento de democracia, um momento aberto, democrático. Tomara que a população tenha consciência e escolha os candidatos, presidente, senador, deputado federal, estadual e governador, dentro daquilo que nós possamos, que acreditamos que seja melhor para todos, né, Marcos?
21: A gente tem que ver aí, filtrar as coisas. Ontem começaram os debates, teve um debate até não foi de mau nível, não, o debate de ontem. Eu assisti trechos e vi os comentários de governadores que o nível foi até, não foi baixo nível, não.
0: Sim.
21: Teve, lógico, aquelas, né,
0: acusações.
21: Mas não passou discutiram propostas, etc e tal.
0: De mandar agora, cadeira para cima, né, Marcos? De mandar cadeirada.
21: Nós temos em Bragança, nós temos 5 candidatos a deputado estadual, né? Nós temos o Zé de Lima, nós temos o Juninho Coi, nós temos o Dr. Sandro, o Coronel Américo, né? E a Soninha, isso.
0: Né?
21: São 5 candidatos a deputado, é claro que cada um vai analisar de acordo com as possibilidades de cada um, com as chances, de acordo também com o currículo, com, né, a simpatia política, etc e tal, mas precisamos ter realmente representantes de Bragança Paulista, que conheçam a cidade, que tenham um amor pela cidade e pela região.
0: Que tem uma história, né, Marcos? Eu digo sempre, o político tem uma história, um know-how. É acreditado, quando a pessoa vai trabalhar numa empresa ou é um professor, a turma olha sempre o currículo, né? É verdade essa. Ou que a atuação da pessoa durante a vida, o que essa pessoa fez, né? Que tem pessoas que aparecem de última hora, como acontece aqui em todo o estado de São Paulo, no Brasil, pessoas que não têm vínculo nenhum com a cidade, não tem nada, e aparecem aqui nessa época de eleição, pedindo voto e pessoas trabalhando. Enfim, é um negócio que não é fácil não, né, Marcos?
21: Eu acho que, embora o voto não seja distrital e que o deputado tenha uma atuação, tenha que ter uma atuação genérica, eu acho que nós devemos prevalecer e priorizar a votação nos candidatos da região, já que nós temos problemas seríssimos aqui que não são resolvidos, esses de estradas. A nossa cidade sempre sofreu muito com o descaso dos governos estaduais.
0: Eu lembro uma vez do Marcos, de todos os governadores, o que mais me encantou foi o Dória. Agora sai a duplicação de Bragança a Socorro. Lembra, Marcos?
21: Lembro, até a ciclovia. Até falaram para mim, o governador vai ter na ciclovia. Eu falei, nossa, que bom. Sempre teve, né, a única coisa boa que o Dória fez foi a vacina, né?
0: Sim.
21: Ele salvou,
0: sim.
21: Salvou muitas vidas com aquela história da...
0: Coronavac.
21: Não gosto do Dória, não gostei da atuação do Dória, mas ele indiretamente, até talvez por política, mas ele conseguiu antecipar as vacinas e isso foi muito bom. Agora estão discutindo com a vacina da Ivermectina, não é brincadeira, né?
0: E cloroquina, né, Marcos?
21: É brincadeira.
0: Vamos nessa. Marcos, tenha uma boa semana, obrigado por fazer qualquer novidade, qualquer coisa, a gente volta a conversar aqui no Primeira Mão. Você é nosso convidado e você tem aqui uma participação importante e através da audiência do Som da Região. Tá bom, Marcos?
21: Um abraço para você, ao Mário Douro, que sempre me dá espaço também no Portal do Ouro, nas coisas, a Ana Maria, né, do Braga Cimbal, tá com o Felipe. É, eu tenho participado quando eu posso, e você principalmente, né, que pela segunda-feira, com essa grande audiência que você tem, possibilita que eu consiga expor a ideia à população. Muito obrigado.
0: Marcos, uma boa semana para você e parabéns aí pelo trabalho.
21: Obrigado, um abração.
0: 9h21, doutor Marcos Vaz, sua participação toda segunda-feira aqui, esse bate-papo no Primeira Mão. Vamos ao sucesso musical e voltamos. Daqui a pouco tem o Papo do Ouro aqui na Bragança FM.

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0: São 9:36, primeira mão desta segunda-feira, dia, é um dia após o Dia dos Pais, né, Marcinho? Marcinho, como é que foi seu Dia dos Pais? Tranquilo, passeou, viajou? O Marcinho que gosta de ficar rodando pela região. O Marcinho é o peão da Bragança FM que roda pela região,
1: se
0: né, Marcinho?
1: Se algum posto de gasolina quiser me patrocinar, fica à vontade, viu? Estou aqui à disposição.
0: É, só dá gasolina, né, Marcinho?
1: É, hoje, sabe que hoje é o Dia Internacional da Preguiça, né?
0: Da Preguiça?
1: E segunda-feira dá uma preguiça também.
0: Ah, dá nada, Marcinho.
1: Não, mas esse final de semana fiquei de boa, fiquei em casa, né? Aproveitei ontem também, dei uma visita dentro do Cemitério da Saudade, né?
0: Sim.
1: Meu pai, como é falecido, vai fazer 2 anos agora em outubro. Ontem dei uma passada lá. E o que me preocupa, Jango, já falando um pouquinho aqui, é a situação. Ontem vi várias pessoas reclamando no cemitério, né? De que tá tendo muito vandalismo lá, de que tem pessoas que ficam no cemitério durante o dia, né? E que são pessoas de rua lá e estão assaltando o pessoal que vai durante a semana no Cemitério da Saudade. Eu até fui indagado por um ouvinte lá, né? Que falou que disse que não vai dia de semana, dia que tá meio vazio lá, porque tem medo de ser assaltado.
0: Faltado.
1: É uma tristeza, né?
0: Abandono, né, Marcinho? É. Marcinho, vamos falar assim, vou falar de aniversário primeiro do Supermercado União.
1: Manda lá.
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1: É, vamos falar aqui de algumas festas que acontecem esse final de semana. Algumas festas encerraram, né, esse final de semana, que graças a Deus tem bastante festa, quer dizer, bastante gente, inclusive a festa da pedra, deu bastante gente, a festa aqui italiana. E nesse final de semana, agora, já para você colocar na sua agenda, vão ter festa no dia 15, a festa da Agostinha, que é lá no Jardim na Igreja de São José, né? Lá no Arar dos Cardoso.
0: Pessoal bom, seu João Cardoso, de saudade daquela turma boa lá.
1: Às 7 horas da noite teremos a celebração da palavra, após teremos um show aí de prêmios, a cantina aberta lá na Capela São José, lá no Arar dos Cardoso, vai ter peça no dia de 15, somente um dia. Também teremos festa nesse final de semana, festa lá no Bairro da Água Comprida, é a festa da Nossa Senhora do Bom Sucesso. Começa agora dia 12, é o primeiro dia do trido, né, às 20 horas. No dia 13, o segundo dia do trido, às 20 horas também. No dia 14, o terceiro dia do trido, às 20 horas, com a noite do pastel. No dia 15, missa, às 6 horas da tarde, e procissão e a tradicional quermesse. No dia 16, missa, às 5 horas da tarde, e a tradicional quermesse, na festa do Bom Sucesso, que fica na rodovia, lá quem manda lá é o padre Giovanni Barreza, né, que é o padre responsável pela paróquia, a paróquia de São Sebastião, no bairro da Água Comprida. A festa lá é muito boa, hein? Também teremos festa de Santa Filomena, essa aqui lá no Bom Retiro. Alô, Bom Retiro, obrigado pela audiência. Começa hoje, dia 10, hoje segunda-feira, já temos às 6:30 da tarde, a procissão em honra de Santa Filomena, e logo em seguida a Santa Missa. Então hoje já tem lá evento, você gosta de missa segunda-feira, hoje tem missa lá. Depois prossegue no sábado, dia 15, onde teremos às 5:30 da tarde a Santa Missa, e logo após a grande festa, né, a louvor a Santa Filomena. No dia 16, que é domingo, teremos a partir das 14 horas o show de prêmios, em seguida show de prêmios aí, né, com barraca de prêmios. Para quem não sabe onde fica a capela, fica lá no Bom Retiro, na rua Luiz Iso, número 10, lá a capela de Santa Filomena. Outra festa que também teremos aqui em Bragança Paulista e vai se encerrar amanhã, mas hoje já tem evento. Hoje, segunda-feira, a festa de Santa Clara de Assis. Hoje, segunda-feira, que é dia 10, teremos aí às 7:30 da noite a missa da novena, né? Missa em novena, e vai ser celebrada pelo padre Lucas Rodrigues, que vai estar celebrando lá a missa, né? Hoje lá, e amanhã, dia 11, é o último dia. Amanhã tem a programação especial, hein? Inclusive com a presença do nosso bispo, Dom Sérgio Aparecido Colombo. Amanhã vai estar lá. Está trabalhando bastante o bispo, hein?
0: Está rodando.
1: Amanhã vai estar lá, do padre Josemildo, né? E a outra festa que prossegue, a festa do Perpétuo Socorro, que começou no dia 6 e vai até o dia 16, né, com várias barracas. Então tá aí para você o cardápio de festa.
0: E tem também, Marcinho, final de semana, começa agora a nossa festa aqui em Baraque, no Posto de Monta, que é a Feira das Nações. As barracas já foram definidas. A barraca do Brasil, com as comidas típicas do Brasil, será com o Fundo Social. A África do Sul, as formiguinhas. A Alemanha, a Associação Beneficente São Lucas. A Arábia, né, da Arábia Saudita, né, que é comida árabe, é o samba. A Argentina é resistência inclusiva. A China, mais vida. A Coreia e Japão é o tabernáculo de Jesus. A Espanha é o casulo. Os Estados Unidos é a paróquia de Santa Rita de Cássia. A Holanda é a Amadas. A Itália é o lar São Vicente de Paulo. E Portugal, pescadores de Cristo. E a Suíça, o lar da bênção. Então são as barracas e entidades que estarão participando aí. Estamos abertos aí a todas as entidades para estar aqui, vindo aqui, falando das comidas que vão estar servindo, né? Vai abrir a partir das 8 horas da manhã, haverá a prova dos três tambores, com a exposição de máquinas, tratores agrícolas, 10h30, a apresentação da terceira idade, e depois, às 11 horas, a apresentação das escolas municipais. A Fernando Amos Cilianes, né? Também o pessoal aí da Dragão Chinês, que é a trilha sonora, Fábio de Mel, a Zita de Melo Barbosa, é a apresentação do Brasil, Terra que Encanta. Depois tem a Escola Abner Antônio Esperendil, que é a apresentação do grupo Etiloi Corp, que é o Corpo de Estrelas. E depois, ao meio-dia, o show com o Zé da Gente, 14h30, show com o Nicolas Fornari, 17h30, show do Pagode do Léo, e encerra às 20 horas com o Rick Fazenda. Isso é no sábado, a programação. Já no domingo, tem artesanato, tem todas as barracas funcionando, festa, os shows, 10h30, com Paulinho e Adriano, o show do Tony Angeli, está

0: das empresas é aquele plano assistencial coletivo. Então vale a pena você conferir essa promoção da Cristo Rei a partir agora desse mês de agosto. 9h43, vamos ao sucesso musical aqui do Primeira Mão desta segunda-feira, dia 10 de agosto.
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11: São 9 horas e 50 minutos. Nós tivemos aí uma pausa do Dr. Paulo Magnini, que Lisa, que realmente teve aí uns problemas, algumas questões também de estudo, viagens, mas voltou. Está aqui com a gente de volta aqui. Vamos à entrevista do dia.
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11: Doutor Paulo Roberto Lisa, bom dia, um prazer tê-lo aqui na Primeira Mão, de volta aqui depois de um recesso forçado, estamos aqui.
13: Bom dia, Jango, bom dia, ouvintes, é um prazer estar aqui de volta.
11: Paulo, ficaram algumas perguntas pendentes, a questão da saúde bucal. A saúde bucal, queira ou não, é uma das coisas, eu digo assim, de suma importância, porque tudo passa pela boca, como a gente fala, né? E vai realmente depois para os outros organismos, logicamente, absorver vitaminas, tudo, nutrientes, isso e aquilo. E uma das coisas que mais afeta é a questão da gengiva sensível, pessoas têm gengivas muito sensíveis, têm problemas de gengivite, enfim, é a sua área. Queria que você falasse um pouquinho a respeito dessa questão de como cuidar da saúde bucal.
13: Bom, em primeira mão, o que a gente mais pode dizer é que a limpeza, a palavra limpeza, né? É, cuidar-se, assim como você toma banho, lava a cabeça, você se limpa, troca de roupa por uma roupa limpa, a boca é a mesma coisa. O que acontece muito, é curioso, por exemplo, grandes empresários em centros como São Paulo, Nova York e tal, às vezes eles têm mais esses problemas, porque eles almoçam fora de casa, não levam escova de dente, fio dental, né? Tem reunião, não sei o quê, quer dizer, já escovou de manhã, chegou à noite, está cansado. Então, às vezes, uma negligência com relação à coisa básica, que é a escova fio dental.
11: A higiene bucal.
13: Higiene bucal. E uma pasta de dente mais neutra possível, enfim. Eu até desenvolvi um gel dente-frizz que é regenerador. A farmácia da Alissa não tem tido muito contato mais comigo, mas eles que fizeram a melhor fórmula até agora e estava tentando uma patente disso. Mas o que mais me preocupa é o seguinte. Na escola, como eu fui professor da Faculdade de Medicina, professor da Faculdade de Odonto, e aluno também, eu pude ver as deficiências que existem nessa área. Por exemplo, o médico não entende disso porque não teve a educação para isso. E o dentista entende disso, mas cada vez mais está sendo muito prático, né? Os dois estão sendo muito práticos, eu acho. Muito pragmáticos, vamos dizer assim.
11: Sim.
13: Então, às vezes, não enxerga o indivíduo como um todo. Por exemplo, paciente tomando atenolol. Ah, fui até o médico, lá, minha pressão estava 16 por 10, não sei. Eu vou ter que tomar eternamente um remédio para o coração. né? Para controlar a pressão, etc. Sim. Um exemplo. E muitas vezes esse não é o caso. Às vezes é aquela situação daquele dia.
11: Deu um pico,
13: ocorreu alguma coisa. Então, acompanhar mais o paciente para ver antes de dar um remédio que ele fique refém daquilo. E na maioria das vezes, não vou dizer, é muito relativo, cada caso é um caso, mas na maioria das vezes o médico não sabe ver o problema da boca. Tem que indicar para o dentista. E o dentista periodontista que vai saber melhor. E as doenças periodontais são meio traiçoeiras, porque elas são, se for um termo,
11: invisíveis, como falam, né?
13: Você não percebe muito, ela é crônica e degenerativa. Então, por exemplo, parece que o meu dente está, popularmente falando, eu estou com o dente mole. Não, mobilidade no dente, né? Está perdendo a estrutura daquele dente e essa perda é bacteriana, né? Isso está provado desde 1965, por trabalhos científicos. Em 65, nós
11: que é a piorreia, eles chamavam, né, doutor?
13: Antigamente chamava de piorreia. Lá no começo dos anos 1900, por exemplo, do século, tinha-se dúvida se era fungo, sabia que existia doença. Na Idade Média, já tinha um sujeito chamado Albucasis, olha que interessante, que ele desenvolveu uns instrumentos para tirar cálculo da boca do... Ele já tinha essa ideia que aquilo não era normal. Mas o cálculo, ele é ele não é indicativo principal. O indicativo principal é a bactéria que você não enxerga. Então, o exame clínico e os exames de imagem, radiografia e tal, são os que detectam mais que grau que está esse problema.
11: Para que o médico possa fazer um tratamento, uma medicação adequada.
13: Exatamente, exatamente. Então, a união entre a parte odontológica e médica, eu sempre estudei muito isso, gosto muito disso, ela ainda é falha. Por exemplo, um otorrino. Vai no otorrino, ele examina seus ouvidos, examina seus...
11: A narina.
13: Põe uma espátula, vai direto para a garganta, passou reto pela arcada bucal, né? E às vezes aquele doente está com uma doença crônica periodontal.
11: Que está jogando na boca da garganta.
13: Exatamente. Então, tem tanto o problema dessas bactérias serem... porque ali, em doença periodontal, a gente tem bactéria que a gente chama de aeróbica, que é a menos agressiva, que normalmente dá mais cárie. Ou dá problema de pele, por exemplo, streptococcus, estafilococcus, que a gente ouve muito. Tem as bactérias que são anaeróbicas, ou seja, elas vivem sem oxigênio, então elas invadem mais o tecido, porque ali... entre o dente e a gengiva, elas estão achando uma casinha boa para sobreviver para o oxigênio, né? Porque elas são anaeróbicas, vivem sem oxigênio. E tem as facultativas, isso que é o pior. Porque as facultativas, elas falam, eu faço o que eu quero, eu vivo com oxigênio e sem oxigênio. Então, tem lá os nomes, actinobacilos, e não vem o caso falar de nomes de bactérias aqui. Mas... como eu não enxergo essas bactérias e não existe nenhum exame muito específico para isso, até existia o Dr. Lotufo, que fez parte da banca de doutorado minha lá da USP, faleceu, infelizmente, com 50 anos, câncer de pâncreas. E ele trouxe lá de Los Angeles um exame interessante, que você fazia uma coleta...
11: da saliva?
13: Fazia uma coleta da gengiva.
11: Na gengiva.
13: Três ou quatro coletas e tinha um meio especial para... aquilo lá permanecer para não morrer, senão dava falso positivo, falso negativo. E depois vinha uma série de antibióticos que seriam os melhores para usar.
11: Para combater.
13: E o tipo de bactéria que estava ali. Eu, inclusive, o irmão dele, eu tive com ele esses dias, é o Paulo Lotufo, que é da Clínica Médica da USP.
11: Sim.
13: Conclusão: às vezes um paciente está. Teve um infarto, teve um AVC, e ninguém. Examinou exatamente o que está acontecendo na boca, que pode dar placa bacteriana, ou ela dá uma placa bacteriana, as bactérias, ou as enzimas das bactérias entopem as veias e as artérias.
11: Olha.
13: Então, vamos fazer um Doppler de carótida. Nossa, está aparecendo calcificado aí, vamos ter que fazer um stent. Às vezes, nem é o caso. É o caso de tratar a doença na base para depois, né?
11: A prevenção,
13: fazer, por exemplo, a cirurgia. Tratar a doença, para depois partir para uma cirurgia mais agressiva, seja na boca ou seja no organismo. Então, isso cai no estômago, no intestino, no pulmão.
11: No fígado, no rim.
13: No rim. e assim por diante. O rim, por exemplo, o mesmo cálculo que está na boca é o mesmo cálculo que está no rim. Isso que a gente já comentou aqui uns dias atrás. É o mesmo tipo de cálculo. Então, se dá cálculo ali, porque não está limpo. Se dá cálculo no rim, é porque o rim não está limpo. Então, eu preciso de muito mais água. Né? E não adianta ir ao dentista e falar assim, vou fazer uma limpeza. Isso não existe. Limpeza quem faz é a gente em casa. Se criou cálculo é porque alguma coisa já está acontecendo de errado. Alguns têm mais tendência, outros menos.
11: Depende de cada um, né?
13: Alguns
11: cada
13: um, têm cada um. Muito cálculo e pouca doença periodontal. É, olha que interessante. Tem mais facilidade de acúmulo de cálculo, então tem que ver o cálcio, a vitamina D, a vitamina K2 para esse paciente. Outros praticamente não tem cálculo. Então, eles não enxergam, o paciente não enxerga, não percebe.
11: Não sabe, né?
13: Cheguei a ter paciente já que sangrava ao dormir, acordava e o travesseiro estava babado, entre aspas, cheio de sangue, a doença periodontal. E, curiosamente, paciente que faleceu de infarto.
11: Olha.
13: Mas chegou para mim tarde demais. Então, é assim, eu acho que é uma doença
11: É um todo, né, doutor? A verdade é, nós somos um todo, né?
13: É uma preocupação pública, eu acho isso.
11: Que saúde pública.
13: De saúde pública. Precisava estar na lista, por exemplo, a gente falando em prefeitura...
11: Prevenção,
13: Secretaria,
11: né?
13: De Saúde e tal. Precisava estar na lista de acompanhamento médico e odontológico. Eu sempre...
11: De prevenção, né?
13: Exatamente.
11: É acreditado, né? É melhor prevenir que remediar, né, doutor?
13: Lógico.
11: Tem acreditado, a gente sempre fala. Quando a pessoa tem o conhecimento, tem uma noção... E você tem profissionais que estão realmente com essa conscientização, as coisas ficam mais barato, até eu digo, para o município.
13: Sim,
11: e para todos.
13: Lógico.
11: Não é, doutor?
13: Claro, claro.
11: Porque chega numa situação que daí o custo fica muito alto, que não tem o que fazer mais. Não, aí é o chamado remediar para... Né?
13: Primeiro fazer um bom feijão com arroz, para depois pensar em outras coisas sofisticadas, né? O feijão com arroz sendo bom, sustenta bem, né?
11: Doutor, essas doenças, tem uma pergunta aqui, contagiosas, né? Essas doenças, elas causam muito danos à raiz, à questão da saúde bucal? A Maria Helena.
13: Nós temos um problema muito, muito interessante que os ossos e os dentes têm o mesmo tipo de metabolismo, o mesmo tipo de estrutura, né? Só que tem uma diferença básica no organismo. Foi Deus que fez assim. Nos dentes, a gente tem a dentina... O esmalte, e na raiz do dente existe um tecido chamado cemento. Esse tecido que aloja os ligamentos, que fazem com que exista uma coisa chamada gonflose, por exemplo. Senão, a gente ia comer qualquer coisa um pouquinho mais dura e ia quebrar o dente na hora. Né? Então, o que faz a gente ter essa consistência, esse amortecimento, né? Claro que com limites, é essa gonflose. Esse cemento ele é atacado por essas bactérias. Então, elas vão até esse cemento e vão destruindo. E não há, até hoje, nada que reponha cemento. Diferente do osso, por exemplo. Os ligamentos estão direto numa fáscia, como se fosse uma pele bem fininha, né?
11: Sim.
13: Tanto nos tendões como no corpo todo. Então, a gravidade da doença periodontal ela é mais rápida e mais silenciosa.
11: Quando aparece já...
13: É. Eu não sei se eu respondi a pergunta da moça.
11: Respondeu, acho que sim. Eu creio que sim. Porque diziam, e dizem, é um ditado popular, que antigamente as pessoas tinham uma questão de expectativa dentária rude, ou sem informação, sem nada.
13: Sim.
11: Que as pessoas com 19, 20 anos não tinham nenhum dente, precisavam pôr dentadura e tal.
13: Sim.
11: E hoje em dia existe realmente uma dentição diferenciada. Foi a evolução do tempo o que ela pergunta também a respeito disso. Por que que hoje os jovens, esse pessoal, tem os dentes bonitos, tal, isso aqui, blá, blá, blá. E a maior parte do pessoal antigo usa mais dentadura. Hoje em dia tem um implante, essa prótese.
13: Sim, tem vários fatores, né?
11: Genético.
13: A odontologia surgiu da medicina, né?
11: Sim.
13: Na verdade, o ideal seria a odontologia ser residência médica. Seria o mais correto em termos de educação e de formação, né? Porque o que acontece? Como foi, ao longo do tempo, se desenvolvendo muitas técnicas, tanto na medicina como na odontologia, houve muita especialidade, né? Então, quanto mais especialidade tem, é bom, por um lado, porque você fala, eu tenho que ir no ortopedista, eu tenho que ir no periodontista, eu tenho que ir no cardiologista. Mas, por outro lado, fica muito segmentada a saúde. Daqui a pouco tem gente que fala assim, eu só trato do joelho direito. né? A gente já brincava
11: disso. Fatiou a saúde, né?
13: Fatiou. A gente já brincava disso lá na faculdade há 20, 30 anos atrás. Então, assim, primeiro fator é que veio da medicina, desmembrou, entrou na faculdade de farmácia e odontologia e desmembrou pela necessidade de aprendizado tecnológico, técnicas, sim, e instrumentos e tal. Desmembrando, inicialmente, o que mais se tinha era cirurgia, né? Eu tenho até um filme interessante que é do Doc Holliday. Que eu não sei se você já assistiu, se o pessoal já assistiu, é interessante. O Doc Holliday 1 ele é dentista, isso, antigo, na época dos cowboys lá, do Velho Oeste, e aparece o começo da primeira cena do filme, é ele extraindo um dente de um paciente. E não tinha anestesia. A anestesia era o uísque.
11: É, tomava todas, né?
13: Tomava o uísque.
11: E arrancava o alicate.
13: E arrancava o alicate. Aí foi desenvolvendo a prevenção da doença e foi se desenvolvendo a parte restauradora.
11: Anestesia.
13: Hoje, anestesia. Quem descobriu anestesia médica foi um dentista, né? Owen. E quem descobriu a anestesia odontológica foi o médico, olha que interessante.
11: É.
13: Então, não pode separar essas duas coisas.
11: É um todo, né, doutor?
13: É um todo. Então, hoje também, essas facetas, essas coisas, às vezes você olha um jovem, né, ele já está com problema, mas ele já fez um monte de coisa estética. Né?
11: A estética
13: ou
11: é hoje
13: mesmo
11: dia,
13: uma,
11: né,
13: pessoa lá de 50, 60 anos, outro dia encontrei na Unilab, fui fazer um exame de controle meu, graças a Deus estava tudo bem, como a gente conversou, me afastei um pouco por estudo. Estava estudando até as minhas coisas. Aí tinha uma senhora de uma certa idade falando, meu filho pôs faceta. Ai, como o senhor é lindo. Meu filho é parecido com ele. Ele pôs faceta em todos os dentes. Quantos anos tem? 40 anos para faceta em todos os dentes. Então as pessoas procuram coisas estéticas, que às vezes mascaram alguma doença. Então, essa é uma das respostas.
11: Visualmente fica bonito, doutor?
13: Visualmente fica bem. E também houve uma evolução, quer dizer, quem quer se cuidar melhor tem como
11: tem
13: se cuidar melhor.
11: Tem técnicas hoje, tem tudo, né, doutor?
13: Agora,
11: um avanço, né?
13: Tem uma coisa também, se uma pessoa se cuidar melhor, mas tiver essa doença periodontal que eu acho terrível, porque é muito traiçoeira, como todas as doenças crônicas degenerativas, às vezes tem um implante, aí tem peri-implantite. Eu atendi um paciente há pouco tempo atrás, ele precisava tirar um implante para fazer radioterapia, lá na Unicamp, tinha 70 e poucos anos, 70 anos, acho. Eu fiz a cirurgia para tirar aquele implante, foi um sufoco, porque não era coisa que eu tinha mexido, eu fiz para ajudar, para ele poder fazer a radioterapia. Sim. E a doença dele, de fundo, era uma prótese desse tipo de protocolos, de implantes, etc., superior, que estava mal adaptada, e ele não foi fazer controle também, não se sabe, né? Não se põe a culpa em ninguém, mas deu câncer de boca e faleceu.
11: Tem outra pergunta, Marcelo?
14: Tem uma pergunta aqui. É enxaguante bucal, resolve alguma coisa ou é mais propaganda?
13: Mais propaganda. Primeiro, tem enxaguantes bucais que contém álcool, né? O Listerine, eu não sei se hoje o Listerine tirou, mas os não, primeiros
11: tinham álcool. Tem com e sem.
13: Tem com, agora com e sem. Né? Então, assim, o álcool dá um alívio, né? Pegar um gole de uísque, fizer um bochecho, você fala, nossa, parece que eu limpei aqui minha boca, não é? Pinga de cachaça, porque o álcool disfarça. O álcool até pode atacar algumas bactérias, que são aquelas que a gente falou que são anaeróbicas, que são as aeróbicas, por exemplo. Mas qual que é o problema? Eu tenho uma colônia de bactérias ali, aí eu mato algumas e as outras ficam mais fortes.
11: Resiste.
13: Porque os bochechos não vão matar aquelas mais fortes que eu não estou enxergando. Então, para ele, melhor ainda, eu abro uma porteira, vamos dizer assim, para que as outras entrem e continuem. Disfarce inicialmente, até dar menos cárie, porque com relação à cárie, como é aeróbica, as bactérias da cárie são mais superficiais. Sim. Então, o bochecho às vezes até ajuda, né, nesse sentido, todos eles, perioguide e tal, mas nenhum pode usar muito tempo. Mas, por exemplo, se for usar sempre um Cepacol, um Listerine, não vai causar um grande dano, mas vai causar esse engano. As bactérias, né, mais terríveis, elas vão adorar.
11: Almascaramento.
13: Vai almascaramento. Então, lá dentro da casinha, o negócio está ficando pior e eu não estou percebendo. Eu faço bochecho todo dia.
11: Minha boca, não sei.
13: Como assim?
11: Dizem, né, segundo o ditado popular, que água oxigenada 10 diluída na água é melhor do que todos esses. É isso, né, doutor?
13: Olha que interessante, água oxigenada. Então, oxigenada, oxigênio.
11: É a Cleide Medeiros aqui.
13: É. Então, olha que interessante, oxigenada, oxigênio. Então, aquelas bactérias que, se eu jogar bastante oxigênio, eu vou tentar matar as bactérias que vivem sem oxigênio. As bactérias que vivem sem oxigênio estão mais lá dentro. Então, eu vou fazer isso de uma forma também superficial. E se eu jogar muito oxigênio constantemente, eu vou deixar as bactérias aeróbicas, que mais gostam forte. De oxigênio, mais forte. Então, oxigenada é para ferida, para um pós-operatório, um ponto que ficou ali na boca e tal. Continua sendo a mesma coisa que era desde que a gente era criança, que nem metiolate.
11: Não muda.
13: Só
11: não.
13: Que o metiolate agora não arde mais.
11: Não.
13: É clorexidina, tirado, né? Antigamente ardia, falava assim,
11: queimou,
13: sarou.
11: Queimou, doeu.
13: E o povo, nós humanos, né? Assim, não doeu nada o tratamento. Acho que ele não fez nada comigo. Às vezes eu aplico um laser no consultório, que é regenerador, sentiu alguma coisa? Não. Mas isso vai fazer efeito? Nossa, aí você precisa pegar um trabalho e falar assim, esse laser é para isso. Agora,
11: se não fosse bom, não tinha por causa.
13: Se fizer um corte, né? Sangrar, depois mandar fazer uma bochecha, um bochecho que arda.
11: Aí não, né?
13: Nossa, que vai sarar mesmo. Tem no subconsciente da gente isso, né?
11: Tem. Ficou, né, doutor?
13: É, não senti nada.
11: É.
13: Aquela história que Deus, Jesus Cristo, disse que desceu na Terra e foi até o posto de saúde, né?
11: Sim.
13: Atendeu um pessoal, curou todo mundo, cada um que saía, como é que é? Ah, igualzinho os outros médicos, nem pôs a mão em mim.
11: Não,
13: mas sarou. Mas queria que pusesse a mão, apertasse, machucasse.
11: Tem isso, né, doutor? Ainda tem essa coisa na mente de todos, né?
13: É
11: a verdade essa. A pessoa passa pelo posto de saúde e a gente sabe que é uma correria, o médico. Às vezes, é que você está com dor de barriga, buscou pan. Você está com dor de cabeça, dor flex. Não é exemplo, porque eu não sou médico, dou um exemplo.
13: Sim.
11: Mas não deu nada. O médico deu remédio para mim, mas nem olhou, nem pegou de mim, nem viu minha pressão, nem viu nada. Não é assim?
13: É. Mas isso aí entra na nossa política também, né?
11: Saúde Brasil, pública, né?
13: Porque o coitado do médico, o coitado do dentista, o coitado da enfermeira que está lá, eles não conseguem fazer melhor do que isso. Então eles estão ali para apagar incêndio, né? Tem que
11: para remediar.
13: Para remediar. Aí passa ali, compra, olha que beleza, remédio gratuito, metronidazol, azitromicina, não sei o quê. E ele está cuidando da saúde daquele indivíduo? Passa 15 dias e aquele indivíduo volta lá.
11: É a mesma coisa, né?
13: Quer dizer, o negócio, o sistema fica inchado, né?
11: E viciado, né, doutor?
13: Inchado, viciado. Falou tudo, a experiência sua.
11: Mas...
13: Inchado, viciado, para quem atende e para quem é atendido.
11: É isso aí. São 10h11. Doutor, espero que o senhor agora tenha um tempo para a gente ter aqui, o senhor sempre poder participar.
13: Quiser.
11: O senhor é sempre bem-vindo. E aqui a Bragança FM está com espaço aberto e vamos cuidar da sua saúde bucal. O doutor Paulo Roberto Liza vai estar com a gente de volta aqui na programação para sempre dar uma dica para você. Se tiver alguma pergunta, manda a gente pergunta aqui e é esse espaço aberto. Você tem uma boa semana? Foi tudo bem? Dia dos Pais ontem, tudo bem?
13: Tudo bem, e você?
11: Graças a Deus também.
13: Amém, para todos nós.
11: Uma boa semana, doutor.
13: Igualmente, um abraço.
11: 10h11, vamos sucesso musical. Começamos com o Paulo Roberto Liza, ele que é cirurgião, médico, professor da saúde bucal. Vai cuidar da sua boca.

0: Obrigado, galera!
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0: São 10h26 em Paracaça Paulista, apenas te dizendo, nós temos toda semana-feira o papo com o Mário Dório. E o Mário Dório hoje está se recuperando, né? Está aí com uma gripe, está com essa mudança de tempo aí. Ô Mário, boa recuperação para você, até a segunda, se Deus quiser. Você faz falta aqui, viu, Mário? Todas as vezes se bate papo, Papo Dório aqui na Bragança FM, mas você pode acompanhar o Mário Dório nas redes sociais, pelo YouTube, entrevistas, aquele bate-papo gostoso, né, Marcinho?
1: Sim.
0: 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Jucimar, um abraço para você, boa semana. 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A FESB, a Fundação, até essa semana nós estaremos aqui recebendo aqui o pessoal da que é o presidente, o Denis Sporton, estará com a gente falando aí. Marcinho, são 10h29, tem alguma informação, alguma notícia chegando aí, Marcinho?
1: Deixa eu só fazer um conserto aqui, eu falei das festas que lá eu citei a festa da Água Comprida, e eu falei que era o padre Giovanni Barris, e não é lá, é o padre Giovanni da Silva Araújo.
0: É outro Giovanni.
1: Eu acabei aqui na emoção do calor falando Giovanni Barris, mas não é. É nossa amiga dona Tereza.
0: Giovanni, é italiano também,
1: A nossa amiga lá, ouvinte todo dia, lá, Tereza Mourão, que me corrigiu. Então, a festa Nossa Senhora do Bom Sucesso começa dia 12, né? Amanhã, dia 12, agora é quarta-feira. O primeiro trido lá, né? Vai começar às 20 horas, depois dia 13, o segundo trido. E dia 14, o terceiro trido. E no dia 15, a missa às 6 horas da tarde, a missa e procissão e a tradicional quermesse. E no domingo, teremos missa às 5 horas da tarde, a tradicional quermesse também e o show do Denis, né? Que vai estar se apresentando no dia 15. Vai ter a parte artística no sábado, o cantor Denis, que vai estar se apresentando na festa Nossa Senhora do Bom Sucesso, na Água Comprida. Aquela igreja que fica bem na pista, né?
0: Na pista.
1: Ali não tem como errar,
0: escola,
1: né? Você vai passar em frente,
0: a escola Bruno Florenzano, ali tem história.
1: Ali é bom.
0: Eu gosto daquele bairro, tem um carinho muito grande pela população do bairro da Água Comprida, como todos os bairros. Mas lá era o sonho, o desejo deles ter uma escola estadual, e hoje o bairro tem uma escola que agrega os alunos para não ter que vir para Bragança, pegar a estrada, já está ali pertinho, né, Marcinho?
1: Sim,
0: isso é importante, né? São 10 horas e 30 minutos, você continua aqui no som da região na Bragança FM. Daqui a pouco fala de esportes. O Moreirinha hoje está cansadinho, foi lá, está triste, né? O Palmeiras empatou só, né, Moreirinha? O Bragantino perdeu, hoje ele está de ressaca em casa hoje, né, Marcinho? Hoje vai sair lá com a mamadeira, na cana, né? Sentadinho na poltrona, com frio, né? Moreirinha, bom dia para você, um abraço aí. Então, você continua aqui no som da região, daqui a pouco vamos falar de futebol aqui no som da sua, nossa FM Bragança, o som da região. 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São 10 horas e 31 minutos. Vamos, sucesso musical. Faturamos e voltamos com mais notícias e informações. Com um giro de informações.

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1: São 10 horas e 48 minutos, você ligado aqui no Primeira Mão, Giro de Informações e Notícia. Um terremoto de magnitude 7.4 da escala Richter atinge a Colômbia e afeta a cidade de Bogotá. O tremor foi sentido na capital em diversas cidades do país. A Colômbia foi atingida por um terremoto agora de manhã, às 9h34. E a capital de Bogotá e outras cidades do país foram afetadas.

0: segundo as agências internacionais. Até o momento, a informação que tem, de acordo com a agência, sirenes de terremoto tocaram em Bogotá. Vídeos que circulam nas redes sociais mostram o momento em que os alertas foram feitos para a população, para que esvaziasse, deixasse os locais. Uma das cidades afetadas é Manizales, que é uma cúpula da Catedral da Basílica Metropolitana, sofreu graves danos e ficou destruída com a consequência do forte movimento, segundo a Rádio Caracol. O terremoto aconteceu em terra, no oeste do país, conforme dados da Agência Geológica dos Estados Unidos. O epicentro ocorreu cerca de 230 quilômetros de Bogotá e a 150 quilômetros de Medellín e de Cali. Estamos aguardando aí novas informações sobre esse terremoto que aconteceu agora há pouco na cidade da Colômbia, em Bogotá. É, Marcinho do céu, coisa não está fácil não, né? Terremotos é umas coisas que a gente fica, não sabe mais o que dizer, o que falar, viu? Outro dado também, duas pessoas morrem e 5 ficam feridas num acidente da Avenida Anhanguera. Duas pessoas morreram e 5 ficaram feridas após um grave acidente de trânsito na rodovia Anhanguera, na zona norte de São Paulo, na madrugada dessa segunda-feira. A Motiva Autoban, concessionária responsável pelo trecho, afirmou que foi acionada para atender a ocorrência na altura do quilômetro 22, sentido norte, capital interior, por volta das 4h58 da manhã. Segundo a Agência de Transporte do Estado, a Artesp, as informações colhidas no local apontam que o motorista perdeu o controle de direção e capotou. Pelo menos 5 veículos, incluídos um caminhão, uma van de mercadorias, também se envolveram nesse acidente. Até o momento, não há mais detalhes sobre a dinâmica do acidente. O Corpo de Bombeiros foi acionado e confirmou a morte de 2 vítimas no local. A Movida e a Autoban informou que outras 5 ficaram feridas e foram encaminhadas para os prontos-socorros das regiões de São Paulo. Tá, informações, giro de notícias para vocês ligados aqui no Primeira Mão. Vocês que acompanham tudo aquilo que acontece em Bragança Paulista, região, estado de São Paulo, Brasil e o mundo. 10h51, giro de informações.
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0: 11:03, vocês ligados aqui no Primeira Mão, Avança FM, Primeira Mão de segunda-feira, dia 10, dia 10 de agosto. Vamos falar de futebol. Ontem o Red Bull Bragantino acabou perdendo para o Corinthians, uma falha grotesca do goleiro, do Wolf. Vamos falar também da rodada, dos jogos, tudo isso e muito mais. Hoje, lá de camarote, em casa, hoje, sentadinho, com frio, Luiz Henrique Domingues.
1: Luiz Henrique Domingues.
0: Bom dia, Luiz Henrique, tudo bem?
2: Bom dia, Jango, bom dia para quem se liga aqui no programa Primeira Mão dessa segunda-feira, pós-Dia dos Pais, pós-Red Bull Bragantino e Corinthians, que terminou com vitória do Timão pelo placar de 2-0 no estádio municipal Cícero de Souza Marques. Primeira vitória do Corinthians no estádio desde que o Bragantino passou a jogar no municipal. Os últimos dois jogos, um aconteceu em novembro e o outro aconteceu em janeiro. Em novembro, pelo Campeonato Brasileiro do ano passado, o Bragantino venceu pelo placar de 2-1. E no Campeonato Paulista, o Bragantino venceu por 3-0 o time do Corinthians, mas agora conheceu aí o caminho da derrota contra o Corinthians no estádio municipal Cícero de Souza Marques pela primeira vez, em um jogo que, se eu for resumir em uma palavra, a palavra é erros. Começou antes da bola rolar com o erro do Corinthians, isso porque o Bragantino ontem fez a estreia do uniforme novo, camisa vinho, com detalhes em preto, shorts preto e o meião seria vinho, ou seja, uma cor mais escura. E anteriormente essa partida ficou definido que o Corinthians jogaria todo de branco, camisa branca, shorts branco e meião branco. No entanto, o Corinthians ele errou o uniforme que trouxe para a Bragança Paulista e trouxe a sua camisa preta, shorts branco, meião preto. E aí, como haveria muita confusão em relação a isso, o Red Bull Bragantino teve que ceder e passou a usar meião branco. O time não gostou muito disso, porque descaracterizaria o uniforme novo que o time estava lançando, mas isso é apenas um detalhe de aparência da partida. Mas um detalhe de aparência que atrapalhou muito o jogo em relação a essa nova camisa do Bragantino, que ela, apesar de ser muito bonita, a numeração dela era em preto. Ou seja, quando os jogadores começaram a suar, a camiseta ficou mais escura e aí ficou, como que eu posso dizer?
0: Invisível.
2: Não dava para entender o número, tava irreconhecível o número, não dava para você diferenciar quem que era o camisa 4, quem que era o camisa 14, quem que era o camisa 7, você não conseguia ter essa distinção. É claro que para nós que cobrimos o Bragantino todos os jogos, tem um pouco mais de facilidade, mas tinha alguns momentos um pouco mais distantes que não dava para reconhecer direito do jogador, que assim, tava difícil, e acho que é uma questão que até a própria CBF tem que intervir, porque a gente pega alguns órgãos pelo futebol fora, como a gente já havia destacado, a UEFA obriga com que os times que, por exemplo, usam camisa listrada, eles joguem com um quadrado nas costas para que o número fique evidente, ou façam alguns artifícios para que o número fique evidente na hora de identificar, porque o número, além de uma questão estética, também é muito que em relação à informação. Mas isso é um detalhe à parte do jogo. Isso porque quando a bola começou a rolar, o Bragantino demonstrou muita dificuldade de encaixar a marcação, demonstrou muita dificuldade de trocar passes, tentava muitas vezes bola lançada que terminava nas mãos do goleiro Gu Souza. O Bragantino errou bastante, o Corinthians soube aproveitar bastante as poucas chances que criou. Claro que muitas vezes faltou um pouco de pontaria, mas o Red Bull Bragantino acabou não fazendo prevalecer o fator casa, acabou errando demais durante a partida no estádio municipal, e aí acabou sofrendo a derrota já no segundo tempo. Depois de um recuo extremamente arriscado do Juninho Capixaba para o Thiago Volpi, o Volpi ele errou assim, o cálculo de quanto que a bola subiria e acabou falhando na frente do Rodrigo Garro, que não quis saber e empurrou a bola para dentro do gol, abrindo o placar. Inclusive, vendo melhor o lance, dá para ver que o Capixaba não precisava ter recuado a bola da maneira com que ele recuou, e o Volpi ele acreditava que a bola cairia no ponto que ele estaria, mas ela subiu um pouco a mais do que ele estava esperando, e aí o Rodrigo Garro acabou aproveitando e fazendo o primeiro gol dessa partida. E aí o segundo gol, o Red Bull Bragantino começou a ficar um pouco mais nervoso, o time começou a se desconversar dentro de campo, teve até um momento que o Alex Vinícius queria sair jogando, queria começar uma jogada da defesa, mas nenhum jogador se aproximou, ele deu uma bronca em geral, começou a reclamar bastante da aproximação dos seus colegas de equipe. E aí o Red Bull Bragantino foi sentindo cada vez mais o nervosismo. O jogo num todo foi nervoso, desde o primeiro tempo, que foram marcadas 13 faltas no primeiro. No segundo tempo foram marcadas mais 13 faltas. Um jogo de 26 faltas, de muitos cartões amarelos, inclusive. Então foi um jogo bem truncado. E aí no final da partida, quando o Red Bull Bragantino já havia sentido o primeiro gol, o Corinthians novamente atacou pela direita num bom cruzamento do Mateuzinho. Ele encontrou ali o Pedro Raul dentro da área, assim fazendo o segundo gol. O Pedro Raul que fez o gol dentro da sua característica principal, que é o cabeceio, ou é a bola aérea. Por mais que tenha tocado meio que no ombro dele ali na hora de cabecear, foi na bola aérea, ele subiu mais alto que o Pedro Henrique, que foi, acho que, o único ponto de lucidez do Bragantino nessa partida. Ele que foi o principal destaque do Massa Bruta, assim, demonstrando muita entrega dentro de campo, fazendo uma grande partida defensiva. Agora ele acabou falhando nesse jogo nessa jogada contra o Pedro Raul, assim fazendo o gol do time do Bragantino, do Corinthians. O Pedro Raul, que não marcava há 7 meses, marcou contra o Internacional na última quinta-feira e agora marcou mais uma vez contra o Bragantino, inclusive no ano passado pelo Campeonato Paulista no estádio Marcelo Stefani, ou na Bia Bichedi, para quem preferir. Ele já fez um dos gols da vitória do Corinthians na última vez que o Timão havia vencido aqui em Bragança Paulista. Então agora o Corinthians saiu com os 3 pontos. É o Bragantino que foi para essa partida com muitos desfalques. Acho que o setor que mais sentiu isso foi o ataque, porque o José Herrera ficou de fora por conta de licença paternidade. O Fernando sentiu uma amigdalite durante a última semana, também ficou de fora. Com isso entrou o Henry Mosquera e o Lucas Barbosa precisou ser deslocado para a ponta, saindo completamente da posição que ele vinha jogando nos últimos jogos. Então o Bragantino sentiu bastante aí as suas ausências. Na lateral direita também sentiu bastante a ausência do Agustinho Santana, ele que ficou de fora porque o STJD ele negou o recurso do Bragantino sobre os fatos do jogo contra o Fluminense, que o Agustinho Santana teria acertado uma cotovelada no seu adversário naquela partida. E aí o STJD decidiu por suspender o jogador por 2 jogos. Ele já cumpriu a suspensão automática logo no jogo contra o Coritiba, mas agora contra o Corinthians ele teve que cumprir essa suspensão. Também o Gustavo Marques já ficaria de fora por conta de 3º cartão amarelo contra o Coritiba e também por causa de lesão. Mas o Bragantino também aí pôde contar com 3 jogadores da base. Não pôde contar com o Rian, lateral direito, porque ele está com a seleção brasileira sub-20 na Granja Comari para alguns amistosos contra a seleção da Bolívia. Mas ele pôde contar com Marquinhos, Yuri Alves e também o Weimar Palacios. O Yuri Alves, inclusive, que foi relacionado pela segunda vez para o time principal. Ele que no começo do ano foi aí um ativo bastante disputado no mercado, porque Botafogo e Palmeiras e Bragantino queriam um jogador, o Bragantino levou a melhor. E ontem ele fez a sua estreia, entrando inclusive no lugar do Desurtado, até jogando um pouco como um lateral direito, que não é muito a sua, já que ele é um meia aí de criação, até muitas vezes um meia atacante, mas o Wagner Mancini deu essas chances para os times, para os jogadores de base, pelo menos serem relacionados. Então agora o Bragantino vai ter que rever bastante o que fazer contra o Atlético Mineiro na próxima quarta-feira, já que agora é uma partida da Copa Sul-Americana, jogo de ida, que a gente sabe que faz muita diferença. Muita gente fala, mas é só o jogo de ida, tem jogo de ida e volta, mas é uma decisão de 180 minutos, que cada erro, cada detalhe, como foi ontem, faz toda a diferença. E foi o que o Wagner Mancini projetou aí na entrevista coletiva. Primeiro ele falou de o quanto o time errou, o que, faltou para o Bragantino jogar bem. E eu até perguntei durante a coletiva o quão o resultado de ontem passou pelo aspecto emocional. E vamos ouvir agora o técnico Wagner Mancini, comandante do Red Bull Bragantino.
3: Para o resultado. Boa noite a todos. Eu vi dessa forma também, estou vendo dessa forma também. Acho que na parada da Copa do Mundo a gente estava com uma forma de jogar muito mais intensa, muito mais agressiva, um time tecnicamente jogando melhor. Aí você para, é óbvio que quando volta, volta diferente, né? E dessa vez a gente voltou pior do que vinha jogando, né? O jogo diante do Fluminense foi até um bom jogo, né? Fora de casa, a gente levou empate no último minuto. No jogo diante do Coritiba aqui, nós até melhoramos bem no segundo tempo, mas a equipe não chegou ao gol, né? Empatou. E o jogo de hoje, no momento em que a gente estava melhor no jogo, a gente acabou levando o primeiro gol. Eu vi a equipe no primeiro tempo mal tecnicamente, não encaixando a marcação, e por isso a gente teve que afastar muito as linhas e correr demasiadamente dentro de casa. No segundo tempo a gente ajustou a marcação com a ida do Barbosa um pouco para dentro, a subida do Hurtado já no Bidu, nós acabamos voltando melhor do que o Corinthians, e a gente vinha jogando melhor. Eu acho que o estádio inteiro ansiava já pelo gol do Bragantino quando a gente toma aquele gol, e 1-0 é óbvio que impacta, né? Mas o time seguiu jogando bem, né? Teve algumas oportunidades boas até que tomou o segundo gol, aí o segundo gol acabou decretando a derrota. Eu acho que faltou um pouquinho de inspiração, faltou um pouquinho de ajuste de marcação no primeiro tempo, não faltou no segundo, onde a gente voltou melhor, assim como eu frisei, mas acho que não foi um bom jogo. Eu acho que se a gente for analisar a partida honestamente, o Corinthians jogou melhor e mereceu vencer.
4: Boa noite, Mancini. Luiz Henrique Domingues, da Bragança FM.
3: Boa noite.
4: Hoje o jogo foi muito nervoso, no total foram 26 faltas marcadas, e o Bragantino demonstrou mais nervosismo ainda depois da falha do Volpi no primeiro gol. O quanto o resultado de hoje passa pelo aspecto emocional e como trabalhar isso já avisando o jogo de quarta-feira?
3: Olha, a gente sabe que é um lance que acontece no futebol, né? E quando a gente começa a recuar muita bola ao goleiro, certamente você está aumentando o risco, né? Foi um lance onde a bola veio cheia de efeito, é um lance difícil para um jogador de linha, imagina um goleiro. Enfim, é um lance que quando você toma um gol desse, o adversário se enche de euforia, né? Normalmente o emocional sobe, e o emocional de quem tomou um gol assim, que não é normal, acaba de certa forma jogando contra você, né? Logo em seguida a gente sai jogando de trás e quase faz o gol, então isso de certa forma eu acho que deu uma valorizada novamente no nosso jogo, na maneira como a gente é acostumado a jogar, e eu acho que talvez ali o impacto do gol tenha saído em função dessa jogada. Mas é um lance que, quando acontece, ele desmoraliza um pouco a equipe. A gente tem que entender isso. Eu sei que acontece, normal no futebol, ainda mais quando você, hoje, nesse futebol jogado hoje, utiliza muito o goleiro nas suas armações de jogo. E na hora que acontece isso, é natural que haja um abalo, né? Mas eu acho que o time reagiu de forma positiva após esse lance e acabou tomando o segundo gol já no final do jogo, né? Mas a gente teve boas chances para chegar ao empate e infelizmente isso não aconteceu, e aí levamos o segundo gol no final.
5: Boa noite, Wagner. Boa Lucas noite. Salema, da Rádio Futebol Total. Wagner, uma derrota em casa contra o Corinthians acaba pesando um pouco. E como fazer esse peso não chegar na decisão que tem quarta-feira, justamente contra o Atlético Mineiro?
3: Olha, sabe que eu alertei os atletas hoje, antes da partida, que nós iríamos enfrentar uma equipe que estava machucada, que tinha acabado de sair da Copa do Brasil, num jogo difícil que tiveram, e que eles viriam jogar aqui com a faca nos dentes. E isso aconteceu. Isso aconteceu. Então, por mais que às vezes a gente alerte, a gente mostre para o atleta aquilo que deve acontecer no jogo, o Corinthians é um time que ele renasce todas as vezes em cima da dificuldade. Então, eu acho que a gente bobeou, porque nós entramos a 100 por hora e o nosso adversário a 150 por hora. Quando a gente entendeu o jogo, já tinham se passado 25 minutos. E isso é muito tempo diante de uma equipe que tem, tecnicamente, jogadores que podem desequilibrar uma partida, né? Então, eu acho que esse é um ponto. Agora, para quarta-feira, eu espero que daqui até quarta-feira a gente consiga limpar a cabeça do atleta para que ele entre em campo sabendo que é uma decisão de 180 minutos e que o jogo aqui dentro de casa ele é de fundamental importância para que a gente possa largar na frente. Agora, é uma decisão que está 0-0 e eu espero sinceramente que o jogo de hoje mexa com a gente para que na quarta-feira a gente tenha uma postura diferente.
6: Boa noite, Mancini.
2: Bom, então tá aí o técnico Wagner Mancini, comandante do Massa Bruta, após aí a derrota por 2-0 contra o Corinthians no final de semana, que agora o Red Bull Bragantino chega aí ao seu terceiro jogo consecutivo sem vencer no Campeonato Brasileiro, visto que empatou na primeira rodada contra o Fluminense desde a pausa para a Copa do Mundo. O Red Bull Bragantino empatou com o Fluminense no dia 17 de julho, depois no dia 26 de julho empatou 0-0 com o Coritiba e agora perdeu para o Corinthians. Não é pior que a volta do time no ano passado, depois da pausa para a Copa do Mundo, mas também ainda não é muito animador em relação ao que se esperava do Red Bull Bragantino, visto que aí os últimos dois jogos do Campeonato Brasileiro foram em casa e que o Red Bull Bragantino perdeu aí muita chance. Agora o Red Bull Bragantino cai para a oitava posição, permanece com 31 pontos, enquanto o Corinthians sobe para sétimo lugar com 32 pontos, uma posição à frente do Bragantino. E agora o Red Bull Bragantino segue uma programação visando o jogo de quarta-feira, com reapresentação hoje no CPD em Atibaia. O time treinou no período da manhã e treina amanhã novamente, mas no período da tarde, às 4 horas. E na quarta-feira, dia 12 de agosto, entra em campo para enfrentar o Atlético Mineiro pela Copa Sul-Americana, jogo de ida das oitavas de final, aqui mesmo no estádio municipal Cícero de Souza Marques. O Red Bull Bragantino tem uma pequena desvantagem em relação ao Atlético, primeiro, porque vem de derrota no final de semana, querendo ou não, isso afeta emocionalmente o time, mas também porque o Atlético jogou no sábado e empatou com o Remo, então teve um dia mais de descanso em relação ao Red Bull Bragantino, mas agora o técnico Wagner Mancini deve promover mudanças no time titular, podendo voltar a contar com Agustinho Santana, que aí depende muito também do fator recuperação do Fernando e também ali do retorno do José Herrera, lembrando que ele ficou de fora por conta de licença paternidade, o Jango.
0: Estamos também aí o Ramires, que falou ontem depois da partida. O Ramires também fez um comentário sobre esse placar de 2-0 que envolveu o jogo de ontem no Cícero de Souza Marques, com um bom público. Vamos falar depois sobre isso. Ontem teve lotação boa aí ontem no estádio Cícero de Souza Marques.
7: No futebol, às vezes isso acontece, a gente tem que estar preparado dentro de casa ali para se organizar. Claro que não é legal quando isso acontece, mas a gente sabe da realidade do clube, a gente entende, mas o nosso foco é 100% dentro de campo, a gente tem que entregar para o Corinthians, para a instituição, porque a gente tem contrato, a gente é contratado, a gente tem que defender essa camisa, independente se está recebendo ou não. Então a gente deixa esse lado para a diretoria, para que eles resolvam o mais rápido possível para nós, só que o mais importante é o que a gente está fazendo, que é se entregar todo dia nos treinamentos e chegar nos dias dos jogos e conseguir corresponder.
8: Mateuzinho, no jogo passado a bola foi na trave.
0: Então tá aí o Mateuzinho, porém, que falou também essa questão que envolve salários atrasados, ele mesmo comentou que isso realmente não tem afetado quando está jogando. Então a gente está aí com a entrevista também do Mateuzinho. Tivemos a rodada na abertura, deixa eu falar, tivemos a abertura da rodada, essa rodada que começou no sábado, onde tivemos o São Paulo, que acabou perdendo para o Grêmio por 2-1, São Paulo que vai caindo a cada rodada. Tivemos o Remo, que empatou com o Atlético Mineiro em 2-2, o Coritiba venceu o Chapecoense 2-1, no Clássico no Rio de Janeiro, Botafogo e Fluminense empataram 1-1, o Cruzeiro, ontem no jogo das 11 horas, venceu o Mirassol por 3-1. Na tarde de ontem tivemos o Bahia, que empatou com o Vasco, Palmeiras, que é a surpresa, empatou com o Inter 0-0, o Santos perdeu em casa para o Atlético Paranaense e o Flamengo, no último jogo da rodada, venceu o Vitória por 2-0. Com tudo isso, a classificação do Campeonato Brasileiro tem agora uma diferença de apenas 6 pontos e um jogo a menos. O Flamengo tem 42 pontos, o Palmeiras tem 48 e nessa aí tem 6 pontos e o Flamengo tem um jogo a menos, pode chegar a 45. O Atlético Paranaense chega aos 40 pontos no campeonato, Fluminense 35, Cruzeiro 33, Bahia 33, Corinthians 32, Bragantino 31, Botafogo 30, Coritiba 30, Atlético Mineiro 29, São Paulo 26, Vitória 26, Grêmio 25, Mirassol 23, Internacional 23 pontos. Na zona de rebaixamento, Santos com 22, Vasco da Gama com 22, Remo 22 e na última colocação, Chapecoense, eu acho que matematicamente, não ainda, mas pelo que vem representando, apenas 10 pontos ganhos, Luiz Henrique?
2: Foi uma rodada bem importante para a parte de baixo da tabela, sobretudo, Jango. Claro que para o meio ela também foi muito boa, mas ali para a parte de baixo foi aí providencial, principalmente para a dupla gaúcha do campeonato da Série A, né? porque tanto o Grêmio quanto o Inter conseguiram somar pontos. O Grêmio ganhou do São Paulo no sábado, no duelo de tricolores em Porto Alegre, mais uma vez com o Pavon sendo decisivo em cobranças de falta, fazendo o gol da vitória novamente. Inclusive até o gol do São Paulo foi contra. Então o time do Grêmio agora consegue respirar um pouco mais aliviado e até consegue se distanciar bem da zona de rebaixamento, porque agora sobe para a 14ª colocação, soma 25 pontos. O Santos, que é o primeiro time dentro do Z4, tem 22. Mas o Grêmio aí tem a vantagem do critério de maior número de vitórias. Então respira um pouco mais aliviado, mas ainda tem que ficar um pouco mais atento, porque qualquer tropeço ele já pode voltar aí a encarar o Z4 novamente. Então foi uma rodada bem importante. O Santos, com o resultado dessa rodada diante do time do Atlético Paranaense na Vila Belmiro, cai para a zona de abaixamento. Agora está um yoyo danado com os times, principalmente Santos, Vasco, Mirassol Internacional. Mirassol, apesar da derrota diante do Cruzeiro no Mineirão, havia vencido na última rodada, conseguiu aí se desvencilhar um pouco da zona de rebaixamento. Então, respira um pouco melhor um dos times interioranos desse Campeonato Brasileiro. E destaque para o Cruzeiro, que agora é o quinto colocado. O time que começou o Campeonato Brasileiro lutando para não ficar na zona de rebaixamento, com uma sequência de resultados muito ruins, principalmente sob o comando do Tite, quando trocou para o Arthur Jorge, agora parece que encontrou a melhor forma nessa temporada de 2026. Claro que os reforços também fizeram toda a diferença, visto que o Wesley, que foi anunciado essa semana pelo Cruzeiro por empréstimo junto ao Al-Nassr da Arábia Saudita, já chegou marcando gol. Ainda tem alguns jogadores como o Lúcio Gonzalez, que chegou essa semana. Também tem o Gabriel Peck, que chegou, mas ainda se recupera de uma fratura. Então o Cruzeiro, além de ter se acertado tecnicamente, também está se reforçando muito bem o elenco, e agora é o quinto colocado, depois de um começo de Campeonato Brasileiro muito complicado. E aí a disputa lá na frente segue bem acirrada. Ora, quando é o Palmeiras que tropeça, o Flamengo ganha. Quando é o Flamengo que tropeça, o Palmeiras ganha. E assim nenhum dos times consegue se distanciar, e o Flamengo ainda tem aí uma vantagem, que tem um jogo a menos ainda diante do Mirassol, válido ainda pela 4ª rodada do Campeonato Brasileiro, ainda sem data marcada. Mas caso o Flamengo vença, vai para 45 pontos e reduz a vantagem que o Palmeiras tem, que hoje é de 6 pontos. Então qualquer jogo da dupla Palmeiras e Flamengo vai ser primordial para a parte de cima da tabela. E também destaca o Atlético Paranaense, que é um time que subiu da Série B do Campeonato Brasileiro, que todo mundo esperava que fosse brigar pelo meio de tabela, agora lutando na parte de cima, e sobretudo com o Kevin Viveiros sendo aí o artilheiro da competição com 14 gols. Para você ter uma noção, o vice-artilheiro é o Pedro com 12, e o terceiro colocado na artilharia é o Carlos Vinícius com 10 gols. E para você ter uma noção, o primeiro jogador do Palmeiras que aparece na artilharia da competição é o Flaco Lopes, em 11º, com 6 gols marcados até esse momento. Então, para ver o quão consistente está sendo a temporada do atacante colombiano do Atlético Paranaense, e o quanto o Odair Helman conseguiu acertar aí um trabalho para o time do Furacão, e vai fazendo uma boa campanha até o momento no Campeonato Brasileiro, que agora vai para a sua 23ª rodada no final de semana. Red Bull Bragantino enfrenta o Atlético Paranaense lá em Coritiba, então tem um desafio muito grande pela frente, e que vai ter alguns jogos interessantes, sobretudo na parte de cima da tabela, com Palmeiras e Fluminense no próximo sábado. Também vai ter aí o jogo de Mirassol e Flamengo, válido pela 23ª rodada, lembrando que o jogo da 4ª rodada ainda não aconteceu. Mas também vai ter aí Atlético Mineiro e Grêmio, também vai ter aí Vasco e Santos, duelo da parte de baixo da tabela. Mas que o Campeonato Brasileiro vai ter uma pausa nesse meio de semana, porque agora entram as fases decisivas das Copas Continentais. Tanto a Copa Libertadores quanto a Copa Sul-Americana. O Red Bull Bragantino, como já destaquei, enfrenta o Atlético Mineiro. E o Corinthians, que ontem veio com seu time titular, com o melhor que tinha, agora enfrenta na quinta-feira o Rosário Central da Argentina, com o Timão tentando, inclusive, encontrar um ambiente muito hostil para o time visitante lá na cidade de Rosário. que inclusive tem o Angel Di Maria como um grande nome desse time do Rosário Central, Thiago.
0: São 11h28, aí Luiz Henrique, essa página esportiva, ele que volta logo mais às 6 horas com a Tarde Sertaneja, depois tem o Gol de Placa com mais informações desse aí jogo de ontem, que envolveu aí Red Bull Bragantino e a equipe do Corinthians, no Cícero de Souza Marques, com transmissão da equipe de esportes da Bragança FM. Luiz Henrique, um bom dia, até logo mais à tarde com mais informações.
2: Bom dia, Jango, obrigado, valeu, eu volto mais tarde.
0: 11h28, você ligado aqui no som da região da Bragança FM, a pasta esportiva. O sucesso musical e voltamos aqui no Primeira Mão.

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0: Confira agora vagas de emprego.
1: É, são 11h50, segunda-feira, dia 10 de agosto, mais uma semana começando, mas sim, semana fria, né? Vai até quarta-feira, depois volta, né? Volta a esquentar, se Deus quiser. Nesse momento é as vagas de emprego. A Anjos Tinta, a Anjos Tinta que fazia propaganda do Gugu, lembra não? É, na minha época eu estava na prefeitura, que veio para Bragança Paulista, está contratando o auxiliar de expedição. Se você estiver interessado no cargo de auxiliar de expedição, compareça na Avenida dos Imigrantes 6402, lá no bairro do Uberaba, tá certo? Auxiliar de expedição da Anjos Tinta é a primeira oportunidade de vagas de emprego desta segunda-feira que nós estamos abrindo aqui, esse momento que nós fazemos todos os dias aqui na Bragança FM. A Donitec abre vagas para duas áreas em Bragança Paulista, mecânico de usinagem júnior e ajudante geral. Se você estiver interessado em estar por essa vaga, você pode mandar no rh@bocais.com.br. Vou estar aqui dizendo para você marcar aí. Manda no e-mail rh@bocais.com.br e você estará concorrendo a essas vagas aí. Vagas do Supermercados União, para você que queira trabalhar em uma das unidades do Supermercados União de Bragança, região Bragantina, são várias e várias lojas do Supermercados União espalhadas, né? Temos vagas para operador de caixa, açougueiro, padeiro, confeiteiro. Se você estiver interessado, você passa em uma das lojas, fala que ouviu aqui na Bragança FM e deixa o seu currículo. Vai ser marcado uma entrevista, aquele bate-papo e, além disso, tem uma coisa interessante, tem um vale para você, um vale compras de R$1.000, viu, Marcinho? 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A CNA, Marcinho, já viu falar? Não. É o curso de inglês, está contratando professor para essa atuação, falar bem, ser dinâmico, comunicativo, ter habilidade, né? E para estar administrando aulas para as crianças a partir de 5 anos. Se você estiver interessado, mande o seu currículo, você que é formado, tem informação, no zap 11 98987-4923. Vou repetir, o zap é 11 98987-4923. É aí a CNA contratando professor de inglês. A Riachuelo de Bragança Paulista, Marcinho, também tem diversas vagas de emprego: assistente de vendas, assistente financeiro, operador de caixa e assistente de vendas part-time. O salário é 2015, tem adicional para domingo, em média você tira R$2.300 de salário. Se você estiver interessado em trabalhar na Riachuelo, no shopping aqui em Bragança, mande no zap 98205-8792. Então vou repetir para você aqui, 98205-8792 é o telefone da Riachuelo. Então você que está aqui ligado na Bragança FM, estiver interessada, você vai ter realmente essa oportunidade de estar ingressando aí na Riachuelo aqui em Bragança Paulista, oportunidades de vagas de emprego. Também continua a Autoviação Bragança, uma empresa tradicional de Bragança, região Bragantina, Então você pode aí, você que é motorista, tem carteira de habilitação, tem aquele curso de transporte coletivo, né, Marcinho? E tem o requisito, a carteira CNH, né? Tem que ter a CNH, carteira D, e E. Você vai estar levando ou enviando pelo zap 11 99279-8637, 99279-8637, ou leve lá na Felipe Siqueira, perto do aeroporto de Bragança Paulista, é a Autoviação Bragança. A Rede Racon e Convém vem aí com sua nova loja na Plínio Salgado 300, aqui em Bragança Paulista, é sentido Bragança Socorro, ali bem na entrada, você saiu aqui, né, de Bragança para ir para Socorro, Pinhalzinho, é ali, não tem erro. Tem a academia do lado, a nova Rede Racon e Convém, está contratando açougueiro, padeiro, confeiteiro, repositor e motorista e auxiliar de caixa. Se você estiver interessado, e fiscal de loja, leve o seu currículo até às 16 horas. Então, o pessoal que está selecionando e dando oportunidade para vocês ingressarem nessa Rede Racon. Lojas em Bragança, Atibaia, Piracá e Bom Jesus dos Perdões. A unidade da empresa Cartão de Todos de Bragança Paulista abriu vagas de emprego e oportunidade. Se você estiver interessado, você tem que ter um bom dinâmica de conversa, aquele bate-papo, ser um bom vendedor. Mande o seu currículo no 92448-2859. Vou repetir, É 11 92448-2859. Ou compareça na Antônio Pires Pimentel, 638, aqui no centro de Bragança Paulista. É a oportunidade de vaga de emprego. O Mercadão também tem vagas de emprego para você. Situado, tem várias lojas em Bragança, mas aonde tem o RH é na Américo Fontana 96. É lá na Vila Bianchi, Marcinho, atrás da Igreja São Benedito. Se você estiver interessado, operador de caixa, repositor e também padeiro e açougueiro, procure a Neila a partir das 13 horas lá no prédio situado na Américo Fontana 96 e você vai ter esta oportunidade de estar trabalhando aí nessa rede do Mercadão. São várias lojas espalhadas pela cidade de Bragança Paulista em vários bairros. São 11h57, então vamos embora, né, Marcinho? Chega por hoje, segunda-feira, de volta amanhã, se Deus quiser, é logo após o Sertanejo Bom Demais. Na sequência, vem o Ted Fagundes com o nosso jornal e trazendo música, notícias, informações, trazendo aí muita informação. Depois tem o Bragança FM no ar, Tarde Sertaneja, tem a Hora da Ave Maria, depois tem o Gol de Placa, é a programação líder da região Bragantina. A direção geral da Maria de Lima, mesmo som do Márcio Rossini. A todos vocês, boa tarde, fiquem com Deus, até amanhã, se Deus quiser.

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5: Estamos chegando ao som da Bragança FM, o som da região, é o nosso jornal. Segunda-feira, dia 10 de agosto, ano de 2026. Eu tô falando desde janeiro. O ano está acabando e ninguém acredita em mim, né? Faltamos poucos meses para Feliz Natal, Deli Medeiros. Tá acabando, tá chegando o final, né? E vou falar para você, tem cada BOzinho, hein? Cada BO, tem cidadão que deu uma pedrada na cabeça da mulher. Olha, Bragança, e tem gente que fala, olha, a cidade mais segura. Segura para quem tá dentro da casa. Quem tá fora, olha, vou falar pra você, viu, que fase. Agora, o que, que aconteceu, como diz um amigo meu, só pode ser nóia, né? O cara fazer um negócio desse aí, ó, o cara pra fazer, pegar uma pedra, tacar na cabeça de uma mulher, isso aconteceu na manhã de domingo. E o cara, olha, o cara acertou e a mulher acabou capotando, né? Não sei o desenrolar da história aqui, né? Mas esse fato aconteceu no domingo. Um ciclista registrou um momento em que uma discussão entre um homem e uma mulher terminou em agressão. Segundo o relato do ciclista, a mulher estaria correndo atrás do homem com uma faca na mão. Durante a situação, um homem teria pegado uma pedra e atingido a cabeça da mulher. Após ser atingida, ela chegou a desmaiar no local. O serviço de atendimento móvel e urgência foi acionado, mas antes da chegada da equipe, a mulher teria recuperado a consciência e deixado o local. Até o momento, não há informações sobre a gravidade de possíveis ferimentos e sobre eventual atendimento da Polícia Militar e da Guarda Civil. Agora, a gente tá vivendo um momento tão ruim, né? Não sei o que tá acontecendo com o mundo. Eu não tô falando só aqui no Brasil ou só aqui em Bragança. Mas eu não sei se o Deli tem a imagem dele desse ocorrido, né? Tem na página da Bragança FM, né? A gente tá desde cedo soltando esse vídeo aqui, e é um dos vídeos mais vistos já essa semana da Bragança FM, né? Até de a semana começou, começou, por isso que é um dos mais vistos. Então, você que está curtindo a nossa programação, fique atento, né? A algumas situações de informação que é importante. A gente vai mostrar o vídeo para não ficar só nas minhas palavras, né? Aí a gente tem essas informações e o pessoal tava na expectativa do TikTok, hoje não vai rolar ainda, tem algumas coisas de documento para, né, a gente poder fazer a live, né? Não, deixa, depois amanhã a gente já resolve isso. E amanhã a gente faz então no TikTok para mais uma opção pro pessoal também tá aí curtindo. Agora, daqui a pouco o Dernil vai colocar a imagem e você vai ver o que eu não estou exagerando. Antes, deixa eu mandar um abraço pro Maurinho Domínguez. Maurinho Domínguez, ele chegou no ápice da vida dele. O cara só posta foto com gato agora. Você nunca me enganou, Maurinho. Aqui, ó, o Maurinho Domínguez. Ó. Olha aqui, ó. Colocou aqui uma foto. Pronto, mais uma foto. Mais uma foto. Entendeu? O cara, quando... Você vê quando o cara tá mais pra lá do que pra cá, Dernil? É quando ele começa a colocar foto de animal no status. E também postar... Lembra antigamente era... Sabe aqueles bom dia com desenho? Com um ratinho, com um chapeuzinho de seda. O cara chegou no ápice. Não, o Moreira faz isso. Essas postagens do Moreira, o cara chegou no ápice. Entendeu? Lembra daqui antigamente, né? O Saulo não é dessa época, mas a minha irmã colecionava papel de carta. Né? Lembra disso? Que era uma folha com desenho na frente. Uma frase. Tipo isso. Entendeu? Colocava num fichário, aí as meninas trocavam isso, né? Aí o Demet tá falando, eu tinha papel de carta, o Demet, não complica, né? Não, isso aí é mulher que usava. Não, para! Demet também, não sei o que fica me perturbando. Então, você que tá curtindo a nossa programação, viu, Maurinho? Fique na sua aí. É. E a gente quer mostrar essa imagem pro ouvinte da Bragança FM. Olha a pedrada que o cara acertou na mulher. Aí estão falando, Ted, a pergunta é boa. Pergunta do rapaz, você é, mas e se o cara não acerta a pedra, ele tomava facada? Então, o senhor quer dizer que é legítima defesa, senhor Otávio? Vou falar pra você, tá tudo. É por isso que eu tô te falando que o mundo tá errado. Tá errado o cara dar uma pedrada na mulher, tá errado a mulher correr atrás do cara com uma faca. Entendeu? Tá parecendo o GTA da vida real. Os caras não tem, ó. Não tem pudor nenhum, gente. Não tem. Tem um rapaz, Dernil Medeiros. É que o Celso Ricardo tá vendo se ele consegue a imagem. Eu tenho a informação do que aconteceu. Que eu sou bem informado. Né? Mas eu queria mostrar, né? Eu queria mostrar. Tô me perguntando uma coisa que eu não posso responder. É assim, ó. Vamos lá. Tô me perguntando, ô Celso, responde isso aqui pra mim. Pelo amor de Deus. Um abraço pro meu amigo Celso Ricardo. Celso, você vence, você consegue aquele vídeo que eu pedi pra você, Celso. Aquele vídeo vai trazer um escândalo aqui para essa sociedade bragantina que você nem imagina. Eu vou contar para vocês. Você quer saber, Dernil Medeiros, o que aconteceu? É um escândalo para a sociedade. Porque eu vou falar um negócio aqui e vai viralizar. Os caras lá da prefeitura degravem o que eu vou falar. Oi? Para quem? Um abraço pro Kleber, sentindo um abraço. Eu não sei porque, eu tô falando pros caras de gravar semana, mandar um abraço pro Kleber. Um abraço, Kleber. O Kleber é gente boa, eu gosto do Kleber. Só que assim, a gente tem falado aqui no programa, e não é de hoje. Eu acho que desde o ano passado eu tô falando esse trem dos moradores em situação de rua. E aí, Dernil Medeiros, aonde estão agora mexendo? E aí eu tenho que parabenizar, ó, o prefeito Edmir, que estão mexendo lá nessa situação ali da passarela Chico Zamper para fazer a Praça da Juventude. Até que enfim, né? O ex-prefeito ficou lá faz 2 anos para falar que vai inaugurar e não inaugurou. Mas enfim, isso aí são águas passadas. Mas vamos para o que interessa desse assunto. Nós estamos falando aqui, ô saunista, sobre os moradores em situação de rua. Aí eu fiquei sabendo, isso é uma fofoca, mas é verdadeira porque eu vi o vídeo do que aconteceu com a pessoa. Só que eu queria o vídeo da rua, no momento, eu queria o VAR, nós estamos atrás desse VAR. Quem tiver, você que é ouvinte da Bragança FM e tiver essa imagem, nos mande. O senhor sabe a rua onde tem a lanchonete em cima do... que fica 24 horas. Em cima da passarela Chico Zamper, naquela rua de cima. Eu esqueci o nome daquela rua. Me fugiu o nome da rua. Mas eu sei que a família de Daniel Dias tem até... se você continuar reto, eles têm uma empresa de roupas ali. No lado da Avenida dos Imigrantes, que é a rua de cima da Avenida dos Imigrantes, né, tem um posto de saúde, eu não sei se é um posto de saúde ou tem uma escola ali naquela região, tem uma escola. Ali, uma pessoa, 11h30 da noite, não me pergunte como, mas a pessoa perdeu o controle do carro e bateu num poste ali naquela região. O que aconteceu, Derni Medeiros? A galera que estava em situação de rua, porque não sei se vocês já repararam, ali naquelas arquibancadas da passarela Chico Zamper, a galera fica dormindo lá agora. Tem uns caras lá, não sei, deve estar ouvindo o meu programa, eles estão cozinhando no sol agora lá. Eles estão no sol. Aí, agora, esse horário, não sei como eles conseguem, eles ficam dormindo, porque à noite eles ficam ali meio de vigia. Como é que chama aquele filme lá? Walking Dead. Aí, o que acontece? Esse cara bateu no poste. Aí, senhor Derli Medeiros e Saulo, a galera saiu correndo. Saiu correndo pra pegar o cara. Ele, com medo, vazou. Levaram o celular e depenaram o carro. Deixaram assim, não tirou as rodas do carro porque não conseguiram, porque bateu o carro, não saía. Mas levaram o celular do cara, o cara foi embora a pé pra casa. E levaram. E eu queria essa imagem. No sábado. 11 horas e 30 minutos da noite. Então, se você tiver essa imagem, você que é lojista dessa região, tiver essa imagem, nos mande. Porque, Ted, mas você quer para a questão das pessoas verem o que aconteceu, para fazer justiça, o que é? Eu quero para vocês entenderem o que está virando nossa cidade. Eu quero que você entenda o que está virando Bragança Paulista. Se a gente ficar só pegando essa galera... ai, vamos ali dormir em albergue. Não é isso que tem que fazer. Isso é legal? É. Mas nós temos que dar direção pra esse povo aí, cara. Entendeu? E aí, você vai ficar só vindo e dormindo? Porque, ó, a prefeitura de Bragança Paulista anuncia quantas vagas de emprego, senhor Derli Medeiros? Não tá anunciando bastante? Por que que vocês não pegam essa galerinha que tá dormindo aqui em situação de rua e encaixa numa dessas empresas? Hã? Por quê, hein? É uma pergunta que eu tô fazendo. Pega essa galera. Ah, eles têm problemas com vícios, então vamos levar pra outro lugar. O que nós não podemos é o cidadão, no momento, bate o carro, os caras têm que sair correndo, porque alguém vai lá tentar fazer alguma coisa. É só o que me faltava. É? Tá parecendo a região ali, quando você entra em São Paulo, que os caras colocam, né, prego, né, a região que você vai chegando em Guarulhos, quando você tá na Fernão Dias... ali perto daquela estrada Zeferido Fagundes lá, que os caras começam a jogar as coisas lá pra furar o pneu, pra você parar pra poder ser roubado? Não pode não, gente. Aonde a gente vai chegar com isso? Aonde a gente vai chegar com isso? Então fica um alerta pra população e outra coisa. Gente, vocês que gostam, né, da cidade de Bragança, comecem a olhar os lugares por onde vocês andam na cidade. Eu não estou falando até do caso do rapaz, porque o rapaz que perdeu o controle do carro, bateu, e quem nunca bateu um carro, acontece, e vamos lá, tá errado, e segue o jogo. Mas a questão não é essa. Bragança não é mais a mesma para você ficar andando de noite por aí. Aí, é igual o José tá reclamando, não, me perdoe, você não tá reclamando, José. O José tá comentando aqui, Tene, se o cara deu uma pedrada na mulher que ele anda, imagine nós. É isso. A gente não sabe com quem a gente tá lidando. Então, o secretário, o Marcos Roberto, tem que chegar e alinhar alguma coisa aí para tentar ver o que pode ser feito. Vai em outras cidades, vê quem era o secretário na época, nas outras épocas que conseguiu diminuir esse índice e melhorar isso, gente. Porque está difícil. Está difícil. O Sérgio Silva, que passa de madrugada ali na Avenida São Lourenço ali, ele falou que é difícil também. Márcio Sons, ele falava que até antes eu passava lá direto, não tinha nem andar mais no lava-pés. Tão com medo. Diz que lá apareceu uns brutos. Entendeu? Então, Bragança tá nesse nível. Você tá exagerando? Não, vai andar de madrugada por Bragança. Tem uma galera que parece o Walking Dead mesmo. Dá medo, gente. Né? Não tô brincando, não. Ó, eu tô falando faz tempo. É pedrada. Tempo atrás, um outro saiu aí na mão com um outro cara aí. Oi? Ele de mulher. É mulher que tá andando, daqui a pouco tira a roupa. Lembra? Esses dias ali no Lava Pés? Mulher foi lá, pelado, com a mão no bolso, né? Aí teve a outra situação da mulher que acaba, né, jogando as coisas em loja, pegando. A mulher foi lá, doou um monte de alimento. No outro dia, ela pediu uma ajuda pra mulher. A mulher virou as costas, ela roubou praticamente tudo da banca da mulher. Nós precisamos tomar uma atitude quanto a isso. Precisamos urgente. São 12h28. A gente vai para o nosso primeiro intervalo. Na volta, esse programa não para.
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5: É o nosso jornal para você que está curtindo a nossa programação às 12h32. A Elaine está falando, Tênio Faundes, que bom te ouvir, viu? Estou de férias, estou podendo sintonizar a Bragança FM e você disse tudo que talvez o povo quer falar. Bragança parece que está largada nesta situação toda em termos de moradores em situação de rua. Aqui na rua de casa, na Águas Claras, na avenida principal, temos muitas dificuldades. Às vezes queremos dar uma volta com o cachorro, mas não podemos nem andar sossegado, tá certo? Tá aí essas informações. E quando a gente traz esses detalhes, né, às vezes as pessoas acham que o intuito do nosso jornal é tipo, ah, nossa, por que tu falar isso? Para que as coisas melhorem. Eu moro na cidade, não tenho pretensão nenhuma de mudar, então a gente quer um melhor, né, para a população bragantina. Então nada melhor do que você que tem a possibilidade de ser voz, né, no meio de tantas situações aqui da população, você é ser o porta-voz dela. E é isso que eu vou fazer, e é isso que a Bragança FM me chamou para fazer, é ser o porta-voz da população. E a gente vai trazer essas informações aqui pro povão, porque o povão, ele quer saber e quer uma resposta, né? Então a gente traz sempre esses destaques e você fica sabendo. A gente vai, já falou muito dessa aqui, ó, né? Isso aqui virou meme, infelizmente, né? Infelizmente virou meme. Mas olhem isso aqui, ó. No domingo foi o quê, Deli? Dia dos pais. Inclusive, parabéns a todos os pais aí, né? E as mães que fazem papel de pai também. Mandar um abraço pro meu pai, seu Sebastião, lá no Paturi. Ontem fizemos um churrasco lá, né? E comemoramos essa data que, para quem tem o pai, tem que valorizar e tem que aproveitar, que é sempre muito bom. E aí, Derli Medeiros, ontem, olha essa ocorrência. Filho agride pai, ameaça familiares e vizinha. Eu falava pra você, meu. Segundo informações, né, registradas pela GCM, o atendimento aconteceu por volta das 20h12 em uma residência localizada na rua Major Benedito Rodrigues. De acordo com o relato registrado pelos agentes, um homem estaria agredindo o próprio pai e também teria feito ameaças de morte contra ele e contra a vizinha, identificada como Neuza. Ainda conforme o registro de ocorrência, quando a equipe chegou a um local, o homem apresentava comportamento agressivo e estava bastante alterado. Diante da situação, os agentes realizaram a contenção. A GCM informou que houve resistência durante a intervenção e que foi necessário, né, o emprego moderado da força para conseguir dominar o indivíduo. Após a contenção, foram utilizadas algemas, segundo os agentes, para preservar a integridade física das pessoas envolvidas e da própria equipe. Durante a ação, GCM Oliveira sofreu uma lesão no joelho, conforme consta no registro. Após a situação ser controlada, as partes envolvidas foram encaminhadas ao plantão policial, onde o caso foi apresentado à autoridade policial para análise e adoção das demais providências. O caso foi apresentado. A ocorrência contou com a atuação, né, com os GCMs Oliveira e o Edson, né, além do apoio de inspetores e também participação de integrantes da CCO e GCM, Sueli e Leonardo. Agora, imagine só, né? O Dia dos Pais, o cara querendo bater no pai. Não falava você, viu? Tem dia, né? Que é pior, viu? E um homem? Vou contar pra você essa aqui, viu? Ai, ai, ai, viu? Um homem de 26 anos, ele foi preso em flagrante neste domingo, após ser encontrado escondido na estrutura superior do shopping aqui em Bragança. Segundo o boletim de ocorrência, a polícia militar foi acionada depois que a equipe de segurança percebeu ruídos e movimentação na região da laje do forro e das tubulações existentes sobre as lojas. Com o auxílio de uma escada, os policiais acessaram a parte superior do shopping e localizaram o homem escondido entre as estruturas. Ele carregava uma mochila com pé de cabra, martelo, corda, serra, alicate, chave de fenda e luvas. Ainda conforme o registro policial, o homem teria acessado inicialmente a loja Copenhague e utilizado a estrutura superior para avançar em direção a uma loja que eu não vou falar o nome, senão vou virar meme. Essa loja foi constatada que parte do forro havia sido cortada e que o acesso ao interior do estabelecimento teria ocorrido pelo teto. Apesar da invasão, nenhum produto foi levado. O cofre permaneceu intacto e o suspeito, segundo o boletim, não chegou à área frontal onde estavam as vitrines. Durante o interrogatório, o homem teria admitido a tentativa do furto. Ele também afirmou que entrou na loja e utilizou a estrutura superior para chegar no estabelecimento. Segundo o registro, reconheceu ainda que as ferramentas encontradas seriam utilizadas durante a ação. O boletim informa que uma das câmeras de monitoramento também teria sido desligada. Tá certo, viu? O pessoal tá assistindo muito filme, né, cara? Né? Eu não vou falar o nome da loja, Demetro. Não adianta. Né? Qual você acha que é? Oi? Isso, essa aí mesmo. Essa é bom nem falar. E aí... O pessoal também... Ó, agora, com todo respeito, a galera do shopping, né? Como é que o cara não percebeu que os caras estavam lá só pelo barulho, né? Aí a polícia teve que ir lá. Tem que ter segurança aí, né? Vou falar pra você. Câmara de Bragança Paulista vota projeto que cria política municipal de inclusão para pessoas neurodivergentes. Ainda girando... os destaques para você ligado na programação. Bragança Shopping recebe mais uma edição de encontro de carros antigos. Também temos aqui uma família acompanhada de 3 crianças. Estava em um veículo parado na faixa de esquerda na rodovia Dom Pedro em Atibaia após um dos pneus estourar. A situação foi percebida pelo policial, né, e seu parceiro, que avistaram o veículo com a roda posicionada no sentido contrário ao fluxo da via. Diante do risco, os policiais imediatamente prestaram socorro realizando, né, a sinalização do local, né? E diante do risco, né, eles fizeram toda essa situação. A ação reforça o trabalho da polícia militar, né? Tô vendo aqui a imagem. Vou mandar pro Deli pra gente poder colocar isso. Como é bom quando, né, às vezes o pessoal acha que os policiais não ajudam sim. A população vem tendo aí o suporte, né, sempre da polícia. A polícia faz um trabalho muito bom em Bragança, na região, né, polícia rodoviária, polícia militar, guarda municipal, enfim, todos que estão envolvidos, né, estão aí para a gente poder sempre estar ajudando a população, tá? O Adãozinho, o senhor não precisava falar. Ah, Todo mundo sabe qual é a empresa, né? Você e o Adão, tão entrosados vocês dois. Demeto, então, vai todo dia nessa loja, não sei porquê. Eu não vou falar, a não ser que a empresa me contrate para ser o garoto propaganda. Mas também eu acho que não fica legal, não, viu? Eu acho melhor não entrar nessa aí. É, Tere Fagundes, eu quero que você fale o nome da empresa. Não vou falar. Não adianta ficar aqui me perturbando, tá? Olha a imagem, né, dessa família, né, estourou o carro ali, é um perigo, né, gente? Principalmente a Dom Pedro. E aí a polícia foi ajudando, auxiliando, né? Parabéns aos policiais, né, que às vezes, né, a fama é a polícia só para para multar, não, para ajudar também, auxiliar. Parabéns, né, aos policiais que fazem esse trabalho essencial para a população, tá? E aí no vídeo mostra eles ajudando, né, a família a atravessar enquanto vai tentando resolver o problema, né? Então tudo é auxiliado e tem coisa que a gente vê que vale muito a pena. É, tem essa aqui, Deli, que eu vou te mandar também. Eu falava a você... Bragança tá... Olha, dá pra fazer um programa só de uma situação estranha aqui em Bragança. Mas vamos lá. O cidadão aqui... Eu vou esperar você dele achar esse vídeo pra não ficar nas minhas palavras. Antes, a gente vai dando destaque para o jovem de 18 anos, é preso por tráfico de drogas durante patrulhamento. Tivemos também o Agosto Lilás, não se cale-se. E eu queria parabenizar aí o prefeito novamente, porque a gente fala aqui dele e tem ideias que são importantes, que eu falei que faltava por parte da prefeitura, fazer um acolhimento de divulgações e aconteceu. Essa primeira Blitz aí, que levou informação, conscientização às ruas, com participação da equipe Guardiã Maria da Penha, reforçando a importância da prevenção e da denúncia da proteção da mulher. Então, até um Celso fez uma matéria muito bacana, né, uma ação que é da Secretaria de Segurança e Defesa Civil com apoio da Prefeitura. Isso aqui tem que ser feito mais vezes. Isso aqui... tem que ser feito mais vezes, sabe? Ir lá, conversar com a população, orientar. Você sabia que tem esse telefone aqui para

0: Estabelecimento, esta é terceira invasão, tá? Não é uma, não é duas, é três. De acordo com o relato, o indivíduo teria entrado pela frente do imóvel, pulado o portão e arrombado a porta de vidro. O alarme disparou durante a ação, fazendo com que o invasor fugisse sem levar produtos e outros objetos da loja. Apesar de nada ter levado, a confeitaria teve prejuízo com danos causados na porta. Ainda segundo os responsáveis, medidas de segurança, como reforço nas câmeras, fechaduras já haviam sido adotadas após ocorrências anteriores. O estabelecimento afirma ainda que outros comerciantes da região já teriam enfrentado situações semelhantes. As imagens das câmeras de segurança devem ser encaminhadas para divulgação e podem ajudar na identificação. Tá aí. Isso aqui é um relato. O cidadão chega, olha para um lado, olha para o outro e já ó, aparece o Homem-Aranha. Spider-Man. Tá lá. Ó. E vai e pula para dentro lá da confeitaria. Aí parece um gatuno dentro lá. Para ver o sonho do rapaz. E que aqui não aparece o horário. Mas o cara tá meio estilo aquela música na madrugada, sabe? Tá lá, ó. Aí ele viu que tocou o alarme, saiu correndo, foi ver se tinha uma grana, não tinha nada, né? Olhou, veio o que tinha, falou, deixou embora, e aí saiu correndo. Agora, posso falar pra você que ousadia dele? 3 horas da manhã. Sabe o que mais me chama a atenção dessa ousadia? É que a Praça 9 de Julho tem praticamente uma delegacia de frente, cara, desse lugar. Entendeu? Não é qualquer lugar. Não é igual o cara, vou lá roubar lá na Vila Mota. Não, o cara tá lá. Perto da 9 de Julho. Na frente aqui, ó. Olha aqui, Aderly. Uma confeitaria localizada na Praça 9 de Julho. Os caras não estão nem aí. Sabe por quê, Aderly, que eles não estão nem aí? Por causa dos benefícios. O cara vai preso, porque às vezes o cara aqui na rua tá passando necessidade, porque o cara não quer trabalhar. Aí vai lá pra cadeia, tem comida de graça. É, aí ainda tem gente que tem ainda um valor que recebe. E vamos que vamos. Aí o cara prefere ficar dentro lá. Entendeu? É isso que tá acontecendo. E aí o cara é ousado, hein? Perto da polícia, o cara faz uma situação dessa. Agora são 12h48, vamos para mais um intervalo. Daqui a pouco a gente volta com muito mais.
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3: É, estamos de volta para você que está curtindo a nossa programação. Deixa eu ver aqui, ó. A Andressa também está com a gente, obrigado pelo carinho da audiência. A Andressa, né, está com a gente, trazendo as informações, obrigado, né, pelo carinho da audiência. A Tânia também está com a gente, está falando aqui, Tânia, de tudo bem, estamos te assistindo, como é que é, no Boa Vista do Silva. Um abraço, pessoal, do Boa Vista do Silva, curtindo a nossa programação, tá? A Elaine também está com a gente. Oi, Elaine, tudo bem? Né? Você que está curtindo os nossos destaques, né? A Larissa também está com a gente, está aqui curtindo a nossa programação. O Gilvan está falando, Ted, tudo bem? Estamos aqui, né, curtindo a programação da Bragança FM. Como é bom ouvir essa rádio, obrigado. Também aqui, ó, o Ulisses está falando, Ted, como é que você está? Estamos no mundo do Grill Bar. O que, que é um Grill Bar? Ah, é um bar em São Paulo. Grill Bar? Olha, já foi. Deve ser um grill, que é carne, né? Com balde de cerveja. Deve ser isso, né? Ah, o xerife espartano. Deve ser um cidadão que tem um nome, né, um nick, né, antigamente, é, nickname. O senhor tinha um nickname para participar do bate-papo on, né, Oderlin? Eu falava a você, viu, o Alexandre Barbosa, que o diga, o Alexandre Barbosa marcava encontro com o pessoal e marcava ali na época, como que chamava, Yazid? Que tinha aqui, ó, o negócio de inglês aqui, ele marcava a turma no Yazid e depois não ia, cara. Mas ele se passava por outra pessoa. No bate-papo, ó, que fase do Barbosa, hein? Eu falava, você é o melhor amigo do Rossini. Deixa eu ver aqui também quem tá conosco, pra você que tá curtindo. Um abraço pro meu amigo Hércules. O Hércules tá ouvindo. Os caras deduraram, né? Os caras deduraram o Hércules, colocaram o vídeo dele em nome do amor, cara. Eu tô tirando o sarro dele até agora. Vou falar pra você, hein, Hércules. Que fase a sua. Agora são 12h53. Ele disse que o terremoto atingiu o Colombo. Quer colocar isso aí no ar, Odeni? Mas dá pra gente colocar. E diz que a Colômbia tá feio o negócio lá também, viu? Tá estremecendo tudo, né, na Colômbia. Vamos ver aqui, ó. A Valquíria também tá com a gente, ó. Terremoto de magnitude 7,4 derruba prédios e mata 24 na Colômbia. Nossa. Né, isso aí aconteceu em Medellín, né? Cali e região no Equador também aconteceu também, tá? Tem os vídeos que mostram prédios balançando durante o terremoto. O ruim de você morar num prédio é isso, né? Meu Deus do céu, isso aqui é uma tragédia. Tem também um vídeo que está circulando de de uma mulher que se desespera ao ver a família ser atingida pela árvore caindo. Meu Deus do céu. E olha, a mulher, eu vi esse vídeo aqui, a mulher, ela, o marido falou assim, vai você, pega ali, eu fico com as crianças aqui, vai lá, só pega uma bala pro menino. E aí, ela sai um segundo dele, cai a árvore e mata, né, tanto os dois filhos dela e o marido. Né, é um vídeo muito forte, ela fica desesperada, né, desesperada mesmo, né, e muito triste uma situação dessa, tá? Deixa eu ver aqui, ó, olha, tem a questão do Jadson também, mulher detalha em depoimento agressões de ex-corintiano Jadson, né? Falar pra você, a mulher do Jadson foi lá e denunciou um rapaz. É, pô, vai ficar me batendo aqui, seu polícia. Isso aí, ó, tem que denunciar, né? Ele vai responder em liberdade e a defesa diz que analisa o caso e todas as provas, né? A mulher que denunciou o ex-jogador Jadson, né, detalhou em depoimento o episódio que levou, né, o ex-meia à prisão. Ela relatou outras situações de agressão sofrida anteriormente, afirmando que vive com medo dele quando ele volta, quando ele está alcoolizado, né? Então, o cidadão fica bebendo, aí perde o rumo. Tem aí a imagem, Anderly, dessa situação do terremoto, só para a gente mostrar aqui para o nosso ouvinte, está mostrando já essas imagens fortes, né? E tristeza, né? Esse terremoto, e durante a programação do Bragança FM no ar, a gente vai trazer mais detalhes para você, tá bom? Agora são 12h56, a gente vai pro rápido intervalo e volta daqui a pouquinho.
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3: É, estamos chegando com direção geral de rádio de Maria de Lima, técnica do Deli Medeiros. Hoje, dia 10 de agosto, hoje é aniversário do meu sogro, seu Afonso. Eita, cuidado para não virar notícia. São 13h09 a partir de agora. Vamos girando os destaques do programa de hoje.
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3: Forte terremoto de magnitude 7,4 derruba prédios e deixa mais de 20 mortos na Colômbia. Tremor é o mais forte a atingir a Colômbia na última década. Terremoto de hoje não tem relação com que aquele que atingiu a Venezuela. Vou falar pra você, é um BO atrás do outro, senhor Dani Medeiros. Ainda girando, 20 prédios colapsaram em carne, diz prefeito, a presos nos escombros. Cachorros saem correndo pelas ruas em susto. Mostra prédio ruindo em uma das cidades mais afetadas pelo tremor. O vídeo mostra. O presidente vai à capital para se juntar a gabinete de crise. Ainda girando as informações para você. Manuais de explosivos, como o grupo planejava ataques em Brasília. Vou falar pra você, viu? Os caras estavam prontinhos pra explodir tudo. Ainda girando, nova fase do desenrola começa hoje. Veja as regras pra você se desenrolar das suas dívidas. Mãe de meninas mortas pelo pai relata ameaças e perseguição após a separação. Ex-marido de Maria da Penha foi preso 2 dias após completar 20 anos. Salários de até 53 mil. As 10 profissões mais valorizadas da tecnologia. Ainda girando as informações. A ar polar derruba temperaturas no Rio Grande do Sul. Serra Gaúcha marca menos 1,9 graus. Geada. E gelo, nenes. Tufão com ventos de 150 km por hora causa enchentes e cancela voos na China. Haddad e Tarcísio têm primeiros confrontos em debates. Ainda girando, da tartaruga ao mutum, quase 800 animais estão ameaçados no Brasil. Ainda girando, Embraer tem receita recorde de 11,3 bilhões do segundo trimestre de 2020. Homem é condenado a pagar 75 mil por beijar criança em mercado. Lá em Santa Catarina, ex-inspetor alertou a ANAC de que voe paz quem aproveitava peças em aviões. Vou falar pra você, viu? Que fazer? 2 morrem após motorista embriagado capotar carro em rodovia de São Paulo. Carro invade pista contrária da Dutra e deixa 3 mortos também. Epidemia de suco, projeto ajuda usuários a abandonar os anabolizantes. Tem gente que não consegue, né, abandonar o puro suco, né? É, Demétrio Campos. Eu sei o que você anda usando por aí. Agora são 13h12, direção geral de rádio de Maria de Lima, a técnica do Deli Medeiros. A partir de agora você vem comigo, porque tem muita notícia e muita informação.
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3: É o Panda Porcelanato.

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1: Toda a região Bragantina, são 13 horas e 37 minutos. Palmeiras lidera com 48 pontos, 100 a mais que o vice-líder Flamengo, que tem um jogo a menos, né? Futebol vai se movimentando, né? E o Bragantino que conseguiu a proeza de perder pro Corinthians. Também o Volpi também, hein? Meu Deus do céu, hein, Volpi? Daqui a pouco a gente tem essas informações esportivas. Antes vamos com a linha de número 1. Funcionamento do jurídico, aliás, do judiciário, afeta diretamente a vida da população. Milena Abreu, você...
2: O funcionamento do judiciário afeta diretamente a vida da população. Seja em uma ação trabalhista, uma disputa familiar ou uma questão relacionada a consumo, por exemplo, contar com rapidez, transparência e previsibilidade é fundamental para que os direitos previstos em lei sejam garantidos. Mas quem já precisou recorrer à justiça no Brasil sabe que muitas vezes as respostas não são rápidas e nem eficientes por causa da demora nos processos, da complexidade do sistema e de outros tipos de burocracias que hoje fazem parte do judiciário do nosso país. É justamente para discutir caminhos que ajudem a aperfeiçoar o sistema que a OAB São Paulo promove neste mês de agosto, em parceria com a Folha de São Paulo, um ciclo de seminários sobre a reforma do judiciário. De acordo com Leonardo Sica, presidente da Ordem Paulista, a iniciativa vai reunir representantes da advocacia, magistrados, pesquisadores, especialistas e integrantes da sociedade civil para um debate que impacta todos os cidadãos.
3: A OAB de São Paulo, OAB, tem a responsabilidade institucional de participar dos grandes debates do país, especialmente, claro, aqueles que dizem respeito ao funcionamento da justiça. Nós precisamos de um judiciário eficiente, previsível e transparente, que amplia a confiança nas instituições, melhora o ambiente de negócios e a proteção dos direitos de cada cidadão. Por isso, a nossa intenção é justamente foi criar um espaço plural de discussão, reunindo diferentes visões para tratar de questões que impactam diretamente o dia a dia da justiça.
2: A ideia é ampliar um debate que a OAB São Paulo desenvolve há mais de um ano, com estudos e sugestões voltadas à modernização do sistema de justiça.
3: Estamos estudando esse tema há mais de um ano, ouvindo a advocacia e formulando propostas. Agora é hora de ampliar esse diálogo e contribuir de forma qualificada para um debate que precisa ser técnico, responsável e comprometido com o interesse público. Porque esses desafios não pertencem exclusivamente a uma profissão, né? O sistema de justiça funciona de maneira integrada e atinge todo mundo. E qualquer proposta de aperfeiçoamento, portanto, precisa considerar muitas visões. A advocacia, claro, conhece melhor as dificuldades enfrentadas pelo cidadão para acessar a justiça. Já o judiciário tem os desafios de gestão e de prestar a jurisdição. A academia tem reflexão crítica, pesquisa e estudo. E a sociedade é quem usa o serviço. A OAB de São Paulo acredita muito nessa construção cooperativa e coletiva. As melhores soluções surgem quando há diálogo, respeito às diferentes posições e disposição para enfrentar os problemas sem preconceito. Exatamente esse ambiente que nós criamos com esse ciclo de seminários.
2: Leonardo Sica diz o que considera essencial para que os debates e as discussões sobre o assunto tenham impactos reais na reforma do judiciário.
3: A primeira prioridade é reconhecer que o sistema de justiça precisa acompanhar as transformações da sociedade nos últimos anos. Hoje a gente discute temas amplos, que vão desde o excesso de litígio até o uso de inteligência artificial, passando pela necessidade de ética, transparência e previsibilidade das decisões. A ideia não é fazer crítica ao poder judiciário, mas contribui para ele melhorar. Por isso a gente defende propostas concretas, com parâmetros de conduta, medidas para ampliar a eficiência e iniciativas que reforcem a segurança jurídica. Quanto à inteligência artificial, por exemplo, a gente sabe que pode trazer ganhos importantes, mas precisa ser usada com transparência, supervisão humana e absoluto respeito ao devido processo legal.
2: Entre os convidados dos encontros, da série O Judiciário em Debate, Integridade, Eficiência e Acesso à Justiça, que a OAB São Paulo promove neste mês de agosto em parceria com a Folha, estão o presidente do STF, ministro Edson Fachin, o advogado-geral da União, Jorge Messias, e a ex-presidente da Corte, Ellen Grace. Os encontros acontecem nos dias 10, 17 e 24 de agosto, e as inscrições gratuitas estão abertas no site simpla.com.br. Os eventos também terão transmissão ao vivo pela internet. Da Rádio 2, Milena Abreu.
1: Tá certo, Milena Abreu, ainda girando as informações. Vamos falar, né, da situação do Bragantino. O Bragantino empatou, né, um jogo no primeiro tempo e segundo tempo parece que desandou, né? Aí o Volpi fez aquela falha e aí a gente sabe o que aconteceu, a derrota para o Corinthians. Então vamos com as informações do resultado, né? Quem vem aí, o Moreira, para comentar o jogo, que foi essa partida, falando, analisando essa derrota do Massa Bruta.
4: E o Red Bull Bragantino não foi bem hoje, não se apresentou bem, não jogou bem a primeira etapa, ficou perdido, a equipe do Corinthians dominou toda a primeira etapa, principalmente ali o meio campo da equipe do Corinthians segurou o meio campo do Bragantino. No primeiro tempo não conseguiu jogar, o Rodriguinho muito mal, não aparecendo bem no jogo hoje, também por ali o Lucas Barbosa na primeira etapa também não apareceu, ficou meio escondido também, o Sacha então ficou escondido na marcação da zaga, não apareceu em momento nenhum, em situação boa para receber essa bola. Todas as vezes que a bola foi tocada para o Sacha, ele estava muito bem marcado, mas isso também não é mérito da marcação da defesa do Corinthians, não. Isso foi muito mais uma apatia aí do Sacha de procurar o espaço. É um jogador bom, um jogador de qualidade, um jogador que tem como desenvolver um repertório de procurar um espaço livre para poder receber essa bola. Hoje não fez. Jogou o tempo todo escondido atrás da zaga da equipe do Corinthians, e é lógico, o Corinthians sobressaiu ali na primeira etapa. Quem se destacou na primeira etapa foram os jogadores de defesa do Red Bull Bragantino, porque quanto mais o Corinthians atacava, mais aparecia o futebol ali do Pedro Henrique, do Alex e Vinícius. Só que não dá para você passar o jogo todo tomando pancada e sem agredir. Primeira etapa, o Bragantino foi completamente submisso aí à equipe do Corinthians, não tinha saída de bola, não, a qualidade no meio campo muito ruim. O Eric Ramírez até marcou, tentou marcar, mas quando a bola sobrava nos pés dele, a saída de bola do Eric Ramírez não é boa, né? Quando o time está bem, quando o time está jogando bem, quando os jogadores estão se aproximando, estão se posicionando para receber a bola, até que ele consegue fazer algumas jogadas, mas quando o time estava mal hoje em campo, não estava conseguindo sair, o Eric Ramírez também joga abaixo aí do nível dele e

0: Xandois Hidropita quase sempre em posição de impedimento, sempre um passo à frente da zaga, então não levando assim grandes perigos. O único lance foi aos 38 minutos ali da primeira etapa, quando num levantamento ali do próprio Eric Ramírez, botou essa bola e ela sobrou. Na verdade, meio dividida, pois Hidropita que bateu e o Hugo Souza acabou fazendo a defesa, foi o único tiro na primeira etapa. Sai as duas equipes para o intervalo, a gente espera que a conversa mude um pouco. E foi o que aconteceu, o Red Bull Bragantino voltou para a segunda etapa com o jogador Vinicinho no lugar ali do Henry Mosquera O Vinicinho apareceu melhor ali do lado esquerdo. Chegou à linha de fundo uma, duas vezes, chegou em condições de fazer o cruzamento, partiu para cima do seu marcador, muitas vezes que recebeu a bola, conseguiu passar, tanto é que estava precisando a equipe do Corinthians dobrar a marcação em cima dele, coisa que não aconteceu na primeira etapa ali com o Henry Mosquera. O Bragantino tinha melhorado, estava razoavelmente melhor, até que sem dúvida nenhuma, o lance capital, né? O Juninho Capixaba fez um recuo, ele precisava se desfazer da bola naquele tempo, naquele momento, não tinha como ele ficar com a bola, então ele fez o recuo, mas o jogador do Bragantino lá, o goleiro Thiago Volpi, acabou falhando e falhou numa falha gritante ali, né? E é lógico, o Garro não tinha nada a ver com isso, foi lá, fez o gol da equipe do Corinthians a partir do gol do Garro, a equipe do Corinthians, que já se apresentava melhor, ficou com mais tranquilidade, começou a não ter mais pressa, começou a tocar um pouquinho mais a bola, e o Bragantino que precisava vir para cima, o Bragantino que precisava sair correndo atrás do resultado, porque o resultado não era seu. O gol saiu aos 13 minutos ali da segunda etapa e o Red Bull Bragantino tentou. Aí o Wagner Mancini fez outras alterações, tirou o Rodriguinho, colocou o Gustavinho, né? Se foi uma alteração que pouco resolveu, mas tirou também o Eduardo Sacha, que estava jogando ali na frente, ou melhor, que estava em campo ali na frente, né? Tirou o Eduardo Sacha, colocou o jogador Yuri também e tentou ali buscar o resultado. Buscar o gol que daria aí à equipe do Corinthians ou à equipe do Bragantino, um empate. E o Bragantino viveu de alguns lances que acabou até chegando com perigo, alguns cruzamentos com cabeceio, a bola passou próximo do gol, mas sem direção, um chute do Lucas Barbosa de fora da área que veio fraco e o goleiro do Corinthians, o Hugo, acabou fazendo a defesa. Então o Bragantino tentou, mas não conseguiu chegar assim com grande perigo ao gol do goleiro Hugo, mas até que numa descida ali pela direita, o jogador do Corinthians acabou fazendo o cruzamento e o Pedro Raul subiu mais do que a zaga, cabeceou e fez o segundo gol do Red Bull Bragantino. O cruzamento saiu lá do Mateuzinho, que recebeu livre ali pela direita, e o Pedro Raul acabou fazendo o segundo gol da equipe do Corinthians, decretando o resultado final da partida. O Bragantino não se apresentou bem, o Corinthians tem um time limitado, o Bragantino teve a semana toda para treinar, treinar posicionamento, para fazer as marcações, e o time do Corinthians jogou no meio de semana, esse mesmo time jogou. Então não pode alegar cansaço, não pode alegar nada, pode alegar sim falta de futebol. Hoje faltou futebol para o Red Bull Bragantino e o Corinthians justamente venceu em Bragança Paulista, placar justo do jogo de hoje.
1: Tá certo, agora são 13h49. Esse foi o Giro de Notícias, o Giro de Informação.
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1: São 14 horas e 28 minutos, 14 e 21. Vamos girando as informações para você ficar bem informado, hein? O Demétrio Campos que ganhou um porta-retrato hoje, né? Tá feliz, né? O Demétrio Campos ganhou um porta-retrato do painho. Eita, ganhou um porta-retrato. Quem foi a ideia de dar um porta-retrato pra ele? Foi o Titanelli que mandou? Titanelli que mandou. Rapaz, eu não tinha visto. Eu não tinha... Ah, entendeu? Ah, você ganhou. Um porta-retrato do Dia dos Pais. Quem ganha o presente é você. É isso. É, ué, você que ganhou? Ah, não, rapaz. Parabéns ao Titanelli pela iniciativa, né? De dar o presente pro Demétrio Campos e o pai dele, né? Parabéns. A Janaína tá nos ouvindo, curtindo a nossa programação. Obrigado. É, ele, ó, você viu? O sorriso dele fica diferente, entendeu? Ele fica fora do normal. Ele tá parecendo aquele cara do Sorriso Colgate agora. Lembra? O Cepacol? Não, ele tá feliz, né? Feliz da vida, o nosso querido Demétrio Campos. Vou falar pra você, viu? É, vou falar cada uma, viu? Ah, e eu esqueci de um detalhe, porque nós temos a meta desta semana, tá? Nós estamos com 35,6 mil seguidores. E a nossa meta é chegar a 36 mil essa semana. Então falta 400 pessoas para nos ajudar nessa empreitada essa semana, tá bom? Então, nos ajude. É, tem aqui uma reclamação. Inclusive, esse vídeo está circulando nas redes sociais da Bragança FM. Abordagem policial gera revolta no Lago do Taboão. O motociclista relatou ter sido abordado por agentes da segurança da região. Segundo o relato, ele estava parado sobre a motocicleta quando teria recebido a ordem para deixar o local em poucos segundos. Ainda de acordo com o motociclista, estou vendo aqui até a reportagem que está na Bragança FM, no momento em que ele tentou sair com a moto, agentes da Rocan teriam realizado uma nova abordagem. O episódio foi relatado pelo próprio envolvido e as circunstâncias da ocorrência ainda precisam ser esclarecidas. Ainda não há informação sobre esse motivo, né, da abordagem. Agora, a imagem mostra, né, esse cidadão falando: ó, eu estava estacionado aqui. E aí depois a polícia me fez estacionar lá. E aí acabou isso aí no lago, né? Essas abordagens que têm sido feitas no Lago do Taboão. O que eu penso sobre essas abordagens do lago? Eu acho que um lugar que é feito ali é muito ruim, gente. É quase naquela esquininha que você sobe a lateral da Energisa. Tem ali, né, uns bares, tudo. É terrível, gente. Entendeu? É tipo na esquina da Dengue, é isso mesmo. E fica muito ruim ali onde eles fazem a abordagem. Tem tanto lugar pra você fazer, você pode fazer lá no final do lago. Entendeu? Que aí tem mais espaço, né? É só uma dica. Só pra que as pessoas que estão passeando, por exemplo, ó, tem um carro estacionado ali nessas margens onde pode se estacionar, naquela famosa faixa verde ali que tem. Só que tem gente com o carro parado lá e a polícia fechou um outro lado, fechou o outro e ninguém passava. Entendeu? Então tem que ter muito discernimento também a polícia, tá? Agora, a razão que o rapaz foi abordado, isso aí tem que ser investigado. Vamos com a linha de número 3, é isso? Sancionados, brasileiros perderam 62,5 bilhões para as bets. Olha as bets aí, ó, em 2025, a informação no ar.
2: As apostas online retiraram 62 bilhões e 500 milhões de reais do orçamento das famílias brasileiras em 2025. É o que aponta um estudo publicado pelo Comitê Nacional de Secretários de Fazenda dos Estados. O levantamento revela que a perda média mensal dos apostadores chegou a quase 5 bilhões de reais, calculando a diferença entre o dinheiro depositado nas plataformas e os valores que retornaram como prêmio. O setor de apostas contesta os números divulgados, mas os pesquisadores alertam que essa transferência de renda compromete o poder de compra e agrava a situação das famílias que já enfrentam altos níveis de endividamento e juros elevados. Os dados do estudo indicam que o avanço das apostas virtuais reduz o dinheiro que o brasileiro teria disponível para despesas básicas do cotidiano e ajuda a explicar o crescimento mais lento do comércio, mesmo em momento de queda no desemprego. Da Rádio 2, Milena Abreu.
1: Tá certo, Milena Abreu, ainda girando as informações para você ficar bem informado. Uma mulher é agredida com pedrada na cabeça após discussão em Bragança. Uma discussão entre homem e uma mulher terminou em agressão no domingo aqui em Bragança. O momento foi registrado por um ciclista que passava pelo local e presenciou a pedrada. Segundo relata a testemunha, a mulher estaria correndo atrás do homem com uma faca na mão. Meu Deus do céu. Durante a situação, um homem teria pegado uma pedra e atingido a mulher na cabeça. Após ser atingida, a mulher teria desmaiado no local. O serviço de atendimento móvel de urgência foi acionado, mas antes da chegada da equipe, ela teria recuperado a consciência e deixado o local. Até o momento, não há informações sobre a gravidade dos possíveis ferimentos ou sobre eventual atendimento da Polícia Militar ou da Guarda Municipal. Ainda trazendo os destaques para você, a linha de número 3, sancionada a lei que aumenta a punição a crimes digitais contra crianças e adolescentes. Milena Abreu, você.
2: Está sancionada a lei que endurece as punições para crimes virtuais de violência sexual e aliciamento contra crianças e adolescentes, com rigor ainda maior nos casos que envolvem o uso de inteligência artificial. A nova legislação aumenta as penas de prisão para quem produz, armazena, vende ou compartilha esse tipo de conteúdo na internet, além de agravar a punição se o criminoso utilizar recursos tecnológicos como simulações de voz e imagem, conhecidas como deepfakes, ou perfis em jogos e redes sociais para enganar as vítimas. O texto aprovado também amplia os instrumentos de atuação policial no ambiente digital e reforça as medidas de proteção e acolhimento às vítimas e testemunhas, garantindo o direito ao acompanhamento psicológico contínuo no sistema público de saúde. O objetivo da lei é endurecer o cerco contra criminosos digitais e proteger a infância, exigindo que os pais e os responsáveis por crianças e adolescentes mantenham uma constante atenção sobre os canais de interação, os aplicativos de mensagens e as redes utilizadas por eles na internet. Da Rádio 2, Milena Abreu.
1: Tá certo, 14h37, esse foi o Giro de Notícias, o Giro de Informação.
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2: Toda a região bragantina, um giro de notícia, um giro de informação. Vamos começando falando do Bragantino, né, que perdeu para o Corinthians aqui em Bragança, e o Wagner Mancini falou na coletiva.
3: Mancini, a última derrota do Bragantino havia sido aquela para o Mirassol na eliminação da Copa do Brasil, mas desde a volta da Copa do Mundo no Campeonato Brasileiro, o Bragantino ainda não venceu, e os dois últimos jogos, né, contra o Coritiba e hoje, foram jogos um pouco mais abaixo da equipe. Você concorda que a equipe precisa melhorar bastante para a sequência do Brasileiro e de que hoje a equipe estava um pouco desajeitada em campo e isso foi fatal para o resultado?
4: Eu vi dessa forma também, estou vendo dessa forma também. Acho que na parada da Copa do Mundo a gente estava com uma forma de jogar muito mais intensa, muito mais agressiva, o time tecnicamente jogando melhor. Aí você para, é óbvio que quando volta, volta diferente, né? E dessa vez a gente voltou pior do que vinha jogando, né? O jogo diante do Fluminense foi até um bom jogo, né? Fora de casa, a gente levou empate no último minuto. No jogo diante do Coritiba aqui, nós até melhoramos bem no segundo tempo, mas a equipe não chegou ao gol, né? Empatou. E o jogo de hoje, no momento em que a gente estava melhor no jogo, a gente acabou levando o primeiro gol. Eu vi a equipe no primeiro tempo mal tecnicamente, não encaixando a marcação, e por isso a gente teve que afastar muito as linhas e correr demasiadamente dentro de casa. No segundo tempo a gente ajustou a marcação, com a ida do Barbosa um pouco para dentro, a subida do Hurtado, já no Bidu, nós acabamos voltando melhor do que o Corinthians, e a gente vinha jogando melhor. Eu acho que o estádio inteiro ansiava já pelo gol do Bragantino quando a gente toma aquele gol, e 1-0 é óbvio que impacta, né? Mas o time seguiu jogando bem, né? Teve algumas oportunidades boas até que tomou o segundo gol, aí o segundo gol acabou decretando a derrota. Eu acho que faltou um pouquinho de inspiração, faltou um pouquinho de ajuste de marcação no primeiro tempo, não faltou no segundo, onde a gente voltou melhor, assim como eu frisei, mas acho que não foi um bom jogo. Eu acho que se a gente for analisar a partida honestamente, o Corinthians jogou melhor e mereceu vencer.
3: Boa noite, Mancini. Luiz Henrique Domingues, da Bragança FM.
4: Boa noite.
3: Hoje o jogo foi muito nervoso. No total foram 26 faltas marcadas e o Bragantino demonstrou mais nervosismo ainda depois da falha do Volpi no primeiro gol. O quanto o resultado de hoje passa pelo aspecto emocional e como trabalhar isso já avisando o jogo de quarta-feira?
4: Olha, a gente sabe que é um lance que acontece no futebol, né? E quando a gente começa a recuar muita bola ao goleiro, certamente você está aumentando o risco, né? Foi um lance onde a bola veio cheia de efeito, é um lance difícil para um jogador de linha, imagina um goleiro. Enfim, é um lance que quando você toma um gol desse, o adversário se enche de euforia, né? Normalmente o emocional sobe, e o emocional de quem tomou um gol assim, que não é normal, acaba de certa forma jogando contra você, né? Logo em seguida a gente sai jogando de trás e quase faz o gol, então isso de certa forma eu acho que deu uma valorizada novamente no nosso jogo, na maneira como a gente é acostumado a jogar, e eu acho que talvez ali o impacto do gol tenha saído em função dessa jogada. Mas é um lance que quando acontece ele desmoraliza um pouco a equipe. A gente tem que entender isso. Eu sei que acontece, é normal no futebol, ainda mais quando você hoje, nesse futebol jogado hoje, utiliza muito o goleiro nas suas armações de jogo. E a hora que acontece isso é natural que haja um abalo, né? mas eu acho que o time reagiu de forma positiva após esse lance e acabou tomando o segundo gol já no final do jogo, né? Mas a gente teve boas chances para chegar ao empate e infelizmente isso não aconteceu e aí levamos o segundo gol no final.
0: Boa noite, Wagner. Boa Lucas noite. Salema, da Rádio Futebol Total. Wagner, uma derrota em casa contra o Corinthians acaba pesando um pouco. E como fazer esse peso não chegar na decisão que tem quarta-feira, justamente contra o Atlético Mineiro?
4: Olha, sabe que eu alertei os atletas hoje, antes da partida, que nós iríamos enfrentar uma equipe que estava machucada, que tinha acabado de sair da Copa do Brasil num jogo difícil que tiveram e que eles viriam jogar aqui com a faca nos dentes. E isso aconteceu. Isso aconteceu. Então, por mais que às vezes a gente alerte, a gente mostre para o atleta aquilo que deve acontecer no jogo, o Corinthians é um time que ele renasce todas as vezes em cima da dificuldade. Então, eu acho que a gente bobeou, porque nós entramos a 100 por hora e o nosso adversário a 150 por hora. Quando a gente entendeu o jogo, já tinham se passado 25 minutos. E isso é muito tempo diante de uma equipe que tem, tecnicamente, jogadores que podem desequilibrar uma partida, né? Então, eu acho que esse é um ponto. Agora, para quarta-feira, eu espero que daqui até quarta-feira a gente consiga limpar a cabeça do atleta para que ele entre em campo sabendo que é uma decisão de 180 minutos e que o jogo aqui dentro de casa ele é de fundamental importância para que a gente possa largar na frente. Agora, é uma decisão que está 0-0 e eu espero sinceramente que o jogo de hoje mexa com a gente para que na quarta-feira a gente tenha uma postura diferente.
5: Boa noite, Mancini. Boa noite. Pietro Loredo, da Rádio Futebol Total. Antes de tudo, te desejar um feliz Dia dos Pais.
4: Obrigado, cara.
5: Eu queria mudar um pouco o foco do jogo. Queria te fazer uma pergunta no sentido mais diretivo, assim, da Red Bull. Recentemente o Klopp saiu, foi para a seleção da Alemanha. E muita gente falava, até quando você foi contratado, pô, o Klopp não quer, o que o CR está fazendo, contratou o Mancini contra a vontade do Klopp. Enfim, várias coisas que inventaram e ele veio aqui depois, você conheceu ele. E agora, a partir de outubro, vai chegar um que também é treinador, que é o Roger Schmidt. Eu acho que o diferencial dele, talvez, é que ele fale português, né? Ele já trabalhou em Portugal. Eu queria que você falasse um pouco como que é essa troca de processo agora no global, que a gente sabe que esse diretor tem muita função com os treinadores, tem essa conversa próxima com os treinadores, e a sua expectativa para ter esse trabalho com um novo profissional, enfim, você acha que realmente pode ter algo mais próximo por estar... Enfim, não falando a mesma língua.
4: Olha, em primeiro lugar, já que você tocou no Dia dos Pais, mandou um abraço forte pro seu pai, nós estamos aqui firme por ele, tá? Sobre o Klopp, ele esteve aqui, ele mostrou realmente quem é, né? A partir do momento em que ele esteve, ele é um cara extremamente aberto ao diálogo e eu acho que isso é muito importante porque nós temos uma forma de trabalhar dentro do Red Bull Bragantino diferente de outros lugares, né? Eu tenho certeza que a entrada do Roger agora não só vai aproximar em função da língua, mas eu acho que também ele está muito próximo da linha de conduta do Klopp. Ao menos isso é o que eu ouvi de pessoas que já estão aqui há mais tempo, que já conhecem o Roger. Então eu acho que a mudança ela não vai impactar demasiadamente dentro do nosso clube, né? Mas é sempre uma alteração. É que nem quando você faz a troca de um atleta, você ganha de um lado, perde o outro. Eu espero sinceramente que ele venha cheio de gás, assim como era o Klopp. A gente só tem elogios a fazer o Klopp pela sua humildade, simplicidade, por tudo aquilo que a gente presenciou nesses meses em que eu estou aqui no Red Bull. E eu tenho certeza, porque já ouvi informação, que o Roger vai dar sequência aí. Acho que a maneira como eles enxergam o futebol é muito semelhante a nós. Jogo agressivo, marcando alto, com intensidade. Então, nós estamos ansiosos também, não só por conhecê-lo, mas para sentar e falar de futebol, que é uma nova visão também de um cara vencedor no futebol.
2: Tá certo. Tá aí o Mancini falando, né, desse resultado e também das possibilidades da sequência do Red Bull Bragantino. Vamos com a linha de número 4, Bolsa Família. Mais de 120 mil beneficiários podem ficar sem o pagamento de agosto. Milena Abreu, você.
6: Mais de 120 mil famílias podem ter o pagamento do Bolsa Família bloqueado neste mês de agosto. O alerta é do Ministério do Desenvolvimento Social. O bloqueio pode ocorrer por pendências sinalizadas nos procedimentos de auditoria de rotina que verificam o cumprimento das obrigações do programa, como a carteira de vacinação em dia das crianças, a presença escolar mínima e a atualização dos dados cadastrais do CadÚnico a cada 2 anos. A interrupção do benefício não é feita de um dia para o outro. Segue um fluxo gradual de sanções que começa com advertência, passa pelo bloqueio do dinheiro e pode terminar no cancelamento definitivo de renda familiar. Por isso, para evitar contratempos, o responsável familiar com cadastro desatualizado deve procurar imediatamente o Centro de Referência de Assistência Social do município com documento oficial, CPF e os comprovantes de família. Se as pendências forem na área da saúde ou educação, basta atualizar as vacinas no posto de saúde ou solicitar a declaração de frequência escolar na escola dos filhos para regularizar a situação. Da Rádio 2, Milena Abreu.
2: Tá certo, Milena Abreu, são 15h19. Pra gente encerrar, vamos com Humberto Ferretti, porque ele traz as últimas do campo.
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7: Eu sou Humberto Ferretti e esse é o Giro Rural. O preço do trigo se manteve firme nos últimos dias, com a tonelada vendida pouco acima dos R$ 1.400 no Paraná e na casa de R$ 1.320 no Rio Grande do Sul. Dados do CPEA indicam ainda que o valor médio de julho foi o maior em um ano. A demanda tem ganhado força num momento de entre-safra, pouco trigo do ano passado disponível e preocupação com os possíveis impactos do El Niño na produção deste ano. Apesar do sobe e desce diário das cotações, que é normal, o preço do algodão em pluma está em tendência de alta, com a libra peso vendida na casa de R$ 4,20, informa o CPEA. Com a alta dos valores internacionais e o aumento da demanda, muitos agricultores, principalmente aqueles com algodão de qualidade superior para oferecer, têm batido o pé cada vez mais na hora de negociar. A safra brasileira de arroz será a menor no ciclo 25-26, indica a projeção da Conab. Diz que a produção total ficará em torno de 11 milhões e 100 mil toneladas, tombo de nada menos que 13% na comparação com a colheita anterior. Caso se confirme, a redução será puxada pela diminuição da área de cultivo. Os últimos meses foram marcados por oferta de arroz acima da demanda, o que jogou os preços para baixo e desanimou o produtor rural.
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2: É, são 15h21, esse foi o Giro de Notícias, o Giro de Informação.
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9: Existe uma teoria que se chama 90-10, onde uma pessoa tem 90% daquilo que você procura em alguém. Só que você foca naqueles 10% que falta. Aí você sai pra rua, se aventura, e realmente você encontra aqueles 10%. Mas não se deu conta que perdeu os 90%.

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2: É, as notícias do Brasil e do mundo. E como diz o Derli, fora do mundo também, porque tá todo mundo louco. Oba! Tá todo mundo louco. Oba! Como diz Demétrio Campos. Ainda girando as informações para você ligado na programação da Bragança FM. Tem aqui, ó, para você que tá ligado na programação, sobre a vacina do sarampo. Posso tomar a vacina contra o sarampo junto com outros imunizantes? É uma pergunta que não quer calar. É uma pergunta que todo mundo quer fazer. Então são 15h39, vamos trazer essa informação com esse boletim para tirar as informações, girar uns destaques para você ficar bem informado. São 15h39, a informação chegando para você.
3: A Secretaria de Estado da Saúde mantém a recomendação para que moradores da capital paulista, de Guarulhos e de São Bernardo do Campo tomem a vacina contra o sarampo aplicada nas unidades básicas de saúde. Esse reforço, mesmo para quem está com a carteira de vacinação atualizada, é necessário nessas três cidades devido aos casos recentes da doença nesses municípios, totalizando 23. A estratégia é vacinar a faixa etária que vai dos 6 meses de vida aos 59 anos. No restante do estado de São Paulo, segue a recomendação de verificar se a carteira está atualizada. Se não estiver, a pessoa deve procurar uma UBS para tomar as vacinas que estão em atraso. As gestantes não devem receber a vacina contra o sarampo, nem pessoas imunossuprimidas. Já as mulheres que estiverem amamentando estão liberadas para receber a vacina, que não afeta o bebê. Quem recebeu outro imunizante de vírus atenuado, como as vacinas contra a febre amarela e varicela, nos últimos 30 dias, deve aguardar o prazo recomendado antes de tomar a tríplice viral. Essa informação pode ser verificada com os profissionais de saúde no local de vacinação. Andréa Ramos Bueno, para a Agência SP.
2: Tá certo, são 15h40, tá estralando o negócio aí. Ó, vamos com a linha de número 6, venda de carros elétricos tem alta de 123% no ano, 123% no ano a venda dos carros elétricos. Fabíola Altran, você.
4: Oi, eu sou Fabíola Altran e estes são os destaques de início de semana. Número de cirurgias plásticas de mama no Sistema Único de Saúde subiu 54,3% entre 2016 e 2025. É o que mostra um levantamento divulgado pela Sociedade Brasileira de Cirurgia Plástica Regional Rio de Janeiro. Venda de carros eletrificados, que inclui elétricos puros e híbridos, tem alta de 123% no ano. Foram comercializados 61.781 veículos da categoria, de acordo com a consultoria automotiva Bright Consulting. Desmatamento na Mata Atlântica atinge pelo segundo ano seguido o recorde mínimo, chegou a 402 km quadrados em 2025. A redução é de 15% em relação ao ano anterior. Cientistas da Universidade Federal do Rio e da Universidade Federal Rural de Pernambuco constatam taxa recorde de deformações em peixes no litoral norte do Espírito Santo. Uma das explicações é a contaminação ambiental. Hoje, pelo Campeonato Brasileiro Feminino, são dois jogos. 18h tem Botafogo e Fluminense e 21h América Mineiro e Flamengo. Da Rádio 2, Fabíola Altran.
2: Tá certo, Fabíola Altran. Ainda girando às 15h42 para você. A linha de número 7, porque Humberto destaca os últimos jogos do final de semana.
5: Eu sou Humberto Ferrer e esse é o podcast Na Bola. Esquenta a briga pelo título do Brasileirão. Ontem, pela 22ª rodada, o líder tropeçou.
0: Em casa, o Palmeiras apenas empatou por 0-0 com o Inter, que luta para não cair. Além disso, o segundo e o terceiro colocados venceram e se aproximaram do Verdão. O Flamengo bateu a Vitória por 2-0, mesmo placar da vitória do Atlético Paranaense, fora de casa, contra o Santos. Resultado que, aliás, colocou o Peixe na zona de rebaixamento. Agora, ao topo da tabela, tem o Palmeiras com 48 pontos, o Flamengo com 42 e um jogo a menos, e o Atlético Paranaense com 40. O quarto é o Fluminense, que ficou no 1-1 com o Botafogo, no Clássico. O Tricolor é seguido pelo Cruzeiro, que fez 3-1 no Mirassol, o Bahia, que empatou por 0-0 com o Vasco, e o Corinthians, que fora de casa aplicou 2-0 no Red Bull Bragantino. Assim como o Santos, o Vasco também está na zona de rebaixamento. Ambos aparecem à frente apenas da Chapecoense, que perdeu para o Coritiba por 2-1, e do Remo, que ficou no 2-2 com o Atlético Mineiro. A rodada ainda teve a derrota do São Paulo por 2-1 para o Grêmio em Porto Alegre.
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2: São 15 horas e 44 minutos para a gente encerrar a linha de número 8. Tendência de alta no mercado do algodão em Pluma. A informação no ar.
0: Apesar do sobe e desce diário das cotações, que é normal, o preço do algodão em Pluma está em tendência de alta, com a libra peso vendida na casa de R$ 4,20, informa o CPEA. Com a alta dos valores internacionais e o aumento da demanda, muitos agricultores, principalmente aqueles com algodão de qualidade superior para oferecer, têm batido o pé cada vez mais na hora de negociar. Da Rádio 2, Humberto Ferretti.
2: 15h45, esse foi o Giro de Notícia, o Giro de Informação.
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1: É, agora são 15h54, na sequência tem Tarde Sertaneja. Queria agradecer você pelo carinho da audiência, amanhã a gente volta trazendo notícias, trazendo as informações. Forte abraço, tchau.
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1: Alô pra você que se liga aqui na Bragança FM, estamos chegando agora com o programa Tarde Sertaneja. Bragança FM. Tenham todos uma ótima tarde de segunda-feira, dia 10 de agosto, pós-Dia dos Pais. Como que vocês passaram o Dia dos Pais? Como que vocês se recuperaram aí do jogo do Bragantino e Corinthians? Você corintiano tá feliz? Você bragantino tá triste? Como que vocês estão se sentindo nessa segunda-feira, dia 10 de agosto? Mais um começo de semana aqui pra vocês na Bragança FM, com o programa Tarde Sertaneja. Aquele programa que você já sabe, hein? Te mantém muito bem informado do que acontece em Bragança Paulista, na região, no Brasil e no mundo, ao mesmo tempo que também te entretém, te diverte aqui nas ondas de rádio da Bragança FM, tocando aquele sertanejo universitário, aquele modão, aquele sertanejo dos anos 90, aquele sucesso sertanejo pra vocês, pra te divertir, fazer você lembrar de alguém, daqueles velhos tempos, ou quem sabe só relaxar aqui ouvindo a nossa programação da 79.7. Lembrando que você pode nos acompanhar pelo rádio com a frequência 79.7 ou pelo nosso aplicativo, o Bragança FM, ou através das nossas redes sociais, tanto o YouTube quanto o nosso Facebook, o Bragança FM. E você também pode nos seguir no nosso Instagram, o arroba Braganca FM. E você também pode participar do nosso programa mandando sua mensagem no nosso WhatsApp 4034-1467 e fazer aquele pedido de música, mandar aquele salve ou relatar algo que está acontecendo pela cidade. O WhatsApp está aberto e é o 4034-1467. Programa. E já que eu citei as nossas redes sociais, vamos destacar agora informações que estão nelas, porque ao mesmo tempo que você também estiver ali mexendo nas suas redes sociais, você também pode aí estar se mantendo muito bem informado, porque rede social não é apenas conteúdo supérfluo e de baixa qualidade. Porque aqui a gente também traz informação, principalmente do nosso plantão policial. Homem é detido após agredir o próprio pai e ameaçar vizinha em Bragança Paulista. O caso aconteceu na noite de ontem, domingo, após uma ocorrência envolvendo lesão corporal, ameaça, resistência e agressão em uma residência localizada na rua Major Benedito Rodrigues Moreira. Homem é preso após ser encontrado escondido na estrutura do Bragança Shopping. Ele planejava um assalto a uma loja de joalheria. Homem também é preso após furto em supermercado e tem mandado de prisão cumprido em Bragança Paulista. É isso mesmo, o caso aconteceu no último sábado após um furto em um supermercado no bairro Planejada 2. E um fato que até tem imagens nas nossas redes sociais, que é uma discussão entre homem e mulher que termina em agressão a pedrada em Bragança Paulista. A mulher, inclusive, chegou a desmaiar no fato. Música. 16 horas e 7 minutos, estes foram os destaques do programa de hoje.
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1: Com direção de rádio de Maria de Lima, a parte técnica dele, Demétrio Campos, e a apresentação minha, Luiz Henrique Domingues, a gente só tá começando o programa Tarde Sertaneja. E lembrando que você segue na audiência aqui com a gente na Bragança FM até as 18 horas, porque lógico, você segue com a gente até as 19 horas, porque a partir das 18 horas tem o programa Gol de Placa aqui na programação para trazer as principais informações do mundo do esporte, inclusive do jogo de ontem entre Red Bull, Bragantino e Corinthians, que teve a vitória do Timão pelo placar de 2-0. Mas antes tem o programa Tarde Sertaneja que tá só começando, e a primeira música do programa de hoje a gente abre com o passado e o futuro se unindo numa mesma música e trazendo Se Ela Me Largar, música de Country Beach com Teodoro Sampaio.

0: 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Muito bem, são 16 horas e 13 minutos, 4 e 13 da tarde. Você está ouvindo o programa Tarde Sertaneja, que acabou de tocar Não Mexe Nas Minhas Gavetas, mais um sucesso deles, Danilo e Davi, aqui na programação da Bragança FM.
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0: Muito bem, vamos agora com a previsão do tempo para você ficar atento sobre o tempo e a temperatura em Bragança Paulista nesta semana. A terceira semana do mês de agosto, segunda semana do mês de agosto, se a gente for contabilizar cheia, né? Então a gente já vai chegando na segunda semana do oitavo mês do ano. É, um terço do mês já se passou. Rapaz, agosto tá passando rápido, hein? Daqui a pouco já é eleição, daqui a pouco já é Jingle Bell, daqui a pouco... É, daqui a pouco, depois de 2027, o que tem 2027? É, 2027 só a bênção, muito, muito bem colocado, Demetrio Campos. Mas agora, voltando a falar da previsão do tempo, neste momento em Bragança Paulista está fazendo 20 graus com sensação térmica de 20, o que supera a temperatura máxima prevista para hoje, que era de 19 graus. Já a temperatura mínima era de 13 graus e ainda tem 31% de chances de chover, segundo a agência Climatempo, e é mais ou menos nesse período. Eu ainda não coloquei a cabeça lá fora, mas arrisco a dizer que pode chover em breve. É, depois aí de um final de semana que choveu, caiu bastante a temperatura. Hoje ainda pode cair, visto que nesse momento a gente está num dos períodos mais quentes do dia, mas a temperatura ainda pode cair, sendo que ali por volta das 20 horas podemos chegar a 15 graus e ali por volta das 22 horas podemos chegar a 14 graus. Para amanhã, terça-feira, dia 11 de agosto, a temperatura mínima prevista é de 13 graus, máxima de 18, sem chances de chover, mas aí o período mais quente do dia vai ser ali por volta das 14 horas com 18 graus e o período mais frio ali por volta das 6 horas da manhã com 13 graus. Então, mesmo um dia que o período mais quente vai ser uma temperatura abaixo e também vai ser um dia bem nublado, então preparem os casacos. É, você achou que já tinha passado depois de um final de semana bem quente? Pois bem, frio voltou e voltou com tudo, porque quarta-feira a temperatura também é bem baixa, a temperatura mínima prevista é de 14 graus e máxima de 25, sendo que esses 14 graus podem ser registrados ali por volta das 6 horas da manhã, e o período mais quente, com 25 graus, pode ser registrado ali por volta das 4 da tarde, e ali não tem chances de chover na quarta-feira, dia 12 de agosto. Já na quinta-feira, dia 13, a temperatura mínima prevista é de 14 graus, máxima de 28, sendo que esses 28 graus podem chegar ali por volta das 2 da tarde e o período mais frio ali por volta das 6 horas da manhã com 14 graus. E fechando a semana útil, na sexta-feira, dia 14 de agosto, a temperatura mínima prevista é de 14 graus, máxima de 29, sendo que esses 29 podem ali acontecer por volta das 2 da tarde e o período mais frio com 14 graus ali por volta das 6 horas da manhã de sexta-feira. Essa é a previsão do tempo para a semana, a segunda semana do mês de agosto em Bragança Paulista.
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0: Fique agora com ela, Paula Fernandes, trazendo a sua versão de Set Fire to the Rain.

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1: Muito bem, são 16 horas e 41 minutos, 4 e 41 da tarde, você está vendo o programa Tarde Sertaneja, acabou de ouvir Wesley Safadão, um dos vários sucessos que a gente toca aqui na nossa programação, mas que agora a gente vai para um bate-papo especial. Hoje aqui nos estúdios da Bragança FM eu tô com a presença dele, que é apenas um jovem de 18 anos, mas que já acumula mais de 60 mil seguidores em redes sociais, tanto o Instagram quanto o TikTok, ajudando a fortalecer o comércio de Bragança Paulista, tanto o pequeno negócio quanto o grande, que é o Caio, ele que é da página Achei em Bragança, que tá aqui para falar um pouco sobre a trajetória dele na internet e como que é a criação de conteúdo. Então muito obrigado por estar conversando com a gente hoje, Caio.
2: Boa tarde, Bragança Paulista, obrigado pelo convite de vocês aqui na rádio, é um grande prazer, não imaginava que o meu trabalho iria me trazer até aqui, então estar reunido com vocês, poder falar um pouco do meu trabalho é um grande prazer. Eu só quero fazer alguns agradecimentos à minha família, que provavelmente está assistindo, e principalmente à minha mãe, meus pais, que deram essa iniciativa, me ensinaram desde pequeno como se estruturar nesse meio do empreendedorismo e procurar algo que eu gostasse de fazer. E como minha mãe fala, quando ela visse algo que eu me saísse bem, que ela visse que eu levava jeito, ela iria investir. Então, quando ela viu que eu gostava de comunicação, ela falou assim: olha, investe nisso e vamos contar daqui pra frente.
1: Como eu fiz na introdução, hoje você tem uma página no Instagram, no TikTok, que somando as duas dá mais de 60 mil seguidores, ajudando a promover tanto estabelecimentos de comida, tanto o pequeno quanto o grande. Mas como que começou tudo isso? Quando que começou? Como que foi?
2: Então, vamos lá. Quando começou essa ideia, como já falei, foi por causa da minha mãe. A gente queria montar algo, começar algo na internet, nesse meio digital, e a gente não sabia muito o que fazer. E começamos a conversar, e até quando a gente viu o vídeo do influenciador, que hoje é um grande amigo meu, lá de Atibaia, chama Bora Pedrinho, o trabalho dele é excelente, e a gente viu um conteúdo que ele produziu, e a gente gostou demais. E minha mãe falou assim: Caio, você sempre gostou de internet, por que que você não faz uma página de divulgação? Por que que você não volta a trabalhar com vídeos na internet? E ali a gente conversando, veio o nome Achei em Bragança, várias coisas desse meio, fomos organizando o nome, organizando o conteúdo, e foi quando a gente foi para iniciar. Foi dessa forma que começou esse projeto.
1: E como que foi o pontapé inicial? Qual foi o primeiro estabelecimento que você trouxe? Como que surgiu essa ideia de trazer os vídeos nesse nicho, se é que a gente pode dizer assim?
2: O pontapé inicial foi o seguinte: quando a gente foi iniciar esse projeto, minha mãe recebeu uma proposta de negócio, na qual ela tem uma escola hoje chamada Brincar e Aprender, bem na Ípica. E como era para iniciar o projeto os dois, quando ela entrou eu fiquei meio sem norte, apesar de ter tido o início no começo ali. Mas eu não sabia como começar e como alavancar. E aí quando eu vi o vídeo, como eu comentei com você, do Mohamed Hind, que foi um participante da primeira edição do Masterchef, na qual ele faz um quadro 3 tipos D, que ele vai nos estabelecimentos e ele faz um vídeo de lugar que ele gosta, sem ser pago. E minha mãe falou assim: Caio, olha que legal esse tipo de vídeo, por que que você não começa assim? E aí um certo dia, a gente foi pra Pedra Bela na igreja e eu deixei meu celular em casa, nem levei, nem pensava em fazer vídeo. E quando a gente tava voltando, minha mãe passou na pastelaria Gaivota do São Miguel. E quando eu cheguei lá, eu dei aquele estralo na mente, aquela lâmpada acendeu. E eu falei: pô, vou gravar um vídeo aqui. Peguei o celular do meu padrasto, comecei a fazer um vídeo do jeito que eu sabia. E depois que a gente foi embora, comuniquei o pessoal que eu gravei um vídeo, editei e postei. Quando eu postei esse vídeo, passou pouco tempo, eles mandaram mensagem: Caio, a gente gostou muito do seu vídeo e a gente queria que você viesse aqui e trabalhasse com a gente, quanto que você cobre? E assim começou esse trabalho, eu fiquei mais de um ano lá fazendo conteúdo para eles.
1: E você já está há 3 anos nessa empreitada, você até falou, tem 18 anos, começou com 15, super jovem. E como que você se deu conta que você estava viralizando, que você estava assim, construindo um espaço dentro da divulgação em Bragança?
2: Eu comecei a observar isso daí quando as pessoas começaram a me reconhecer, começou a ver meu vídeo, falava, reconhecia na rua, e as mensagens, né, as pessoas entrando em contato, perguntando quanto que era a divulgação, coitado, nem imaginava que as pessoas iam perguntar isso pra mim, mas começaram a...

0: Bom, começou quando a internet, como eu comentei com você, ela vem mudando muito. Ela vem sempre mudando e tem pessoas que elas ainda continuam fazendo e ainda cresceu muito nesse tempo. Tem um cara que se chama Povis Pedro, que ele faz vídeo de indo nos lugares com óculos da Meta e ele faz vídeos assim. E eu observando, já tinha visto lugares simples, já tinha visto lugares mais bonitos, lugares escondidos, e falei, pô, vou gravar um vídeo voluntário, assim como foi no meu primeiro vídeo. Então, a minha abordagem é bem simples. Eu chego como um cliente normal, faço meu pedido, eu posiciono o celular. Agora eu comprei um LEDzinho que tem um apoio. Mas antes eu posicionava meu celular assim num copo, numa garrafa, e ficava conversando com a câmera ali e mostrava toda a minha experiência nesse lugar. E na maioria das vezes que eu faço esse vídeo, né, eu não cobro. Não cobro. A gente vai lá, grava totalmente espontâneo, depois a gente faz a edição e posta. E graças a Deus o vídeo dá um resultado muito bom. Na maioria desses vídeos que a gente fez é um resultado muito legal.
1: E como que é a receptividade dos donos dos estabelecimentos quando eles veem que você está chegando? Como que é a convivência? Quando você chega no lugar, como que você é recebido?
0: Bom, as pessoas que conhecem, elas tratam muito bem, e as pessoas que não conhecem também. Pelo menos a maioria dos lugares que a gente foi, sempre fui tratado bem. Mas só que quando a gente chega assim, as pessoas se conhecem, elas ficam assustadas, meio sem reação, não sabe como reagir. E ali eu troco uma ideia com o dono, troco uma ideia com o garçom que conhece, e assim vai. Por exemplo, teve um dos clientes que eu postei, que é numa cafeteria chamada Miss Coffee, que eu tava passando aqui no centro, é aqui no centro, bem pertinho. Tava passando e falei, pô, vou gravar aqui. E quando eu cheguei lá, quando eu cheguei, a moça, ela regalou o olho assim, ela meio que não sabia como atender, ela ficou muito sem jeito. Mas a gente fez todo o pedido ali, fez as coisas, gravou, normal, depois eu paguei, fui embora, postei o vídeo deu uma repercussão absurda. Mas, como você falou da recepção, é muito boa. Normalmente é muito boa.
1: E como que é para você ser tão jovem e já tá sendo assim uma das principais referências no quesito divulgação do estabelecimento em Bragança? Porque são poucas as páginas que realmente tem um espaço e tem aí uma grande divulgação. Como que é para você você tem apenas 18 anos. Como que é para você?
0: Olha, depois de um tempo que eu comecei a perceber isso, não, nunca querendo me achar melhor do que ninguém. Na verdade, eu vejo que aqui, como criador de conteúdo, eu tenho muito que aprender. Então, eu faço tiro de guerra aqui em Bragança, e diversos amigos meus são atiradores e falam: oh, você é inspiração pra gente quer iniciar, eu quero fazer conteúdo, eu vejo você me ajuda demais, né, me encoraja. Então isso é muito bacana. Eu não tinha essa noção de tão jovem, tá fazendo conteúdo, sendo uma pessoa que tem uma dedicação ali. Depois de um tempo que eu fui começando a crescer, que a gente começa a olhar para outros jovens que tá nessa mesma pegada ou que tá com uma realidade diferente, a gente vê como, graças a Deus, nós somos privilegiados de estar tá se tornando isso daí. Mas sempre, como eu falei, de forma humildade, procurando aprender, estudando, buscando conselho, nunca jamais menosprezando outra pessoa que está começando, sempre querendo ajudar, e assim que a gente tem que ser.
1: E agora falar um pouco de você, Caio. Quem é o Caio Lima? Como que se desenrolou toda a sua história até aqui? Claro, se você se sentir confortável, quem que é o Caio? Você falou da sua relação com seus pais, que eles sempre investiram muito em você. Como queria que você contasse um pouco de você como pessoa?
0: Perfeito. Eu não nasci aqui em Bragança, nasci em São Paulo, na cidade de Itapevi. Morei durante 3 anos em Jandira. Eu vim para cá bem pequenininho. A minha mãe é a Juliana, meu pai é o Wellington. E meus pais sempre tiveram aquela mente empreendedora, aquela mente de abrir uma empresa, entrar em negócios, fazer investimentos, e essa sempre foi a mente deles. E como minha mãe mesmo conta, ela não teve tanta essa instrução de como fazer isso. Então eles foram com a cara e com a coragem, fazendo cursos, tendo experiência, quebrando a cara muitas vezes, mas eles falaram que eles iam estudar muito para que um dia eles ensinassem isso para mim, ensinasse o caminho certo, que um caminho que eles não tiveram. E quando eu nasci, desde pequeno, como eu comentei com você, eles procuravam ver aquilo que eu me dava bem, aquilo que eu tinha uma desenvoltura maior, e começaram a investir. Então, quando eles falaram assim, ó, vamos ver se ele dança. Aí colocou na aula de dança, pô, acho que ele não dança não. Vamos ver se ele canta. Aí, pô, não canta, vamos ver outra coisa. E vamos ver se ele desenha. Ah, vi que ele desenhava, mas tipo, ah, não vai ganhar dinheiro, não sei. Aí falou, quando viu me comunicando, eu falei, esse menino leva jeito. E o meu

0: sonho, eu falo que se eu não fosse influenciador, eu seria garçom. Porque eu gosto tanto da comunicação, de receber bem, de recepcionar bem, de trazer aquela experiência para uma pessoa, de se sentir confortável ali no lugar. Isso é algo que é natural, meu. Eu gosto muito. Então, quando eles viram isso daí, falaram, vamos investir em comunicação. Então, desde criança, nas empresas que eles trabalhavam, eles gostavam que eu gravava vídeo para as empresas, eles gostavam que eu assistisse o YouTube para trazer isso para mim. E eu sempre gostei muito dessa área de comunicação, eu sempre gostei de conversar, né, aquela facilidade de fazer amizade, de perguntar ou de conversar com pessoas mais velhas, mais novas, e assim a gente sempre foi indo. Esse aqui é um pouco do Caio, e então quem eu sou hoje, quem eu tô me tornando, né, graças à minha mãe, é graças ao meu pai, né, sempre ali colocando o propósito maior, que é o que eu comento com o pessoal. O Caio, o Axé em Bragança, ele tem muito mais do que só uma, só tipo, quero crescer na minha rede social e virar alguém reconhecido. Não é só isso, a gente também tem que ter propósito. Eu também sou cristão, não tenho vergonha de falar isso. E eu tenho Jesus, tenho ali Deus como meu maior propósito. E tudo que eu faço, sempre glorificando a Ele, para isso, isso me ajuda. Isso traz uma motivação maior para mim.
1: E, Caio, você está nessa há 3 anos. Quais são os seus próximos passos? O que, que você ainda almeja daqui para frente?
0: Bom, como influenciador, a gente precisa estar sempre se moldando com as mudanças do mercado. Isso foi uma coisa que minha mãe falou para mim. Ó, quer entrar nessa área? Então, você tem que estar sempre se atualizando. E eu estou me atualizando cada vez mais na internet. Meus planos agora é crescer. Você falou que estou sendo a referência, é um prazer ouvir. Mas assim, eu creio que eu tenho muito que aprender, tem muito conteúdo para testar. Agora, dando spoiler, se alguns dos meus seguidores estão ouvindo aqui, a gente quer entrar com um quadro de receitas para que a gente atenda um outro tipo de público, outro tipo de clientes. Nós queremos fazer vídeos mais dinâmicos, como a gente já testou, e ele foi um vídeo validado, que é um vídeo de entrevista na rua, abordando as pessoas, entregando alguma coisa, um café, e perguntando da vida delas, e entrando isso com publicidade também, e vários outros tipos de conteúdo que a gente quer testar. Ao meu ver, assim, a forma que eu penso é não se acomodar com um tipo só de conteúdo. Por exemplo, tem ali formatos validados que a gente testa na internet que eles vão dar certo, e sempre que a gente testar, eles vão trazer um resultado bom. Porém, nós não podemos ficar refém disso. Ah, vou fazer, enquanto der certo eu vou fazer. Mas e se não der mais? Então, eu na internet, eu tô sempre procurando novidade, tô sempre procurando uma forma de prender o público, uma forma de trazer um conteúdo diferente. Por exemplo, tô fazendo agora voltando nos clientes que eu divulguei e pedindo feedback. Eu sento lá, coloco o celular assim parado e a pessoa, nossa, o vídeo que você fez foi assim, assim, assim, foi muito bom. Por exemplo, a gente fez um vídeo espontâneo desse que a gente falou do Comendo Pelos Bairros. Foi pra uma padaria. E aí o vídeo, pô, estourou. Pegou mais de 100 mil visualizações no Instagram, e no TikTok pegou 50 mil views. E aí eu sentei e eu falei, ó, voltei aqui, eu quero que você me conte como que foi toda essa a divulgação, se trouxe o resultado. Ela falou, Caio, foi muito bom, não vi você gravando, quando você postou foi absurdo, nós vendemos mais de 300 sonhos, sabe aquele doce sonho? Uhum. Através desse vídeo foram mais de 300 sonhos que a gente vendeu, a gente não deu conta, até hoje as pessoas vêm. E eu postei, a galera, nossa, que vídeo legal, parabéns, porque isso aí, esse vídeo tá fazendo é diferente. Então, é fazer coisas novas, né? Não só publicidade, querer vender algo, mas trazer também o benefício que nosso trabalho ele leva pro cliente.
1: Bom, são 16 horas e 56 minutos, você está ouvindo o programa Tarde Sertaneja. Hoje é a entrevista com o influenciador digital Caio Lima, ele que é dono da página Xê em Bragança. Caio, o espaço está aberto para as suas considerações finais, acrescentar alguma coisa que a gente não falou aqui e também aí passar as suas redes sociais para os seguidores que queiram te acompanhar também.
0: Perfeito, minha rede social é @xêembragança no Instagram e TikTok, para quem quiser seguir lá. Logo também estaremos entrando em outras plataformas, Kawaii, Facebook, YouTube, vamos voltar a postar lá. Para quem também desejei um abraço, é para minha família que está assistindo, meus tios, minhas tias e também minha noiva que está assistindo, a Evelyn. Então, é ela também que eu devo muito apoio, ela me ajuda muito. Então, é isso que eu tenho a agradecer. Mais uma vez, a oportunidade de estar na rádio aqui falando. E é isso, sem palavras, sem comentários.
1: Bom, e o Caio, ele é da música sertaneja e tá no programa Tarde Sertaneja. E agora pra gente sair, Demetro, primeiramente muito obrigado por por ter aceitado conversar com a gente. A gente tá aqui, os microfones estão sempre abertos. E a gente vai sair com o hino nacional brasileiro, Evidências, de Chitãozinho Chororó.
0: Vambora.
1: Por que não?
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1: Muito bem, são 17 horas e 15 minutos, 5 e 15 da tarde, você está ouvindo o programa Tarde Sertaneja e acabou de ouvir o sucesso Quase, música dessa dupla que é o Kleber e Cauã. É, Quase, uma música que é um quase algo ali, um quase sertanejo talvez aí, mais um acústico talvez aí, foi mais um sucesso que tocou aqui na programação do Tarde Sertaneja.
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1: É, o Tarde Sertaneja, que além de música, também é informação e também utilidade pública, já que aí temos uma vaga de... uma oportunidade aí trazendo para vocês de vaga de emprego, já que estão procurando um caseiro para morar em uma propriedade na zona rural de Bragança Paulista. São oferecidos salário compatível com a função e moradia no local. Segundo os anunciantes, eles procuram uma pessoa responsável, comprometida e que tenha disponibilidade para residir na propriedade. E os interessados devem mandar e-mail para Rosana, o Rosana é com RH, é o rosanaramos@yahoo.com.br. Só repetindo, Rosana Ramos, o Rosana é com H, @yahoo.com.br, para você aí ficar sabendo mais sobre essa oportunidade de emprego. Mas agora indo com uma informação rápida para vocês, destaque em um dos principais veículos de informação do país. Na Agência Brasil, destaca: terremoto na costa do Pacífico deixa feridos e danos na Colômbia. Um terremoto na manhã desta segunda-feira causou feridos e danos significativos na província colombiana de Chocó, no Pacífico, informou a governadora provincial Núbia Carolina Córdoba Cury, no X. O tremor foi sentido na capital Bogotá e até na Venezuela. Segundo a governadora, uma avaliação dos danos está sendo feita e em breve será divulgado o primeiro relatório oficial. A Unidade Nacional de Gestão de Riscos de Desastres, a UNGRD, informou que o terremoto ocorrido às 7h34 da manhã teve magnitude 6,6 e profundidade de 79 quilômetros. O órgão acrescentou que está em contato com as autoridades locais para verificar a extensão dos danos. E a governadora ainda destacou que o país acabou de vivenciar um forte terremoto no departamento de Chocó e estão procurando possíveis réplicas, embora o epicentro tenha sido próximo a San José del Palmar e há feridos e danos significativos em prédios na capital.
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1: 17 horas e 17 minutos, fique agora com ela, Ana Castela, Eu Não Te Esqueci.

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1: Muito bem, são 17 horas e 32 minutos. 5h32, você acabou de ouvir Pátio do Posto, mais um sucesso deles, Zé Neto e Cristiano, aqui na programação do Tarde Sertaneja, que agora traz informação para vocês.
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1: Bom, vamos para mais um giro de notícias com muita informação policial. E a primeira delas é que um homem é preso após furto em supermercado e tem mandado de prisão cumprido em Bragança Paulista. Um homem foi preso em flagrante na noite deste sábado após um furto em um supermercado no bairro Planejada 2. Durante o atendimento da ocorrência, a Guarda Civil Municipal também constatou que havia um mandado de prisão em aberto contra ele, expedido pela terceira vara criminal da comarca de Atibaia, relacionada ao crime de furto. Segundo a GCM, a equipe foi acionada pelo Centro de Controle Operacional, o CCO, para atender a uma ocorrência de furto em andamento em um supermercado localizado na rua Francisco Sintra. O suspeito teria subtraído garrafas de bebidas alcoólicas e deixado o estabelecimento. O proprietário e um funcionário o acompanharam até a rua José Botinha Maciel, onde ele foi localizado e durante a abordagem houve luta corporal entre o homem e o proprietário até a chegada dos guardas. Com o suspeito também foram recuperadas 5 garrafas de bebidas alcoólicas avaliadas em R$ 282,00, que posteriormente foram devolvidas ao estabelecimento e ainda conforme o registro durante entrevista informal, o homem teria admitido o furto e relatado outras subtrações no mesmo supermercado ao longo do mês, totalizando mais de 200 garrafas. A informação consta no boletim de ocorrência e deve ser apurada pelas autoridades. Após consulta aos sistemas, os agentes confirmaram o mandado de prisão e o caso foi apresentado ao plantão policial, onde a prisão em flagrante foi ratificada e a ordem judicial cumprida. Durante a contenção, um homem reclamou de dores e foi encaminhado pelo SAMU à UPA Vila Davi, onde foi constatada uma luxação no ombro. Após atendimento médico, ele foi liberado e reconduzido ao plantão policial, permanecendo à disposição da justiça. E agora indo para mais uma informação policial, outro homem é preso, mas dessa vez após ser encontrado escondido na estrutura do Bragança Shopping. Um homem de 26 anos foi preso em flagrante na manhã de domingo após ser encontrado escondido na estrutura superior do Bragança Shopping em Bragança Paulista. Segundo o boletim de ocorrência, ele teria acessado a parte superior do estabelecimento comercial e também chegado à loja Vivara, onde parte do teto havia sido danificada. A Polícia Militar foi acionada após a equipe de segurança do shopping perceber ruídos e movimentação na região da laje, do forro e das tubulações sobre as lojas e, com o auxílio de uma escada, os policiais acessaram o local e localizaram um homem escondido entre as estruturas. Em uma mochila foram encontrados um pé de cabra, martelo, corda, serra, alicate, chave de fenda e luvas e, conforme o registro, o homem teria passado inicialmente pela estrutura superior da loja Copenhagen até chegar à Vivara. No estabelecimento, os policiais constataram que parte do forro havia sido cortada e que o acesso ao interior ocorreu pelo teto. Apesar da entrada, nenhum produto foi levado e o cofre permaneceu intacto e o suspeito não chegou à área das vitrines. Ele teria admitido que pretendia furtar objetos e utilizaria as ferramentas durante a ação. A autoridade policial considerou configurado o flagrante e enquadrou a ocorrência em tese como furto qualificado pelo rompimento de obstáculo na forma atentada. O homem permaneceu custodiado, passou por exame cautelar e seria encaminhado para audiência de custódia. A perícia foi requisitada para analisar o local, enquanto imagens de monitoramento e outros materiais foram anexados ao procedimento. Bom, e para finalizar esse giro de notícias, com uma informação aí que chocou todo mundo pelas imagens que foram divulgadas de uma discussão entre homem e mulher que terminou em agressão em Bragança Paulista. O caso aconteceu ali próximo do Lavapés. Na manhã de ontem, domingo, um ciclista registrou o momento em que uma discussão entre um homem e uma mulher terminou em agressão. Segundo o relato do ciclista, a mulher estaria perseguindo o homem com uma faca na mão durante o desentendimento e ainda de acordo com o relato, o homem teria pegado uma pedra e atingido na cabeça da mulher. Após ser atingida, ela teria perdido a consciência por alguns instantes enquanto o SAMU era acionado. Antes da chegada da equipe de socorro, a mulher teria recuperado a consciência e deixado o local e até o momento não há informações sobre a gravidade de possíveis ferimentos e nem sobre eventual atendimento ou registro da ocorrência pela Polícia Militar ou pela Guarda Civil Municipal. 17 horas e 37 minutos, esse foi mais um Giro de Notícias, um Giro de Informações.
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1: Fique agora com Murilo Huff, deixa eu.

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1: Muito bem, são 17 horas e 54 minutos. Você acabou de ouvir Tião Carreira e Pardinho, Mão do Tempo, já que o nosso tempo aqui no programa Tarde Sertaneja chega ao fim. Isso mesmo, você acabou de ouvir mais um modão, mais um clássico da música sertaneja aqui durante o Tarde Sertaneja, mas que chega ao fim, porque daqui a pouco tem o programa Gold Placa. Isso mesmo, a partir das 18 horas começa o programa Gold Placa para trazer as principais informações do mundo do esporte, do Red Bull Bragantino, que perdeu ontem para o Corinthians, e muito mais aqui na programação da Bragança FM. Mas antes tem a pausa para reflexão, a hora da Ave Maria, e antes tem o encerramento do programa Tarde Sertaneja, que esteve hoje conversando com o Caio Lima, ele que é influenciador digital aqui de Bragança Paulista. Também trouxemos aí muita informação, trouxemos aí o caso da Colômbia, do que aconteceu na costa colombiana e muitas outras informações do plantão policial aqui no programa Tarde Sertaneja, que teve direção de rádio de Maria de Lima, parte técnica de Demétrio Campos e apresentação minha, Luiz Henrique Domingues, e que hoje encerra com uma música recente, aí um sucesso recente deles, Diego e Arnaldo, com a Mariana Fagundes, a música Patrão. Então, muito obrigado pela audiência de vocês. A gente volta daqui a pouco. Não saia daí.

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1: Tchau, obrigado!
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2: 18 horas.

Salve Maria! Queridos ouvintes do programa da Ave Maria, que a paz do nosso Senhor Jesus Cristo e o amor de Maria estejam conosco. Hoje, a Igreja celebra a festa do diácono Lourenço. Lourenço, inflamado do amor de Deus, vivia pelo este amor, brilhou em sua fidelidade desse extremo amor a Deus e aos mais necessitados, exerceu em sua vida a caridade.

0: pobreza cultural e pobreza moral. E Lourenço estava atento a tudo isso e vivia pela caridade. Mas qualquer uma delas, qualquer uma dessas formas, né, de pobreza que mencionamos, ela pode ser ultrapassada pela caridade. Por isso foi essa a vida do diácono Lourenço. Ele viveu fazendo a caridade. Deus é caridade. É o perfeito dador, né? Ele dá, ele vive por isso, Deus. De todos os bens que ele tem, ele passa para os seus filhos. As criaturas são apenas os seus instrumentos. Quanto mais generosos forem com, nós formos com os outros, maiores favores receberemos de Deus. Por isso, quem repartir com generosidade, recolherá com muita generosidade. Lembrando que nossa caridade, nossa generosidade, ela começa em nosso lar, com nossos familiares. É ali que precisamos começar a exercer estas qualidades de generosidades, pois eles são os mais próximos, né? E dali vamos estender a esta atitude que vai ser transformada em nosso coração aos irmãos da comunidade. Lembrando, neste horário mariano, aquela visita generosa, né, de Maria, que ela foi visitar a sua prima Isabel. Viajou quilômetros e quilômetros, né? E era a pé. E foi ajudá-la. Deixou-nos um exemplo muito grande, né? Vamos, neste momento mariano, saudar Maria Santíssima. Ave Maria, cheia de graças, o Senhor é convosco. Bendita sois vós entre as mulheres. Bendito é o fruto do vosso ventre, Jesus. Santa Maria, Mãe de Deus, rogai por nós, pecadores, agora e na hora de nossa morte. Amém. Uma boa noite a todos os ouvintes do programa da Ave Maria. Em nome do Pai, do Filho, do Espírito Santo. Amém.
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5: Alô pra você que se curte esportes, estamos chegando agora com o programa Gol de Placa.
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5: Tenham todos um ótimo fim de tarde, começo de noite. A partir de agora, 18 horas e 10 minutos, estamos começando o programa Gol de Placa nesta segunda-feira, dia 10 de agosto, terceira segunda-feira do mês, segunda segunda-feira do mês, estamos apenas no começo do mês, apesar de ter passado um terço do mês de agosto, estamos apenas começando o mês de agosto e também o programa Gol de Placa desta segunda-feira para trazer os destaques.
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5: No Estádio Municipal Cícero de Souza Marques, com erro, com falha de goleiro, erro de logística, o Corinthians vence por 2-0 o Red Bull Bragantino pelo Campeonato Brasileiro. Ainda no Campeonato Brasileiro, o Palmeiras empata sem gols contra o Internacional e vê o Flamengo se aproximar

0: Web Rádio de Maria de Lima, parte técnica dele, Demétrio Campos, e a apresentação minha, Luiz Henrique Domingues. O programa Gol de Placa só está começando. 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Está no ar, Gol de Placa.
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0: Muito bem, Red Bull Bragantino e Corinthians entraram em campo ontem pela 22ª rodada da Série A do Campeonato Brasileiro, em partida que terminou com vitória do Corinthians pelo placar de 2-0. Quem abriu o placar para o Corinthians foi Rodrigo Garro aos 14 minutos do segundo tempo e Pedro Raul ampliou aos 42 minutos. Rodrigo Garro fez o primeiro gol depois de uma falha coletiva, que eu diria, né? Ontem no jogo eu coloquei muito mais na conta do Volpi, mas hoje eu aumento um pouco mais a culpa do Juninho Capixaba, que deu um passe recuado muito arriscado para o goleiro do Massa Bruta. Ele que, por sua vez, calculou errado o espaço onde poderia chutar, acabou chutando um pouco mais baixo do que se esperava, e o Rodrigo Garro, que não tinha nada a ver com essa situação, foi lá e abriu o placar. O segundo gol foi mais para o finalzinho do jogo, mas em uma das especialidades do Pedro Raul, as poucas especialidades que ele tem, que foi a bola aérea. Depois de um bom cruzamento do Mateuzinho pelo lado direito do ataque, ele encontrou Pedro Raul dentro da área, que fez o segundo gol. Pedro Raul, que inclusive fez o seu segundo gol aí em menos de uma semana, ele que voltou a balançar as redes depois de 7 meses, e dá a vitória para o Corinthians aí depois de um ano desde a última vitória do Timão aqui em Bragança Paulista, que foi em janeiro de 2025, Campeonato Paulista daquela edição, ainda no Nabi Abchedi, mas que o Corinthians venceu por 2-1 com gol de Pedro Raul na ocasião. Inclusive, aquela tinha sido a última vez que o Timão havia vencido aqui em Bragança Paulista, porque ele ainda não tinha vencido no estádio municipal Cícero de Souza Marques. Em uma partida em novembro, o Corinthians perdeu por 2-1, e em janeiro, pelo Campeonato Paulista, o Timão perdeu pelo placar de 3-0, uma atuação de gala, inclusive, do John Joe. Mas sem mais enrolações, vamos agora à ficha técnica da partida, indo com as escalações de ambos os times, começando com o time do Massa Bruta, que foi escalado pelo técnico Wagner Mancini, com Thiago Volpi no gol, Hurtado na lateral direita, Alex Vinícius e Pedro Henrique como dupla de zaga, e Juninho Capixaba na lateral esquerda. O meio campo foi com Eric Ramírez, Rodriguinho e Eduardo Sacha, e o trio de ataque foi de Lucas Barbosa, Henry Mosqueira e Isidro Pita. Durante a partida, o Wagner Mancini fez algumas mudanças, a primeira delas no começo da segunda etapa, quando ele tirou o Mosqueira para colocar o Vinicinho, e ali depois, aos 21 minutos, ele tirou o Sacha e colocou o Marcelinho, e ali por volta, um pouco depois dos 21 minutos, ali por volta dos 27 minutos, ele tirou o Rodriguinho e o Ramírez para as entradas de Gustavo Neves e Matheus Fernandes, e aí no final da partida ele tirou o Hurtado para colocar aí o Yuri Alves, ele que fez a sua estreia com o time de cima do Red Bull Bragantino, ele que integra o elenco da base do Massa Bruta. O único jogador que foi aí amarelado foi o Eric Ramírez, mas ele não estava pendurado e, portanto, não terá que cumprir suspensão. E agora, mudando do time do Red Bull Bragantino para o time do Corinthians, vamos com a escalação do Timão, que saiu vencedor nessa partida e foi a campo com Hugo Souza no gol, Mateuzinho na lateral direita, Gabriel Paulista e Gustavo Henrique como dupla de zaga, e na lateral esquerda, Matheus Bidu. O meio-campo do Corinthians foi escalado com Alan Ranieri e Rodrigo Garro, além de Bidon e Caio César, e o único jogador de referência no ataque foi ele, Pedro Raul. Durante a partida, o técnico Fernando Diniz, que comandou pela primeira vez no estádio municipal Cícero de Souza Marques, ele mexeu aí por volta dos 21 minutos, tirando o Ranieri e colocando o André Carrilho, mas depois ali por volta dos 28 minutos ele colocou o Lingard no lugar do Caio César, e assim foram as únicas substituições do técnico corintiano. E os jogadores que foram amarelados foram Gabriel Paulista e André Carrilho, além também do Rodrigo Garro. E aí, só como um destaque de estatísticas, ao todo foram marcadas 26 faltas durante todo o jogo, então foi um jogo bem nervoso entre Red Bull Bragantino e Corinthians pela 22ª rodada do Campeonato Brasileiro. Lembrando que o Red Bull Bragantino não contou nessa última partida com o Gustavo Marques, que ainda se recupera de lesão e também cumpria suspensão, mas também não contou com Herrera, com licença paternidade, e também não contou com Fernando, que sofreu de uma amidalite, além, é claro, dos jogadores que já estão no departamento médico e dos jogadores que estavam suspensos. Agostinho, Santana e Fabinho foram julgados pelo Supremo Tribunal de Justiça Desportiva na última semana, mas eles tiveram aí, eles até no primeiro julgamento foram suspensos por 2 jogos, o Bragantino recorreu, o STJD, ele negou o recurso do Bragantino e ambos tiveram que cumprir suspensão, mas eles voltam para ficar à disposição para a próxima partida. E esse jogo ficou marcado, inclusive, por uma falha logística, se a gente pode dizer assim. Por quê? Ontem o Red Bull Bragantino fez a sua estreia do uniforme novo, uma camisa vinho, shorts preto, e na concepção original do uniforme, seria o uniforme seria um meião vinho. No entanto, havia sido feita uma reunião com a CBF uma semana antes, na semana do jogo, para falar bem a verdade, que havia sido acordado que o Bragantino teria essa combinação e que o Corinthians usaria o uniforme todo branco. Mas o Red Bull Bragantino acabou soltando uma nota antes da partida que o Bragantino tendo essa combinação em uma reunião que durante a semana ficou acordado entre as partes que o Corinthians jogaria inteiramente de branco, mas como o clube da capital acabou trazendo para Bragança apenas um kit de jogo com o uniforme 2 deles, que é a camisa preta e meião da mesma cor, o Red Bull Bragantino precisou ceder e alterar a cor do meião para que a partida fosse realizada e não tivesse nenhum problema. O que mostra é a bagunça. O Corinthians, que já não teve, recentemente já não teve uma história, teve uma história parecida em relação à distribuição de uniforme, acabou aí atrapalhando completamente até um planejamento de marketing do Bragantino, e que mostra a bagunça que o Corinthians está tanto dentro e fora de campo. Mas ontem, após a transmissão, o nosso comentarista, o Roberto Moreira, ele deu aí suas impressões sobre o jogo, e a gente vai ouvir agora para você saber qual a opinião do professor Roberto Moreira.
2: E o Red Bull Bragantino não foi bem hoje, não se apresentou bem, não jogou bem. A primeira etapa ficou perdido, a equipe do Corinthians dominou toda a primeira etapa, principalmente ali o meio-campo da equipe do Corinthians segurou o meio-campo do Bragantino. No primeiro tempo não conseguiu jogar, o Rodriguinho muito mal, não aparecendo bem no jogo hoje. Também por ali o Lucas Barbosa na primeira etapa também não apareceu, ficou meio escondido também. O Sacha então ficou escondido na marcação da zaga, não apareceu em momento nenhum, em situação boa para receber essa bola. Todas as vezes que a bola foi tocada para o Sacha, ele estava muito bem marcado, mas isso também não é mérito da marcação da defesa do Corinthians, não. Isso foi muito mais uma apatia aí do Sacha de procurar o espaço. É um jogador bom, um jogador de qualidade, um jogador que tem como desenvolver um repertório de procurar um espaço livre para poder receber essa bola. Hoje não fez. Jogou o tempo todo escondido atrás da zaga da equipe do Corinthians, e é lógico, o Corinthians sobressaiu ali na primeira etapa. Quem se destacou na primeira etapa foram os jogadores de defesa do Red Bull Bragantino, porque quanto mais o Corinthians atacava, mais aparecia o futebol ali do Pedro Henrique, do Alex e Vinícius. Só que não dá para você passar o jogo todo tomando pancada e sem agredir. Primeira etapa, o Bragantino foi completamente submisso aí à equipe do Corinthians, não tinha saída de bola, a qualidade no meio campo muito ruim. O Eric Ramírez até marcou, tentou marcar, mas quando a bola sobrava nos pés dele, a saída de bola do Eric Ramírez não é boa, né? Quando o time está bem, quando o time está jogando bem, quando os jogadores estão se aproximando, estão se posicionando para receber a bola, até que ele consegue fazer algumas jogadas. Mas quando o time estava mal hoje em campo, não estava conseguindo sair, o Eric Ramírez também joga abaixo aí do nível dele, e marcando tudo bem, ele até joga, mas quando precisa sair com a bola, quando precisa fazer um lançamento, passou de 20 metros, fica difícil pro Eric Ramírez. A gente pedia aí ao Matheus Fernandes desde o começo nesse jogo, é um jogo que que precisava de alguém que soubesse segurar essa bola ali no meio campo, que soubesse pisar na bola, levantar a cabeça para distribuir bem, mas a opção técnica foi aí pelo jogador Eric Ramírez. Então, a primeira etapa, o Red Bull Bragantino viveu apenas de alguns lançamentos, achando o Isidro Pita quase sempre em posição de impedimento, sempre um passo à frente da zaga, então não levando assim grandes perigos. O único lance foi aos 38 minutos ali da primeira etapa, quando num levantamento ali do próprio Eric Ramírez, botou essa bola e ela sobrou. Na verdade, meio dividida, pois Isidro Pita que bateu e o Hugo Souza acabou fazendo a defesa, foi o único tiro na primeira etapa. Sai as duas equipes para o intervalo, a gente espera que a conversa mude um pouco. E foi o que aconteceu. O Red Bull Bragantino voltou para a segunda etapa com o jogador Vinicinho no lugar ali do Henry Mosqueira O Vinicinho apareceu melhor ali do lado esquerdo. Chegou à linha de fundo uma, duas vezes, chegou em condições de fazer o cruzamento, partiu para cima do seu marcador, muitas vezes que recebeu a bola, conseguiu passar, tanto é que estava precisando a equipe do Corinthians dobrar a marcação em cima dele, coisa que não aconteceu na primeira etapa ali com o Henry Mosqueira. O Bragantino tinha melhorado, estava razoavelmente melhor, até que sem dúvida nenhuma, o lance capital, né? O Juninho Capixaba fez um recuo, ele precisava se desfazer da bola naquele tempo, naquele momento, não tinha como ele ficar com a bola, então ele fez o recuo, mas o jogador do Bragantino lá, o goleiro Thiago Volpi, acabou falhando e falhou numa falha gritante ali, né? E é lógico, o Golgarro não tinha nada a ver com isso, foi lá, fez o gol da equipe do Corinthians a partir daí, a partir do gol do Garro, a equipe do Corinthians, que já se apresentava melhor, ficou com mais tranquilidade, começou a não ter mais pressa, começou a tocar um pouquinho mais a bola, e o Bragantino que precisava vir para cima, o Bragantino que precisava sair correndo atrás do resultado, porque o resultado não era seu. O gol saiu aos 13 minutos ali da segunda etapa, e o Red Bull Bragantino tentou. Aí o Wagner Mancini fez outras alterações, tirou o Rodriguinho, colocou o Gustavinho, né? Se foi uma alteração que pouco resolveu, mas tirou também o Eduardo Sacha, que estava jogando ali na frente, ou melhor, que estava em campo ali na frente, né? Tirou o Eduardo Sacha, colocou o jogador Yuri também e tentou ali buscar o resultado. Buscar o gol que daria aí à equipe do Corinthians ou à equipe do Bragantino um empate. E o Bragantino viveu de alguns lances que acabou até chegando com perigo, alguns cruzamentos com cabeceio, a bola passou próximo do gol, mas sem direção, um chute do Lucas Barbosa de fora da área que veio fraco e o goleiro do Corinthians, o Hugo, acabou fazendo a defesa. Então o Bragantino tentou, mas não conseguiu chegar assim com grande perigo ao gol do goleiro Hugo, até que numa descida ali pela direita, o jogador do Corinthians acabou fazendo o cruzamento e o Pedro Raul subiu mais do que a zaga, cabeceou e fez o segundo gol do Red Bull Bragantino. O cruzamento saiu lá do Mateuzinho, que recebeu livre ali pela direita, e o Pedro Raul acabou fazendo o segundo gol da equipe do Corinthians, decretando o resultado final da partida. O Bragantino não se apresentou bem, o Corinthians tem um time limitado, o Bragantino teve a semana toda para treinar, treinar posicionamento, para fazer as marcações, e o time do Corinthians jogou no meio de semana, esse mesmo time jogou. Então não pode alegar cansaço, não pode alegar nada, pode alegar sim falta de futebol. Hoje faltou futebol para o Red Bull Bragantino e o Corinthians justamente venceu em Bragança Paulista, placar justo do jogo de hoje.
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0: Bom, então tá aí a palavra do nosso comentarista Roberto Moreira após a derrota do Bragantino sobre o Corinthians pelo placar de 2-0. Com esse resultado, o Red Bull Bragantino cai para o oitavo lugar, permanece com 31 pontos, enquanto o Corinthians ultrapassa o Red Bull Bragantino, sobe para sétimo colocado e fica com 32. Red Bull Bragantino se reapresentou hoje no CPD em Atibaia, às 10 horas da manhã, seguiu o treinamento porque na quarta-feira joga contra o Atlético Mineiro pela Copa Sul-Americana aqui mesmo em Bragança Paulista. Bom, são 8 horas e 27 minutos, vamos para um rápido intervalo e daqui a pouco a gente volta trazendo a palavra dos técnicos.
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8: Muito bem, são 18 horas e 32 minutos, 6h32 da tarde, da noite, na verdade, né? Você está ouvindo o programa Gol de Placa aqui na programação da Bragança FM, repercutindo aí as informações de Bragantino e Corinthians, que jogaram ontem no estádio municipal Cícero de Souza Marques. Bom, agora vamos ouvir personagens diretamente envolvidos nessa partida, sendo que um deles é o ex-jogador do Corinthians, Pedro Henrique, que defendeu aí o Timão, foi formado nas categorias de base do Timão e hoje defende o time do Red Bull Bragantino. É isso mesmo, ele até já defendeu o Clube Atlético Bragantino lá atrás, mas hoje ele retornou depois de uma passagem pelo Atlético Paranaense e ele falou na zona mista do estádio municipal Cícero de Souza Marques, e é ele quem nós vamos ouvir neste exato momento. Tá tudo aí, tá tudo certinho? Então vamos ouvir o Pedro Henrique.
9: Um pouco abaixo, a gente sabe disso. Então a gente se cobrou, a gente sabe que o segundo tempo não é aquilo que é a nossa equipe. É deixar esse jogo de lado e já pensar na quarta-feira que é uma decisão pra gente.
10: Por falar em pensar na quarta-feira, a ansiedade hoje entrou em campo também, já com pensamento na quarta-feira, ou cada jogo é um jogo?
9: Acho que não, cada jogo é um jogo. Hoje enfrentamos uma grande equipe que fica com a bola. Então ela teve um controle um pouco do jogo, não fizemos aquilo que era para fazer e infelizmente fomos derrotados.
11: Pedro, faltou eficácia para o Bragantino sair com um resultado melhor hoje?
9: Cara, eu acho que faltou a atitude de todo mundo. Quando a gente não aponta para o companheiro e sim para o grupo, hoje a gente não foi uma noite feliz da gente, então esquecer essa noite e já pensar na quarta-feira que é uma decisão para nós.
12: Pedro, no primeiro tempo o Red Bull Bragantino começou em uma rotação muito baixa, enquanto a equipe adversária uma rotação muito alta. Foi por causa desses dias que a equipe só está treinando, falta de ritmo de jogo, Pedro?
9: Não, creio que não. Acho que eles controlaram o jogo até uns 20 minutos. Depois a gente começou a encaixar a marcação, começou a fazer o nosso jogo. Então, o segundo tempo a gente acaba tomando um gol ali, numa infelicidade de todo mundo. Volto a falar, a gente não aponta aqui, a gente não aponta erro pro companheiro, a gente sim, pro grupo. Quando perde, perde todo mundo, e quando ganha, ganha todo mundo. Então, eu acho que a gente deixou a desejar todo mundo. Não foi só eu, o Volpe, foi o grupo inteiro.
11: Como que foi a conversa no vestiário agora com o técnico Wagner Mancini depois desse resultado? Aliás, acho que podemos considerar dois tropeços do Bragantino em casa nos dois últimos jogos.
9: Cara, a gente se cobra, assim como o professor cobrou a gente se cobrou nós mesmos. Ali antes, se você perceber, antes da gente sair do vestiário, a gente já estava se cobrando dentro de campo. Então, é se cobrar para não voltar a acontecer o que aconteceu essa noite e pensar na quarta-feira.
12: Ainda pensando nisso, o Red Bull Bragantino ainda não venceu no segundo turno, né? Você acabou de falar dos tropeços em casa, né? Como reverter isso no Campeonato Brasileiro?
9: Gente, a gente não havia perdido. Perdemos hoje, então a gente empatou fora, fomos prejudicados fora. O gol que a gente toma é uma falta nítida em cima de mim, então a gente podia ter trazido 3 pontos lá do Rio de Janeiro. Então agora é esquecer essa noite e pensar já na quarta-feira, que vai ser de extrema importância pra gente.
12: Obrigado, Pedro.
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8: Bom, então esse foi o Pedro Henrique, zagueiro do Red Bull Bragantino. Queria inclusive agradecer aí o Madrugano, que acabou nos encaminhando esse áudio. Estava nesse momento na entrevista com o técnico Wagner Mancini. E falando na entrevista do técnico Wagner Mancini, vamos ouvir agora os esclarecimentos do técnico do Massa Bruta após aí essa partida entre Red Bull Bragantino e Corinthians.
13: Eu vi dessa forma também, estou vendo dessa forma também. Acho que na parada da Copa do Mundo a gente estava com uma forma de jogar muito mais intensa, muito mais agressiva, um time tecnicamente jogando melhor. Aí você para, é óbvio que quando volta, volta diferente, né? E dessa vez a gente voltou pior do que vinha jogando, né? O jogo diante do Fluminense foi até um bom jogo, né? Fora de casa, a gente levou empate no último minuto. No jogo diante do Coritiba aqui, nós até melhoramos bem no segundo tempo, mas a equipe não chegou ao gol, né? Empatou. E o jogo de hoje, no momento em que a gente estava melhor no jogo, a gente acabou levando o primeiro gol. Eu vi a equipe no primeiro tempo mal tecnicamente, não encaixando a marcação, e por isso a gente teve que afastar muito as linhas e correr demasiadamente dentro de casa. No segundo tempo a gente ajustou a marcação, com a ida do Barbosa um pouco para dentro, a subida do Hurtado já no Bidu, nós acabamos voltando melhor do que o Corinthians, e a gente vinha jogando melhor. Eu acho que o estádio inteiro ansiava já pelo gol do Bragantino quando a gente toma aquele gol, e 1-0 é óbvio que impacta, né? Mas o time seguiu jogando bem, né? Teve algumas oportunidades boas até que tomou o segundo gol. Aí o segundo gol acabou decretando a derrota. Eu acho que faltou um pouquinho de inspiração, faltou um pouquinho de ajuste de marcação no primeiro tempo, não faltou no segundo, onde a gente voltou melhor, assim como eu frisei, mas acho que não foi um bom jogo. Eu acho que se a gente for analisar a partida honestamente, o Corinthians jogou melhor e mereceu vencer.
8: Boa noite, Mancini. Luiz Henrique Domingues, da Bragança FM.
13: Boa noite.
8: Hoje, o jogo foi muito nervoso. No total, foram 26 faltas marcadas e o Bragantino demonstrou mais nervosismo ainda depois da falha do Volpi no primeiro gol. O quanto o resultado de hoje passa pelo aspecto emocional
14: e como trabalhar isso já avisando o jogo de quarta-feira?
13: Olha, a gente sabe que é um lance que acontece no futebol, né? E quando a gente começa a recuar muita bola ao goleiro, certamente você está aumentando o risco, né? Foi um lance onde a bola veio cheia de efeito, é um lance difícil para um jogador de linha, imagina um goleiro, enfim, é um lance que quando você toma um gol desse, o adversário se enche de euforia, né? Normalmente o emocional sobe, e o emocional de quem tomou um gol assim, que não é normal, acaba de certa forma jogando contra você, né? Logo em seguida a gente sai jogando de trás e quase faz o gol, então isso de certa forma eu acho que deu uma valorizada novamente no nosso jogo, na maneira como a gente é acostumado a jogar, e eu acho que talvez ali o impacto do gol tenha saído em função dessa jogada. Mas é um lance que quando acontece ele desmoraliza um pouco a equipe. A gente tem que entender isso. Eu sei que acontece, é normal no futebol, ainda mais quando você hoje, nesse futebol jogado hoje, utiliza muito o goleiro nas suas armações de jogo. E a hora que acontece isso é natural que haja um abalo, né? Mas eu acho que o time reagiu de forma positiva após esse lance e acabou tomando o segundo gol já no final do jogo, né? Mas a gente teve boas chances para chegar ao empate e infelizmente isso não aconteceu e aí levamos o segundo gol no final.
15: Boa noite, Wagner. Boa Lucas noite. Salema, da Rádio Futebol Total. Wagner, uma derrota em casa contra o Corinthians acaba pesando um pouco. E como fazer esse peso não chegar na decisão que tem quarta-feira, justamente contra o Atlético Mineiro?
13: Olha, sabe que eu alertei os atletas hoje, antes da partida, que nós iríamos enfrentar uma equipe que estava machucada, que tinha acabado de sair da Copa do Brasil num jogo difícil que tiveram e que eles viriam jogar aqui com a faca nos dentes. E isso aconteceu. Isso aconteceu. Então, por mais que às vezes a gente alerte, a gente mostre para o atleta aquilo que deve acontecer no jogo, o Corinthians é um time que ele renasce todas as vezes em cima da dificuldade. Então, eu acho que a gente bobeou, porque nós entramos a 100 por hora e o nosso adversário a 150 por hora. Quando a gente entendeu o jogo, já tinham se passado 25 minutos. E isso é muito tempo diante de uma equipe que tem, tecnicamente, jogadores que podem desequilibrar uma partida, né? Então, eu acho que esse é um ponto. Agora, para quarta-feira, eu espero que daqui até quarta-feira a gente consiga limpar a cabeça do atleta para que ele entre em campo sabendo que é uma decisão de 180 minutos e que o jogo aqui dentro de casa ele é de fundamental importância para que a gente possa largar na frente. Agora, é uma decisão que está 0-0 e eu espero sinceramente que o jogo de hoje mexa com a gente para que na quarta-feira a gente tenha uma postura diferente.
14: Mancini, ainda falando em relação ao elenco, qual que é a ideia para o jogo de quarta-feira contra o Atlético? Porque o Galo jogou ontem contra o Remo, um jogo fora de casa, mas ainda assim teve um dia mais de descanso em relação a vocês. E na Copa Sul-Americana você tem mantido um time para Copas e um time para o Campeonato Brasileiro. Qual que é a ideia para a partida de quarta?
13: A ideia é a gente entrar com o que nós temos de melhor, tá? E aí você vai me perguntar, mas é o time que jogou hoje? Daqui até quarta-feira talvez não seja o mesmo time. Depende, eu possivelmente perdi o Mosquera para o jogo, ele já estava suspenso, né? Nesse jogo do Atlético, mas enfim, eu vou ter a volta do Gustavo, já talvez a volta do Bruninho, então são atletas que podem voltar e ajudar nesse sentido, mas eu acho que o mais importante é você ter uma boa avaliação até terça-feira, que já é véspera de jogo, para que a gente saiba exatamente a melhor equipe para entrar e enfrentar a igualdade de condições do Atlético, né? Um jogo, nós assistimos o jogo do Atlético diante do Remo no sábado, o Atlético poupou já alguns atletas, então isso daí mostra para a gente que eles estão focados também na Sul-Americana, assim como nós vamos estar.
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8: Muito bem, são 18 horas e 43 minutos. Esse foi o técnico Wagner Mancini, comandante do Massa Bruta, aqui para vocês no programa Gol de Placa. Queria inclusive mandar um abraço pro Luiz Antônio Bueno, do bairro do Toró, que está sempre na nossa audiência, mandando mensagem aqui, inclusive ele relatando que inclusive ontem foi aniversário dele. Inclusive, parabéns para você, Luiz Antônio. Mas ela tendo uma situação que não é de hoje que acontece, que é torcida do Corinthians nos mesmos setores que torcida do Bragantino. Eu entendo a indignação, mas não é algo que vá, assim, eu vejo que tem a solução. O Red Bull Bragantino, apesar de ser um time que tem aí uma certa, como é que eu posso dizer, uma certa força no cenário nacional nos últimos tempos, ainda vive num estado de São Paulo que tem aí domínio da torcida do Palmeiras, torcida do Corinthians, São Paulo, e inevitavelmente nesses jogos acontece esse tipo de mistura de torcedores. E não é algo que a polícia consiga controlar. A polícia consegue controlar a entrada de torcedores aí com camisas dos times nos setores que não são aí designados para tal. Mas essa questão de torcer na arquibancada é algo que eles dificilmente vão conseguir controlar, a menos que esteja, como que eu posso dizer, danificando, ou assim, seja alguma briga que esteja comprometendo aí a harmonia do ambiente. Como todo mundo é conivente com isso, acaba acontecendo e é uma situação inevitável que infelizmente acontece. É algo que eu venho lamentando há muito tempo, desde antes de eu aqui assumir os microfones da Bragança FM apresentando o programa Gol de Placa. Então fica aí esse adendo do nosso ouvinte, o Luiz Antônio Bueno, do bairro do Toró. Bom, são 18 horas e 45 minutos, vamos para um rápido intervalo e daqui a pouco a gente volta com mais informações do esporte.
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2: Muito bem, são 18 horas e 49 minutos, 6h49, você está vendo o programa Gol de Placa aqui na programação da Bragança FM. E como é de praxe, todo programa pós-jornada esportiva tem os sorteios aqui para vocês hoje, no sorteio no plural, porque temos aí o almoço com a companhia de restaurante Cozinha Temperada, mas também temos aí sorteando um vale-compras de R$60 na padaria. É, que ontem esteve aqui junto com a gente na programação da Bragança FM, juntamente com a gente durante a jornada esportiva aqui para vocês, para Red Bull Bragantino e Corinthians. Aí um vale-compra de R$60 na padaria Vinhedo. Então a gente vai estar aí sorteando para vocês. Temos aí os 10 nomes dos concorrentes desses nomes. 9 nomes, na verdade. São 9 nomes. São 9 nomes. Nossa, que trava-língua, hein, Demetrio Campos? Pelo amor de Deus, uma frase simples, eu me bolo tanto. 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Gostou? Ó, mas é que a gente tá aqui mostrando pra vocês todo o processo de lisura do nosso sorteio. É, todo o nosso processo de lisura, usando o sorteador online, o nome dos 9 e com em mãos o nome dos 9 aí participantes do nosso sorteio. Só apertar o botão de sortear, Demetrio Campos, porque a gente vai saber o número. É isso, só baixar um pouquinho. O número 1, quem ganhou foi ela, a Rosana Carobres, que mora aqui na região central de Bragança Paulista. Ela ganhou o almoço com a acompanhante no restaurante Cozinha Temperada. Então, parabéns pra você aí, Rosana Carobres, que ganhou um almoço com a acompanhante no restaurante Cozinha Temperada. Agora a gente vai sortear aí o grande vencedor do almoço com acompanhante no restaurante Cozinha Temperada. Isso mesmo, pra você aí que tá nos ouvindo. Agora, não, o vale compra de R$60 na padaria Vinhedo. Pra você que está aí nos ouvindo, você vai aí concorrer a um vale compras de R$60 na padaria Vinhedo. A Rosana Carobres, ela ganhou aí o almoço com acompanhante, e agora a gente vai ficar sabendo quem aí que ganhou o almoço, os R$60 de vale compras na padaria Vinhedo. Bom, e agora a gente volta aqui com o nome de 8 ganhadores, porque aqui no programa Gol de Placa, quem ganha o último sorteio não participa do próximo, para todos terem chance de ganhar. E agora a gente vai sortear para vocês o vale compra de R$60 na padaria Vinhedo, para você aí fazer a sua alegria no café da tarde ou no café da manhã. E quem ganhou aí foi o número 6. Maria Aparecida de Souza, da Santa Libânia. Então, parabéns aí pra você, Maria Aparecida de Souza, da Santa Libânia. Ganhou um vale de compras de R$60 na padaria Vinhedo. Daqui a pouco a gente entra com vocês, as vencedoras dos prêmios aí, para a gente, pra passar as informações e as coordenadas pra vocês. Bom, mas agora vamos falar um pouco da rodada do Campeonato Brasileiro, da Série A. A Série A do Campeonato Brasileiro, que teve atividades neste final de semana, porque não tivemos apenas o jogo do Red Bull Bragantino. Inclusive, aqui, falar um pouco do uniforme do jogo de ontem do Red Bull Bragantino, que, claro, é um uniforme muito bonito, mas escolheram uma cor de numeração que dificultou bastante a nossa vida. Até o nosso querido ouvinte, o Luiz Antônio Bueno, ele tá nos ouvindo, ele até perguntou como foi pra gente. Foi bastante difícil, ainda bem que a gente que acompanha o dia a dia do Bragantino, a gente reconhece os jogadores mesmo que de longe, então a gente não teve tanto problema assim de reconhecimento, mas é claro que atrapalha bastante na visibilidade. Eu acho que a CBF até inclusive vai precisar interferir

0: Isso porque atrapalha até os árbitros. E número é informação. Para torcedores já é difícil, para imprensa é pior ainda, porque a gente tem que trazer as informações corretas para vocês e os árbitros têm que reconhecer. Então acho que o Bragantino vai ter que procurar alguma estratégia, a CBF vai ter que aí interferir nisso, até porque a gente já vê algumas instituições, algumas federações mundo afora interferindo nisso. A UEFA é bem chata em relação à regulamentação de uniforme. Então acho que a CBF vai ter que adotar uma postura parecida, porque do jeito que o número tá, claro que esteticamente é muito bonito, mas do ponto de vista prático não funciona tanto assim e acaba atrapalhando até a vida do próprio torcedor. Mas agora falando da rodada completa do Campeonato Brasileiro de 2026, ontem tivemos aí mais jogos da 20ª rodada, mas essa 22ª rodada começou no sábado, na Arena do Grêmio, com Grêmio e São Paulo, que jogaram aí às 16 horas de sabadão e que terminou com vitória do Grêmio pelo placar de 2-1, com gol decisivo do Pavon, ele que mais uma vez fez um gol de falta e mais uma vez foi decisivo. Também no sábado, mais às 18h30 no Mangueirão, em Belém, o Remo empatou em 2-2 com o Atlético Mineiro, enquanto o Coritiba venceu por 2-1 a Chapecoense em um dos últimos jogos de sábado. Isso porque no último jogo de sábado, o duelo carioca entre Botafogo e Fluminense terminou empatado em 1-1. Já no domingo, às 11 horas da manhã, os jogos de domingo continuaram aí bem cedo, o time do Cruzeiro venceu o Mirassol pelo placar de 2-1. Já o Palmeiras empatou em 0-0 com o Internacional, e o Bahia empatou em 0-0 com o Vasco da Gama. Já nos últimos jogos da rodada, o Atlético Paranaense venceu por 2-0 o Santos na Vila Belmiro, e o Corinthians também venceu, mas pelo placar de 2-0, mas o Red Bull Bragantino. E outro jogo que terminou com o placar de 2-0 foi de Flamengo e Vitória. Então tá aí os últimos três jogos da rodada do final de semana terminaram com vitória de 2-0. E que aí movimentou bastante a tabela do Campeonato Brasileiro. Isso porque agora o Palmeiras é o líder com 48 pontos, o Flamengo é o segundo colocado com 42, enquanto o Atlético Paranaense é o terceiro com 40. O quarto é o Fluminense com 35 e o quinto é o Cruzeiro com 33, Cruzeiro que subiu duas posições nessa rodada. O Bahia é o sexto colocado com 33 também, ele está atrás do Cruzeiro pelo número de vitórias, e o Corinthians é o sétimo colocado com 32. Em oitavo vem o Bragantino com 31, em nono vem o Botafogo com 30 pontos e em décimo vem o Coritiba também com 30 pontos. Ambos têm o mesmo número de vitórias, mas o Botafogo leva vantagem no critério do saldo de gols, porque o Botafogo tem 2 de saldo, enquanto o Coritiba tem menos 2. Já o 11º colocado é o Atlético Mineiro com 29 pontos, o 12º é o São Paulo com 26, 13º Vitória também com 26 e o 14º é o Grêmio com 25. O 15º é o Mirassol com 23 pontos, o 16º é o Internacional com também 23. Lembrando que o Mirassol está na frente aí por ter mais vitórias. O Mirassol tem 6 vitórias contra 5 do Inter. E assim são os últimos times fora da zona de rebaixamento. Já no Z4 do Campeonato Brasileiro, agora entrando na zona de rebaixamento, caindo duas posições, o Santos é o 17º com 22, os mesmos 22 pontos do Vasco, que é o 18º, e os mesmos 22 pontos que o Remo, que é o 19º. Lembrando que o Santos está na frente do Vasco, por aí ter um saldo de gol de menos 6, enquanto o Vasco tem um saldo de menos 8 e o Remo, que está atrás desses dois times, tem um saldo de menos 10 gols. E aí na lanterninha do campeonato vem ela, a Chapecoense, com apenas 10 pontos somados. Para ter uma noção de quão ruim a situação da Chapecoense tá e o quão ruim é o campeonato da Chapecoense, a Chape tem aí 21 partidas jogadas, 1 vitória, 7 empates, 13 derrotas, sendo que nesses jogos foram 20 gols feitos e 43 gols sofridos, uma das piores defesas do Campeonato Brasileiro, a pior defesa do Campeonato Brasileiro, e a Chapecoense tem aí um aproveitamento de apenas 15%, então aí muito ruim a vida da Chapecoense nesse Campeonato Brasileiro de 2026. Bom, e falando no Campeonato Brasileiro de 2026, o campeonato pode aí passar por algumas mudanças nas regras. A gente já viu algumas mudanças sendo implementadas na Copa do Mundo, mas que agora vão ser implementadas no Campeonato Brasileiro. Hoje à tarde, teve uma reunião na sede da CBF com clubes da Série A e da Série B do Campeonato Brasileiro e que ficou decidido a seguinte coisa. Há algumas regras que serão aplicadas. 5 segundos para cobrar a lateral. Se o tempo se esgotar ou o arremesso não for executado, a posse de bola passa para o adversário, que passa a ter o direito de fazer a cobrança, uma espécie aí de reversão. Também aí tivemos 5 segundos para cobrar o tiro de meta. Caso o jogador não realize a cobrança dentro do tempo, o lance será revertido em escanteio e para o time adversário. Mas mais dessas mudanças, até dizer o quão isso é bom e quanto isso é ruim, a gente traz amanhã aqui na programação da Bragança FM. Isso apenas foi um gostinho para você aí ficar curioso pro programa Gol de Placa de amanhã, terça-feira, que volta aí a partir das 18 horas aqui na programação da Bragança FM, logo depois do programa Tarde Sertaneja, que a gente volta amanhã. Isso porque a gente encerra as atividades por hoje, porque tem a Voz do Brasil daqui a pouco e a gente volta amanhã. Eu volto às 11 horas da manhã com o Jango e depois eu volto com Tarde Sertaneja e com o programa Gol de Placa. Com direção de rádio de Maria de Lima, parte técnica de Demetrio Campos e apresentação minha, Luiz Henrique Domingues. 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Tenham todos um ótimo fim de segunda-feira, uma ótima semana. Eu volto amanhã. Valeu, fui!
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3: Em Brasília, 19 horas. Está no ar a Voz do Brasil. As notícias do governo federal que movimentaram o país no dia de hoje.
4: Olá, boa noite.
3: Boa noite para você que nos acompanha em todo o país.
4: Segunda-feira, 10 de agosto de 2026.
3: Vamos aos destaques do dia.
4: Agosto Lilás, mês de conscientização pela prevenção e combate à violência contra a mulher.
3: Hoje vamos falar das principais formas de violência e como denunciar.
4: Atualmente existem em todo o país 495 delegacias especializadas de atendimento à mulher. Luana Karen.
5: Em 2025, as unidades realizaram mais de 782 mil atendimentos. Além disso, foram registrados 608 mil boletins de ocorrência.
3: Gás de cozinha já está disponível, vale para a nova recarga do botijão.
4: A recarga poderá ser realizada pelo responsável familiar diretamente em revendas credenciadas. Natália Koslick.
6: Podem participar as famílias com pelo menos duas pessoas em sua composição, renda per capita de até meio salário mínimo e cadastro único atualizado nos últimos 24 meses.
3: E vamos falar sobre o fenômeno climático El Niño, que atinge o Brasil.
4: Ele provoca chuvas acima da média, ventanias e ciclones no sul e sudeste do país, além de estiagem no norte, nordeste e centro-oeste.
3: Quem conversa com a gente sobre o tema é Volney Wolff. Ele fala como a população pode buscar mais informações.
7: A primeira coisa é buscar as informações nas defesas civis municipais, ou seja, nos órgãos oficiais, nos órgãos do governo do estado e nos órgãos oficiais do governo federal.
4: Hoje, na apresentação da Voz do Brasil, Mariana Jungmann e Luciano Seixas.
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4: Famílias que têm direito a repor o gás de cozinha já têm acesso ao Vale Recarga.
3: Os beneficiários podem verificar o direito ao benefício no site do Ministério do Desenvolvimento e Assistência Social, Família e Combate à Fome ou no portal da Caixa Econômica Federal.
6: Para ter acesso à recarga do gás do povo, o responsável familiar deve procurar uma das revendedoras que participam do programa em todo o país. Quem explica é a secretária nacional de integração e articulação de plataformas sociais eletrônicas, Ana Lúcia Alonso.
8: Se apresentando na loja ou ligando para ela, você tem o direito de fazer a recarga a cada 2 meses ou a cada 3 meses, de acordo com o tamanho da sua família. Se você encontrou a sua revenda, é só se apresentar e fazer o pagamento da recarga com o cartão da Caixa Econômica Federal com chip, que pode ser o cartão do Bolsa Família, ou então você pode usar o seu celular. Você não precisa de intermediários e você tem garantido com segurança a troca do seu gás para fazer o almoço de todo dia.
6: Podem participar as famílias com pelo menos 2 pessoas em sua composição, renda per capita de até meio salário mínimo e cadastro único atualizado nos últimos 24 meses. Os vales recargas são liberados no dia 10 de cada mês, observando a quantidade de botijões a que cada família tem direito ao ano. A periodicidade varia conforme a composição familiar. Domicílios com 2 ou 3 membros, por exemplo, recebem um vale a cada 3 meses. Já as famílias com 4 ou mais integrantes têm direito a um vale a cada 2 meses. As consultas das distribuidoras credenciadas, da situação do vale, assim como de outras informações sobre o programa, podem ser feitas pelos canais oficiais da Caixa e do Ministério do Desenvolvimento e Assistência Social, Família e Combate à Fome. O Disque Social, pelo número 121, é uma das indicações. Reportagem Natália Koslick.
4: Você sabe o que fazer diante de um caso de violência contra uma mulher?
3: Quais serviços buscar ou por qual meio fazer uma denúncia?
4: O Agosto Lilás é uma oportunidade para falar sobre esse tema e conscientizar sobre os direitos das mulheres.
3: O tema da campanha deste ano são os 20 anos da Lei Maria da Penha, considerada um dos marcos na proteção dos direitos da mulher no Brasil.
9: Foi para pedir socorro que, há 2 anos, a vítima de violência, que vamos chamar de Maria, entrou pela primeira vez em uma casa da mulher brasileira.
10: Eu cheguei na casa sem esperança nenhuma, sem expectativa nenhuma, sem norte algum. Eu estava só o farrapo humano, né? Tinha violências que eu nem tinha conhecimento que eram violências, né? Mas assim, é página virada.
9: Criada há 11 anos, a Casa da Mulher Brasileira reúne em um só lugar serviços como apoio psicossocial, delegacia e juizado especializados, defensoria pública, serviço de saúde e alojamento de passagem. Atualmente, há 13 dessas em funcionamento no país, abertas 24 horas por dia, todos os dias da semana. A coordenadora-geral de fortalecimento da rede de atendimento do Ministério das Mulheres, Maura Souza, explica como funciona o atendimento.
11: Primeiro, a mulher passa pelo serviço de acolhimento, atendimento psicossocial, e se for um caso por um alojamento de passagem, a gente oferta esse serviço no âmbito da Casa da Mulher Brasileira, além da brinquedoteca, para que essa mulher tenha condições de ter o atendimento nos outros serviços.
9: No Agosto Lilás, mês de conscientização pelo enfrentamento à violência contra a mulher, a Casa reforça a garantia dos direitos das mulheres. A subsecretária de Enfrentamento à Violência da Secretaria da Mulher do Distrito Federal, Maíra Castro, destacou que, além do apoio imediato, a Casa da Mulher Brasileira também ajuda as vítimas a alcançarem autonomia profissional e financeira.
12: Elas podem fazer cursos, ter a empregabilidade. Temos mais de 400 mulheres empregadas em diferentes órgãos. Estão sempre visando essa oportunidade, uma porta de saída que elas tenham da violência doméstica.
9: O tema deste Agosto Lilás são os 20 anos da Lei Maria da Penha, considerada um dos marcos na proteção dos direitos da mulher no Brasil. Além da agressão física, a norma abrange outras 4 formas de violência contra a mulher. A violência patrimonial, que se caracteriza pela destruição ou retenção de bens, dinheiro ou outros recursos. A violência moral, que ocorre por meio de calúnia, difamação, injúria ou qualquer conduta que atinja a honra e a reputação da mulher. A violência psicológica, caracterizada por atitudes que causam medo, humilhação, ameaças, isolamento e manipulação. E a violência sexual, que é qualquer ato praticado sem consentimento. Em qualquer dos casos, a mulher deve fazer o registro da ocorrência. Os profissionais são qualificados para esse atendimento, de acordo com Mariana Almeida, delegada adjunta da Delegacia de Atendimento à Mulher 2, do Distrito Federal.
13: Esse policial precisa ter a sensibilidade de acolher essa vítima, de acalmá-la para que assim ela consiga, né, relatar o que está acontecendo, e também ele precisa saber o que de fato vai auxiliar essa vítima para poder encaminhá-la a outros órgãos, a outros serviços públicos, porque a gente precisa de toda essa atuação de rede, como prevê a própria lei Maria da Penha.
9: Há em todo o país 495 delegacias especializadas de atendimento à mulher. Em 2025, as unidades realizaram mais de 782 mil atendimentos. Além disso, foram registrados 608 mil boletins de ocorrência e mais de 300 mil inquéritos instaurados e medidas protetivas de urgência solicitadas. As vítimas de violência também podem contar com a Central de Atendimento à Mulher, o Ligue 180. A ligação é gratuita e o serviço funciona 24 horas por dia, todos os dias da semana. Os serviços também podem ser acessados pelo WhatsApp 61 99610 0180 ou pelo e-mail central180@mulheres.gov.br. Mas atenção, se o caso for de emergência, ou seja, se a mulher estiver em risco imediato, a recomendação é acionar a Polícia Militar por meio do 190. Reportagem Luana Karen.
4: A Agência Nacional de Proteção de Dados, a ANPD, abriu um processo de fiscalização contra o Discord.
3: A medida busca apurar possíveis descumprimentos das regras de proteção previstas no Estatuto Digital da Criança e do Adolescente.
4: A fiscalização ocorre após episódio que resultou na morte de uma adolescente de 13 anos.
3: A plataforma terá que informar quais medidas adota para evitar situações de risco. Confira com Thaís de Araújo.
14: Muito popular entre os jogadores online, o Discord é uma plataforma que permite a troca de mensagens por texto, voz e vídeo. O serviço também reúne comunidades em que os usuários podem conversar e interagir em tempo real. Para investigar possíveis falhas na proteção de crianças e adolescentes dentro da plataforma, a Agência Nacional de Proteção de Dados, a ANPD, abriu um processo de fiscalização. O objetivo da agência é verificar se a plataforma está cumprindo as regras do Estatuto Digital da Criança e do Adolescente, o ECA Digital, para prevenir situações que possam colocar menores de 18 anos em contato com conteúdos que incentivem ou facilitem a automutilação e o suicídio. Também serão analisados os mecanismos usados pelo Discord para verificar a idade dos usuários e para identificar e retirar conteúdos que violem essas regras, além de comunicação de casos graves às autoridades. A plataforma terá 5 dias úteis para apresentar informações sobre as medidas adotadas para prevenir e combater violações graves contra crianças e adolescentes. Se forem encontradas irregularidades, a ANPD poderá determinar mudanças e aplicar as sanções previstas no ECA Digital. Entre elas, multa de até R$50 milhões por infração. A fiscalização da ANPD é um trabalho conjunto com a Polícia Civil e o CyberLab da Secretaria Nacional de Segurança Pública do Ministério da Justiça e Segurança Pública, que atuam para investigar um grupo criminoso suspeito de incentivo ao suicídio e à automutilação por meio do Discord, resultando na morte de uma adolescente de 13 anos no último dia 22 de julho. Thaís de Araújo para a Voz do Brasil.
4: O fenômeno El Niño já é uma realidade e está afetando o clima no Brasil.
3: Ele provoca chuvas acima da média, ventanias e ciclones no sul e sudeste do país.
4: E estiagem que pode levar à crise hídrica do norte, nordeste e centro-oeste.
3: Mais cedo, nós conversamos com o secretário nacional de Defesa Civil, Volney Wolff, sobre como a população e os municípios podem se preparar para as consequências desses eventos. Acompanhe. Secretário Volney Wolff, seja muito bem-vindo à Voz do Brasil, um prazer ter o senhor com a gente aqui. Vamos começar falando sobre os impactos do El Niño, que já estão sendo sentidos, secretário, especialmente ali no sul do país. O senhor pode fazer para a gente um relato sobre como está a situação por lá, quais têm sido os principais problemas decorrentes de eventos climáticos e quais os municípios mais afetados?
15: Sim. Mariana, bem, começando aí do início, né? Na verdade, os efeitos do El Niño já são sentidos no Brasil inteiro, né? De sul a norte do país. O aquecimento das águas do Atlântico, que já passam de 2 graus, nos permitem inferir que nós já estamos vivendo um El Niño no grau muito forte, né? Isso quer dizer que vamos ter chuvas intensas na região sul do Brasil, possivelmente ainda na região sudeste, mas teremos também estiagem e escassez hídrica muito, muito forte na região amazônica e na região do nordeste, que a gente já começa a sentir também. Além disso, na região centro-oeste, é possível que tenhamos ainda incêndios e também a região centro-oeste é uma região que tem escassez hídrica e tem chuvas intensas em alguns períodos, né? E ainda, principalmente ali na São Paulo, Rio, ondas de calor prometem ser bastante fortes ainda no ano de 2026. Bom, a gente viu no último mês, especificamente agora em julho, na região sul, especialmente lá no Rio Grande do Sul, chuvas intensas que duraram mais de uma semana. Aliás, elas perduraram por mais de 10 dias. E isso ocasionou elevação dos níveis dos rios, das principais vales de rios do Rio Grande do Sul, que levam água até a bacia do Guaíba, na grande Porto Alegre, né? Então, isso acabou ocasionando danos e prejuízos à população, né? Em muitos dos municípios, a população teve água em suas casas, né? Isso sempre ocasiona um grande problema à população. E agora, na última semana, né? No último final de semana, estava previsto o ciclone extratropical, né? Que é um ciclone que é formado ali na região leste do Brasil, vindo do sul do país, Uruguai, Argentina, em função daquelas massas de ar frio, que ao chegar no continente, geram chuvas intensas, mas pior que isso, né? Nesse caso, ventanias próximas de 100 km por hora e o que aconteceu ali na região metropolitana de Porto Alegre é que a velocidade dos ventos passaram de 100, chegaram a 115, 120 quilômetros, tanto na região metropolitana de Porto Alegre, como lá no sul, na região de Pelotas principalmente, né? E isso traz muitos transtornos à população das cidades.
4: Perfeito, secretário. Como o senhor citou, novos fenômenos climáticos, como tornados e ciclones, ainda são esperados, né? Como é que os municípios podem se preparar para esta situação?
15: Então, eu acho assim, é importante que a população, no primeiro momento, busque informações de órgãos oficiais. Então, a primeira coisa é buscar as informações nas defesas civis municipais, nas prefeituras, ou seja, nos órgãos oficiais, nos órgãos do governo do estado e nos órgãos oficiais do governo federal. Como uma segunda medida, é muito importante que as pessoas busquem medidas de autoproteção. Ao ter um alerta de possível chuvas intensas com ventanias, ou seja, que vai haver em potencial a possibilidade de ocorrer um desastre, que essas pessoas busquem medidas de autoproteção. É importante também, Luciano, que as prefeituras busquem, ao longo dos períodos de preparação, botar em prática os seus planos de contingência. Quando possível, e muitas delas têm feito isso, principalmente na região sul do Brasil, fazer simulados com a população. Tirar os planos de contingência da gaveta e transformar isso em simulados, aonde junto com a população, os órgãos de defesa civis, mas mais que isso, dos sistemas municipais, estaduais de defesa civil, fazem um simulado de como é que seria uma situação de potencial desastre em função, por exemplo, de chuvas intensas.
3: O secretário, e os municípios que já foram atingidos, né? Porque a gente viu aí que no Rio Grande do Sul a coisa já começou a escalar. No caso dos municípios que já foram atingidos, como é que eles devem proceder para conseguir a ajuda do governo federal?
15: A Defesa Civil Nacional, ela orienta desde a decretação da situação de emergência, a solicitação de reconhecimento federal e a elaboração de planos. No primeiro momento, ajuda humanitária, quando for o caso, de restabelecimento, quando há alguma avaria pequena na infraestrutura pública, e em último caso, a orientação sobre a construção de planos de reconstrução naqueles casos onde os danos e os prejuízos na infraestrutura pública foram de maior porte.
4: Perfeito. Secretário, a gente está falando do sul do país, como o senhor colocou, né? Questão de alagamentos, chuvas, tornados, e também o senhor colocou no início, existe o outro lado, né? O agravamento da estiagem em grande parte do país, mais notadamente região centro-norte. Quais são os maiores perigos desta situação?
15: Então, nós não podemos nos esquecer que em 2023, de 23 para 24, no El Niño também muito forte, talvez tenha sido a maior estiagem, a maior crise hídrica que a gente viveu nos últimos tempos na região amazônica, né? Os grandes rios, parte deles secaram, os transportes via navegação ficaram muito prejudicados e nós tivemos que lançar mão, como é que eu vou dizer, de algumas ações para ajudar os estados do norte. Nós temos equipes em todas as regiões do norte, em todos os estados do norte, mais o centro-oeste, reuniões de capacitação de como a gente deve se preparar para que, em havendo essa situação de crise hídrica, a gente possa trabalhar de maneira muito integrada entre os estados, os municípios e o governo federal, para que as pessoas possam ter o menos possível de impacto nessas situações.
3: Muito bem, nós conversamos com Volney Wolf, secretário nacional de Defesa Civil. Muito obrigada, secretário, pela sua entrevista. Vista aqui a Voz do Brasil.
15: Eu que te agradeço, Mariana e Luciano. Muito obrigado pela oportunidade.
4: O Ministério das Relações Exteriores prestou solidariedade à Colômbia depois do terremoto que atingiu o país na manhã desta segunda-feira.
3: O tremor de magnitude 7,4 foi o mais forte registrado no país durante a última década, segundo o Serviço Geológico Colombiano.
4: O Itamaraty acompanha os esforços de busca e de assistência às populações afetadas e manifesta disposição de colaborar com as autoridades colombianas. Até o momento não foram identificados brasileiros entre as vítimas.
3: O governo da Colômbia decretou estado de emergência. Segundo o balanço oficial, ao menos 111 pessoas morreram e 87 ficaram feridas.
4: O plantão consular permanece à disposição para prestar assistência a cidadãos brasileiros em situação de emergência.
3: O atendimento da Embaixada do Brasil em Bogotá pode ser feito por meio do telefone 57-31-0809-6169. Já o plantão consular em Brasília pode ser feito pelo telefone 61-98-260-0610.
4: Começaram as convocações da lista de espera do Fundo de Financiamento Estudantil, FIES.
3: Os inscritos nessa edição que ainda não foram pré-selecionados devem acompanhar a classificação no site do FIES até o dia 24 de setembro para não perder a vaga.
4: A diretora de Políticas de Acesso à Educação Superior do Ministério da Educação, Marina Castro, explica como garantir a vaga.
16: O candidato que for pré-selecionado por meio da lista de espera terá 3 dias úteis a contar da data da convocação para acessar a página do FIES e complementar as informações da inscrição. Na sequência, será a vez de validar a documentação exigida, primeiro na instituição de ensino e depois no banco. Os prazos de cada etapa devem ser observados rigorosamente para evitar a perda da vaga para financiamento do curso.
3: Nessa edição foram disponibilizadas 75.500 vagas, distribuídas em mais de 1.200 instituições privadas de educação superior.
4: Metade das vagas é destinada para estudantes com renda familiar per capita de até meio salário mínimo, inscritos no CadÚnico.
3: Os pré-selecionados devem acompanhar a classificação no endereço fiesseleçãoaluno.mec.gov.br.
4: E estudantes que participam do processo seletivo do ProUni, o Programa Universidade para Todos, e foram pré-selecionados, devem comprovar as informações de inscrição até sexta-feira, dia 14.
3: A documentação exigida deve ser apresentada diretamente na instituição de ensino superior.
4: Os estudantes que recebem bolsa integral do ProUni podem solicitar a bolsa permanência. Saiba como.
17: Estudantes com bolsa integral do ProUni e matriculados em cursos presenciais de turno integral podem solicitar a Bolsa Permanência, auxílio mensal de R$ 700,00, concedido pelo Ministério da Educação. O benefício é destinado ao custeio de despesas educacionais e atende alunos de cursos com duração mínima de 6 semestres e média de pelo menos 6 horas de aula por dia. Para receber a bolsa, o estudante também precisa ter conta corrente individual no Banco do Brasil ou na Caixa Econômica Federal, vinculada ao mesmo CPF cadastrado no sistema do ProUni. O auxílio não pode ser acumulado com outras bolsas públicas de mesma finalidade e pode ser suspenso caso a bolsa principal do ProUni seja interrompida ou o aluno deixe um curso integral. O pedido deve ser feito diretamente na coordenação do ProUni da instituição de ensino superior onde o estudante está matriculado. A faculdade verifica se o curso é elegível, realiza o cadastro no sistema e inclui o aluno na relação mensal de beneficiários, conforme a disponibilidade orçamentária do Ministério da Educação. Claudimário Carvalho, para a Voz do Brasil.
3: Trabalhar desde os 14 anos de forma legal, com remuneração e ainda aprender um ofício.
4: É a aprendizagem profissional, uma modalidade de contratação que combina formação teórica e experiência prática no ambiente de trabalho.
18: Criada no ano 2000, a contratação de aprendizes é voltada a adolescentes e jovens entre 14 anos completos e 24 anos incompletos. O contrato de aprendizagem é registrado em carteira de trabalho, com acesso aos direitos trabalhistas e previdenciários. Entre eles, remuneração proporcional às horas trabalhadas, nunca inferior ao salário mínimo hora, o depósito do Fundo de Garantia do Tempo de Serviço, FGTS, o 13º salário, as férias e o vale-transporte. No entanto, o contrato de aprendizagem tem prazo determinado de até 2 anos e a jornada de trabalho possui regras específicas, de 4 a 6 horas diárias para aprendizes que ainda não concluíram o ensino médio e de até 8 horas diárias para aqueles que já concluíram o ensino médio. Para se candidatar a uma vaga de aprendizagem, o jovem deve estar regularmente matriculado e frequentando uma instituição de ensino. A contratação está vinculada à participação em curso de aprendizagem profissional em instituição habilitada, como SESC, SENAC e SENAT, por exemplo. A contratação de aprendizes é obrigatória para estabelecimentos de qualquer natureza que possuam, no mínimo, 7 empregados em funções que demandem formação profissional. Daniele Popov, para a Voz do Brasil.
3: O custo dos alimentos da cesta básica registrou queda em 26 capitais brasileiras no mês de julho.
4: Foi o que mostrou a pesquisa realizada todo mês pela Conab, a Companhia Nacional de Abastecimento, e pelo DIEESE, o Departamento Intersindical de Estatísticas e Estudos Socioeconômicos.
3: Segundo a análise, na comparação entre julho e junho, as maiores quedas ocorreram em Natal, Maceió e Belo Horizonte. Apenas São Luís registrou aumento.
4: Os produtos que tiveram as principais reduções nas capitais brasileiras foram a batata, tomate, café e açúcar.
3: Ainda segundo o levantamento da Conab e do DIEESE, houve também diminuição no preço da carne em 14 capitais.
4: E essas foram as notícias do governo federal.
3: Fique agora com as notícias do Poder Judiciário e do Congresso Nacional. Boa noite.
4: Boa noite para você e até amanhã.
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21: Em seminário, o presidente do STF, do CNJ, fala sobre transparência e confiança pública.
22: Ministro Fachin participa da abertura das celebrações do bicentenário dos cursos jurídicos no Brasil.
21: STJ reconhece validade de tarifa de adiantamento a depositante prevista em contrato bancário.
22: Boa noite, eu sou Marcela Luiz.
21: E eu sou Walter Lima.
22: Presidente do STF e do CNJ, ministro Edson Fachin, abre seminário O Judiciário em Debate, Integridade, Eficiência e Acesso à Justiça.
21: O evento é uma iniciativa do jornal Folha de São Paulo em parceria com a OAB do Estado. Carolina Chaves.
23: O ministro Edson Fachin explicou que o judiciário já avançou muito na transparência e no acesso à justiça com a ajuda da tecnologia, mas é preciso mais para preservar a confiança nas instituições e exercício responsável da função.
24: Precisamos enfrentar com seriedade a agenda de moralização dos gastos públicos, de aprofundar as investigações de corrupção que ainda permanece em nosso país, bem como aperfeiçoar os mecanismos de transparência e encontrar soluções públicas, justas e fiscalmente sustentáveis para questões estruturais do Estado brasileiro, inclusive no que diz respeito ao regime remuneratório da magistratura, que é o que faremos com a proposição de uma lei federal de caráter nacional, cuja minuta estará pronta até o final deste ano.
23: Os encontros acontecem nas manhãs de segunda-feira, nos dias 10, 17 e 24 de agosto.
22: O presidente do STF e do CNJ, ministro Edson Fachin, também participou hoje do início das comemorações dos 200 anos dos cursos jurídicos no Brasil na Faculdade de Direito da Universidade de São Paulo.
21: A cerimônia abriu a programação do bicentenário dos cursos jurídicos no Brasil.
22: Na ocasião, Fachin ressaltou o papel da Faculdade de Direito de São Paulo como espaço de defesa das liberdades públicas, dos direitos humanos e da democracia.
21: Os cursos de direito no país foram criados em 11 de agosto de 1827, por decreto de Dom Pedro I.
22: A Polícia Federal deflagrou hoje uma operação para investigar possíveis irregularidades na aplicação de recursos do regime próprio de previdência social do município de Maceió, em Alagoas.
21: A ação foi autorizada pelo ministro André Mendonça, do STF. Marta Ferreira.
0: Entre os alvos está o Maceió Previdência, autarquia responsável pela análise e concessão de benefícios de pensão por morte e aposentadoria. A Polícia Federal busca esclarecer as circunstâncias do credenciamento, da cotação, da análise de risco, da governança e da tomada de decisão que antecederam os investimentos. A investigação tem como objeto duas aplicações realizadas nos anos de 2023 e 2024, que totalizaram R$ 97 milhões. Na decisão do ministro André Mendonça, ele aponta que houve possível direcionamento dos investimentos e exposição desproporcional do patrimônio previdenciário a ativos de risco elevado e liquidez reduzida.
22: É válida a tarifa de adiantamento a depositante prevista em contrato bancário.
21: Esse entendimento é do STJ. Fátima Uchoa.
1: A tarifa de adiantamento a depositante remunera o serviço prestado quando o banco adianta recursos para cobrir pagamentos que ultrapassam o saldo da conta. Em ação civil pública, o Ministério Público de São Paulo questionou a legalidade da tarifa. O juízo de primeiro grau declarou nula a cláusula contratual, proibiu novas cobranças e determinou a devolução em dobro dos valores pagos. E o Tribunal Estadual substituiu a restituição em dobro pela devolução simples. Na quarta turma do STJ, o ministro relator João Otávio de Noronha explicou que a tarifa de adiantamento a depositante não se confunde com os encargos da operação de crédito e a cobrança é permitida quando há previsão contratual clara e segue normas do Conselho Monetário Nacional e do Banco Central, como nesse caso. Assim, o colegiado deu parcial provimento ao recurso especial do banco e julgou improcedente a ação civil pública.
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22: Uma boa noite.
21: E até amanhã.
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1: Eu sou Paula Groba.
2: E eu sou Ricardo Nakaoka.
1: E estes são os destaques de hoje do Jornal do Senado, que começa agora.
2: Senado inicia semana de esforço concentrado.
1: Senadora cobra resultados e transparência no uso de verbas para o povo Yanomami.
2: Projeto proíbe que concursos da segurança pública limitem vagas para mulheres.
1: Boa noite.
2: Boa noite.
1: Mais de 2 bilhões de reais foram destinados desde 2023 à proteção do território Yanomami.
2: Mas como esses recursos estão sendo aplicados? Essa foi uma das questões debatidas pela Subcomissão Permanente dos Povos Indígenas Yanomami durante a audiência nesta segunda-feira. Repórter Rodrigo Rezende.
3: O ministro dos Povos Indígenas, Eloy Terena, destacou que os recursos conseguidos por meio dos créditos extraordinários são distribuídos para diversos ministérios e que, no caso da pasta dos povos indígenas, vários eram os desafios enfrentados na área Yanomami, porção do território brasileiro na região norte do Amazonas e de Roraima, equivalente ao tamanho de Portugal.
4: Quando nós assumimos em 2023, desenhamos ali uma estrutura para fazer frente às demandas que estavam colocadas, né? Garimpo ilegal presente na terra indígena, situação de desnutrição e uma ausência de proteção territorial.
3: A senadora Damaris Alves, do Republicanos do Distrito Federal, afirmou que os recursos ainda precisam ser aumentados, mas sempre com cobrança por resultados.
5: Que em 2022, 56% das crianças estavam em estágio de desnutrição. Agora em 26, depois das ações emergenciais, a gente cai para 46. O valor foi pouco para a gente alcançar as metas de nutrição e combate à fome.
3: Além da compra e distribuição emergencial de cestas básicas, parte dos recursos destinados ao Ministério dos Povos Indígenas foi usada para criar uma estrutura capaz de identificar a origem e o destino do ouro extraído no Brasil, especialmente o retirado do território Yanomami.
1: E em meio às divergências entre governo, oposição e judiciário, está pronto para votação no plenário do Senado o projeto que cria o Exame Nacional de Proficiência em Medicina.
2: A discussão ganhou um novo capítulo após o Tribunal Regional Federal suspender as sanções aplicadas pelo governo às faculdades que tiveram baixo desempenho no Exame Nacional de Avaliação da Formação Médica, realizado em 2025. Repórter Douglas Castilho.
6: A controvérsia principal é entre o atual Enamed, exame realizado ao longo do curso de medicina organizado pelo MEC, e a proposta do Profimed, avaliação de proficiência a ser realizada pelo Conselho Federal de Medicina após a graduação em análise no Congresso. Em debate no Senado, o senador Rogério Carvalho, do PT de Sergipe, afirmou que o processo de verificação não pode se dar apenas ao fim do curso.
7: Eu defendo que tem o teste de proficiência, mas ele tem que ser a última etapa de um processo mais amplo de avaliação e que tem que gerar consequências para as escolas que garantem o ingresso.
6: Já o relator do projeto de lei do Profimed, senador doutor Irã, do PP de Roraima, reforçou que o Conselho Regulamentador da Profissão, CFM, deve ser o responsável pela certificação.
8: Colocar o Profimed, a prova de proficiência, no Ministério da Educação, que tem sido responsável pela proliferação desenfreada de escolas médicas no nosso país, produzindo médicos com baixo conhecimento, colocando a população em alta vulnerabilidade, isso é um perigo para a sociedade.
6: Uma decisão do TRF da primeira região em 5 de agosto suspendeu as punições impostas pelo Executivo às universidades com resultados considerados ruins no ano passado, com base no Enamed.
1: O Senado começou hoje uma semana de esforço concentrado com votações importantes. Os parlamentares terão uma agenda intensa no plenário e nas comissões, com propostas que podem impactar a indústria, o mercado de trabalho e a relação entre contribuintes e o fisco.
2: Entre os destaques está a criação de um programa de estímulo à indústria nacional de fertilizantes. Os detalhes com o repórter Pedro Pincer.
9: A pauta de votações do plenário para esta semana prevê a votação de pelo menos 10 projetos. O primeiro item que deve ser analisado é a criação do Programa de Desenvolvimento da Indústria de Fertilizantes. O objetivo é estimular investimentos na implantação, ampliação e modernização da infraestrutura voltada à produção nacional de fertilizantes e de seus insumos. Para o autor, senador Laércio Oliveira, do Progressistas de Sergipe, a iniciativa busca reduzir a dependência dependência brasileira da importação de fertilizantes e fortalecer a segurança alimentar, a competitividade do agronegócio e a indústria.
10: O Brasil não pode apenas continuar reagindo às crises internacionais. Precisamos nos antecipar a elas. Precisamos construir autonomia. Precisamos fortalecer a nossa indústria. Precisamos garantir estabilidade para quem produz e segurança para quem consome.
9: Na quarta-feira, está prevista a votação do texto da Câmara para o projeto de lei complementar que cria descontos para contribuintes que regularizarem espontaneamente seus débitos tributários e reforça na esfera administrativa a aplicação de decisões do STF e do STJ, e também a criação de dois estatutos, o do aprendiz, que estabelece regras para a jornada de trabalho, novas hipóteses de rescisão do contrato e direitos para essa parcela de trabalhadores, e o da vítima, que reúne em um único texto direitos e garantias hoje distribuídos em diferentes normas para vítimas de crimes e contravenções, calamidades públicas, desastres e epidemias.
1: E após a aprovação no Senado, foi sancionada a lei que permite a destinação ao Corpo de Bombeiros de emendas parlamentares antes exclusivas da área da saúde.
2: Os recursos financiarão atendimentos de urgência feitos pelas corporações. Repórter Marcela Diniz.
1: 40% das ocorrências atendidas por bombeiros no Brasil em 2025 foram do tipo pré-hospitalar, em acidentes e outras situações de urgência. Isso equivale a mais de 1 milhão de emergências. Com a Lei Complementar 234, sancionada no dia 6 de agosto, parlamentares estão autorizados a destinar recursos de emendas da área da saúde para financiar esse tipo de atendimento. Antes, as verbas recebidas pelos corpos de bombeiros estaduais e do Distrito Federal teriam de estar vinculadas à rubrica da segurança pública. O senador Wilder Moraes, do PL Goiano, um dos relatores do projeto que deu origem à lei, ressaltou que os bombeiros atuam em parceria com o Serviço de Atendimento Móvel de Urgência, o SAMU, e afastou a possibilidade de disputa pelo orçamento da saúde pública.
11: Não transfere recursos da saúde para a segurança pública, apenas permite financiar os serviços de saúde que os bombeiros já prestam gratuitamente todos os dias, salvando vidas em todo o Brasil.
1: O dinheiro das emendas não poderá ser usado pelos corpos de bombeiros para pagar salários nem para custear ações que não estejam ligadas aos atendimentos pré-hospitalares. O Senado pode concluir a votação do projeto que proíbe a limitação de vagas para mulheres em concursos da área de segurança pública.
2: O texto, já aprovado pelas Comissões de Direitos Humanos e de Segurança Pública, também reserva pelo menos 20% das vagas para mulheres nas polícias civis, militares e penais, nos corpos de bombeiros e nas polícias institucionais do Judiciário e do Ministério Público. Repórter Bruno Lourenço.
12: O projeto de lei que está pronto para ser votado no plenário do Senado proíbe a limitação de vagas para mulheres em concursos da área de segurança pública. A iniciativa também reserva pelo menos 20% das vagas nos concursos públicos das polícias e bombeiros para o público feminino. A relatora na Comissão de Segurança Pública, senadora Damares Alves, do Republicanos do Distrito Federal, defende a medida.
13: O que queremos? Uma política de valorização da mulher lá na Polícia Militar, no Corpo de Bombeiro, na Polícia Civil.
12: A proposta cria ainda a Política Nacional de Valorização das Mulheres na área de segurança pública, que será condição para o repasse de verbas do Fundo Nacional do Setor, como explicou o relator na Comissão de Direitos Humanos, senador Alessandro Vieira, do MDB de Sergipe.
14: As mulheres na segurança pública são historicamente discriminadas. Isso é um fato incontestável. Uma realidade que se repete em matérias, em casos que todos nós temos em diversas oportunidades conhecimento.
12: A nova política estabelece igualdade de oportunidades entre mulheres e homens nas carreiras da segurança pública. O fim da exclusividade ou preferência dessas atividades para homens. A rejeição de práticas, atitudes e crenças discriminatórias. E o enfrentamento do assédio e da violência contra mulheres no ambiente de trabalho.
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1: Thank you.
2: Com edição de Paula Groba e trabalhos técnicos de João Lira, o Jornal do Senado fica por aqui. Acompanhe agora as notícias da Câmara dos Deputados. Boa noite.
1: Boa noite e até amanhã.
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16: Plenário pode votar projeto que prioriza processo sobre crimes de racismo.
17: Câmara retira da Justiça a atribuição de julgar entidade que atende menores.
16: Parlamentares garantem direitos para a pessoa que tem espinha bífida aberta.
17: Boa noite. Os deputados aprovaram uma proposta que busca garantir direitos a pessoas com espinha bífida aberta. A condição resulta de uma falha congênita no sistema neurológico e gera uma série de dificuldades a quem tem a malformação. A reportagem é de Paula Bittar.
18: A Comissão de Constituição e Justiça da Câmara aprovou uma proposta que classifica a espinha bífida aberta como deficiência para todos os efeitos legais. A espinha bífida é uma condição congênita em que há uma falha no fechamento do tubo neural, estrutura que dá origem ao cérebro, medula e vértebras. Essa falha pode deixar partes da medula expostas ou mal protegidas, resultando em diferentes níveis de comprometimento neurológico. O tipo mais grave e conhecido é a mielomeningocele, em que parte da medula espinhal e os nervos saem por uma abertura nas costas do bebê, formando uma bolsa visível ao nascimento e, por isso, é chamada de aberta. Essa condição pode causar paralisia nas pernas. De acordo com a proposta, pessoas diagnosticadas com espinha bífida aberta terão atendimento integral pelo Sistema Único de Saúde, sendo assegurado, no mínimo, atendimento por equipe multidisciplinar, acesso a exames complementares, assistência farmacêutica e acesso a modalidades terapêuticas reconhecidas, inclusive fisioterapia e atividade física. O atendimento integral prevê também a divulgação de informações sobre a espinha bífida aberta e as medidas preventivas e terapêuticas disponíveis. A relatora na comissão, deputada Silvia Cristina, do PP de Rondônia, destacou que o projeto garante mais segurança jurídica e facilita o acesso das pessoas aos direitos previstos na Lei Brasileira de Inclusão.
19: Apesar dos avanços na legislação brasileira, muitas pessoas com espinha bífida ainda enfrentam dificuldades para ter condição reconhecida como deficiência e, consequentemente, acessar direitos garantidos. Como relatora, o parecer favorável foi porque entendo que estamos promovendo justiça social, inclusão e dignidade. Estamos garantindo que crianças, jovens e adultos com espinha bífida tenham maior proteção legal, mais acesso às políticas públicas e melhores condições para exercer plenamente sua cidadania.
18: A proposta que classifica a espinha bífida aberta como deficiência para todos os efeitos legais já pode seguir para a análise do Senado, a menos que haja recurso para votação antes pelo plenário da Câmara. Da Rádio Câmara de Brasília, Paula Bittar.
15: Saúde.
16: Leandre, do PSD do Paraná, apresentou o projeto que assegura às pessoas em tratamento contra o câncer o direito de usar lenço, turbante ou cobertura semelhante em fotografias destinadas à emissão, renovação ou segunda via de documentos oficiais de identificação.
17: Leandre explica que a proposta condiciona o uso do acessório à plena visibilidade dos elementos do rosto necessários à identificação biométrica. A deputada ressalta que a proposta também prevê a atualização gratuita da fotografia após o fim do tratamento oncológico.
15: Educação.
16: Professora Luciene Cavalcante, do PSOL de São Paulo, cobra do Senado a aprovação de projeto que cria um piso nacional para os profissionais de apoio técnico, administrativo e operacional da educação básica. A proposta, já aprovada pela Câmara, aguarda análise desde março.
20: Isso seria hoje, em valores, um pouco mais de R$ 3.800 por 40 horas de trabalho. Infelizmente, a gente não tem ainda leis que garantam o piso e a carreira dos profissionais não docentes. Quem são esses profissionais? São os profissionais que estão nas secretarias da escola, que estão nas inspetorias, que estão na limpeza das escolas, fazendo as merendas. São todos os profissionais que são essenciais para a educação e não são docentes. A escola não é feita só de professores. A gente tem todo um outro corpo de profissionais que precisam ser valorizados e não estão sendo valorizados.
17: Professora Luciene Cavalcante afirma que o Fundo da Educação Básica, o Fundeb, oferece recursos para custear a valorização da categoria. A deputada garante que o Senado já tem assinaturas suficientes para a apreciação da proposta.
0: Trabalho.
16: Marreca Filho, do PRD do Maranhão, é autor de projeto que cria diretrizes específicas para a inclusão profissional de adultos com transtorno do espectro autista. O texto prevê qualificação acessível, adaptação dos processos seletivos e apoio para ingresso no mercado de trabalho.
17: Para Marreca Filho, a contratação isoladamente não assegura a inclusão das pessoas com autismo. Ele também propõe acompanhamento no ambiente profissional, além da orientação de gestores e de equipes, para reduzir barreiras que dificultam a permanência e o desenvolvimento na carreira.
16: Doutor Francisco, do PT do Piauí, é autor de projeto que institui 7 de abril como Dia Nacional do Médico Legista. O deputado ressalta que a data faz referência à regulamentação em 1886 da função médico-policial responsável pela realização de perícias a serviço do Estado.
17: Doutor Francisco explica que o médico legista produz provas técnicas usadas na investigação de crimes e nas decisões judiciais. A proposta incentiva campanhas educativas, homenagens e eventos científicos voltados à divulgação dos avanços da medicina legal.
0: Previdência.
16: Eduardo da Fonte, do PP de Pernambuco, apresentou o projeto que cria uma política nacional de proteção às mães solo, com prioridade nos programas federais de combate à pobreza. A proposta prevê o pagamento em dobro dos benefícios de transferência de renda custeados pela União.
17: O projeto de Eduardo da Fonte também prevê atendimento prioritário à mãe solo em programas habitacionais, vagas em creches, qualificação profissional, microcrédito e assistência jurídica. Ele argumenta que a integração das medidas estabelecidas no texto amplia a autonomia das mulheres.
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0: Votação.
16: O plenário da Câmara pode votar em breve projeto que dá prioridade a inquéritos e processos sobre crime de racismo. O texto está em regime de urgência e não precisa passar pelas comissões, como explica o repórter Antônio Vital.
22: O plenário da Câmara dos Deputados pode votar projeto que dá prioridade aos processos e inquéritos relativos a crime de racismo na polícia e no judiciário. A proposta também estabelece procedimentos que os policiais devem seguir ao registrar a ocorrência. Uma

0: fase de inquérito por um advogado ou defensor público. O projeto ganhou o regime de urgência, o que permite que seja votado diretamente no plenário, sem passar pela análise das comissões permanentes da Câmara. O texto contém outras medidas que deverão ser seguidas pela polícia ao registrar e investigar crimes de racismo. Uma das diretrizes é evitar a exposição indevida, o constrangimento, a humilhação ou questionamento sobre a vida privada da vítima ou sobre a legitimidade da queixa. A polícia terá ainda que evitar interrogatórios sucessivos sobre o mesmo fato. O regime de urgência foi aprovado de maneira simbólica pelo plenário, mas foi criticado por deputados do Novo, Missão e do PL. Para o deputado Cabo Gilberto Silva, do PL da Paraíba, a legislação atual já prevê pena de prisão para o crime de racismo e o projeto aumenta a discriminação racial.
1: São projetos como esse que faz a discriminação às pessoas, senhor presidente. Ele não vale nem nada o povo brasileiro. A legislação já existe, senhor presidente. Quem descumprir a legislação vai pagar e pagar caro, simples. Até porque racismo é crime inafiançável, senhor presidente. É só denunciar que a pessoa vai presa. Sem direito à fiança, em flagrante delito. Então eu não entendo por que tanta energia para ser gasta com um projeto dessa natureza.
0: De acordo com a autora da proposta, a deputada Dandara, embora a legislação já preveja punição para o crime de racismo, existe uma lacuna em relação ao atendimento humanizado, especializado e à não revitimização de quem faz a denúncia. Segundo ela, a vítima muitas vezes está sujeita a tratamento inadequado, repetição excessiva de depoimentos e questionamentos indevidos sobre a ocorrência.
2: Orienta como que as forças de segurança devem agir para garantir o cumprimento das leis brasileiras que tipificam o racismo e a injúria como crimes inafiançáveis e imprescritíveis. Nós não queremos a revitimização. A pessoa já passa por uma violência, ela não consegue nem sequer registrar o boletim de ocorrência, não consegue dar andamento no processo no Ministério Público e isso vai acarretando uma série de violências continuadas.
0: Ainda não há data para votação no plenário da Câmara do projeto que dá prioridade aos processos e inquéritos relativos a crime de racismo na polícia e no judiciário. Da Rádio Câmara de Brasília, Antônio Vital.
3: Segurança Pública.
4: Professora Marcivânia, do PCdoB do Amapá, apresentou o projeto que endurece as regras para a concessão de trabalho externo a pessoas privadas de liberdade. A proposta exige o cumprimento de parte da pena, bom comportamento e decisão judicial fundamentada.
5: O texto da professora Marcivânia também obriga o uso de tornozeleira eletrônica durante o período fora do presídio. Além disso, proíbe o benefício para condenados por crimes como feminicídio, latrocínio, crimes hediondos e participação em organização criminosa armada.
4: Daiana Santos, do PCdoB do Rio Grande do Sul, defende o projeto que destina 30% da arrecadação das BETs ao Fundo Nacional de Segurança Pública. O texto também reserva pelo menos 30% de todos os recursos do fundo para prevenir o feminicídio e enfrentar a violência contra a mulher.
5: Daiana Santos avalia que a ampliação do financiamento pode interromper o ciclo de violência antes do desfecho fatal. A deputada cita o monitoramento de agressores, as patrulhas Maria da Penha e as casas de acolhimento entre as ações possíveis.
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3: Justiça.
4: A Câmara aprovou o projeto que retira da Justiça a atribuição de julgar entidades de atendimento a crianças e adolescentes. O texto agora será analisado pelos senadores. A repórter Maria Neves tem os detalhes.
7: A Comissão de Constituição e Justiça da Câmara dos Deputados aprovou o projeto da deputada Laura Carneiro, do PSD do Rio de Janeiro, que retira do Poder Judiciário a tarefa de avaliar a qualidade do trabalho das entidades de atendimento a menores em conflito com a lei. Atualmente, o Estatuto da Criança e do Adolescente determina que essa atribuição cabe aos conselhos tutelares, ao Ministério Público e à Justiça da Infância e da Juventude.

0: atitude. As avaliações periódicas são pré-requisito para renovar a autorização de funcionamento das instituições que atendem menores em cumprimento de medida socioeducativa. Na opinião de Laura Carneiro, uma vez que a Justiça é responsável por julgar possíveis irregularidades no funcionamento dessas entidades, o acúmulo das funções de avaliar e julgar pode comprometer a imparcialidade do processo. A deputada também argumenta que os conselhos tutelares e o Ministério Público são os órgãos em melhores condições de avaliar as instituições que atendem crianças e jovens.
1: O Ministério Público é o grande fiscal da lei, fiscal da probidade. Também é uma maneira que os conselhos tutelares, que trabalham com as crianças e adolescentes, podem auxiliar nessa fiscalização. É no Ministério Público e nos conselhos tutelares que você tem as equipes multidisciplinares que sabem fazer esse papel.
0: O Estatuto da Criança e do Adolescente determina que os programas de acolhimento em execução serão reavaliados pelo Conselho Municipal dos Direitos da Criança e do Adolescente, no máximo a cada 2 anos, para receber o atestado de qualidade, que com o projeto passa a ser de responsabilidade apenas dos conselhos tutelares e do Ministério Público. A instituição deve comprovar que atende todos os requisitos previstos na lei. Dentre as obrigações das entidades de acolhimento estão a oferta de atividades educativas, não separar irmãos, promover a participação da criança ou adolescente na vida da comunidade local e incluir pessoas da comunidade no processo educativo. Ainda de acordo com o Estatuto, no caso de programas de acolhimento institucional ou familiar, os avaliadores devem considerar também os índices de sucesso na reintegração ou de adaptação à família substituta. Da Rádio Câmara de Brasília, Maria Neves.
2: Economia. Vander Loubé, do PT de Mato Grosso do Sul, é um dos autores do projeto que cria a figura jurídica das cooperativas solidárias. A proposta estabelece regras próprias para a constituição e o funcionamento dessas organizações voltadas à economia solidária e à inclusão social.
3: O texto também prevê incentivos para fortalecer o setor. Entre as medidas citadas por Vander Loubé estão prioridade em compras públicas, criação de um fundo de fomento e normas específicas para cooperativas de plataformas digitais e de finanças solidárias.
2: Projeto de Valdemar Oliveira, do Avante, de Pernambuco, cria o Sistema Nacional de Comunicação Preventiva e Gestão de Riscos de Regularidade Federativa. Ele explica que o objetivo é reduzir bloqueios provocados por pendências de estados, Distrito Federal e municípios.
3: De acordo com Valdemar Oliveira, os entes federados vão receber alertas antecipados para que regularizem dívidas antes de sofrerem restrições. Na visão do parlamentar, a medida busca fortalecer a gestão pública e ampliar a transparência no uso de recursos públicos.
4: Agricultura.
2: Sérgio Brito, do PSD da Bahia, quer promover a discussão sobre os impactos do fenômeno climático Super El Niño na agricultura brasileira. Segundo ele, o debate também deve abordar os reflexos no preço dos alimentos e na segurança alimentar.
3: Sérgio Brito propõe a participação de representantes do governo, de órgãos de meteorologia e de entidades do setor agropecuário. O deputado informa que o objetivo é elaborar estratégias de adaptação às mudanças climáticas e subsidiar políticas públicas para reduzir os impactos sobre a produção rural.
4: Cultura.
2: Proposta em análise na Câmara reconhece a Axé Music como expressão da cultura nacional. A autora da matéria, Lídice da Mata, do PSB da Bahia, argumenta que o gênero conquistou projeção em todo o país e se consolidou como um dos principais movimentos da música brasileira.
5: A música baiana tomou conta do Nordeste, tomou conta do Sudeste, através dos seus principais compositores e cantores que executam, interpretam a chamada música baiana ou axé music. Então, na medida em que esse movimento se transformou num movimento de reconhecimento nacional na prática, é muito importante que nós possamos reconhecer.
3: Lídice da Mata lembra que o axé surgiu na Bahia a partir da mistura de ritmos como samba reggae e se expandiu por todo o país. A parlamentar acredita que o reconhecimento fortalece a cultura e o mercado musical brasileiro.
2: Termina agora o Jornal Câmara dos Deputados, produzido pela Rádio Câmara, com trabalhos técnicos de Everson Urani e apresentação de Márcio Aquino.
4: 20 horas em ponto.
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Muito bem, tô chegando por aqui com o meu conselho, com o nosso Manda e Bem de hoje, segunda-feira, 10 de agosto de 2026. Eu, Vanessa Medeiros, fico com você a partir de agora. Fique comigo então, fique ligado, combinado, coração? E você pode mandar mensagem, fique à vontade. Bora mandar na nave? Tá no ar mais uma edição do Manda e Bem. Antes de mais nada, eu desejo pra você uma ótima segunda, uma semana maravilhosa pra nós, certo? Certíssimo. Aumenta o volume, vem comigo. Eu, Vanessa Medeiros, tenho imenso prazer em ficar com você.

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Eu e você sempre aqui, é a nossa sintonia. Vamos juntos com muito sucesso, porque tá no ar o Mandei Bem. 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E a gente começa o programa de hoje mandando um super abraço pro Marcos. Ele disse assim: oi Vanessa, não perca o seu programa, gostaria de ouvir a música Pingos de Amor com Papas da Língua e Bochecha. Ofereço para quem gostar da música e para vocês da rádio. Obrigada, Marcos. Ótima segunda, uma semana maravilhosa para nós. Obrigada pelo carinho e pela sintonia de sempre. Aumenta o volume aí. Tá no ar o nosso Mandei Bem.

0: Saudades por aqui, DJ Bobo. Bacana, eu curti demais. Quem mandou nesta sequência foi o Marcos. Mandou super bem, diga-se de passagem. Eu vou ali pra voltar já já, é rapidinho, segura.
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0: Tô de volta por aqui com você e pra você. Estamos apresentando o Mandei Bem de hoje. Desejo de coração uma segunda maravilhosa, uma semana incrível, abençoada e produtiva.
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0: Deixa eu mandar um beijo para a Mariana. Ela mandou mensagem: oi, Vanessa. Tô no trabalho, sempre curtindo a rádio. Gostaria de ouvir Coldplay, My Universe. Ofereço pra vocês do Mandei Bem e pra todos os ouvintes da rádio. Obrigada pelo carinho, Mariana. Beijos, obrigada pela participação. Aumenta o volume aí, seu sucesso.

0: vamos ouvir hoje?
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0: Don't Lie, Black Eyed Peas, animando a nossa segundona. E já já eu volto com muito, muito mais. Segura aí.
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0: Deixa eu mandar um beijo pra Poliana. Ela disse: oi Vanessa, tô sempre curtindo seu programa, gostaria de ouvir a música Milionário com Wesley Safadão. Certo, um beijo pra você também, obrigada pela participação. E essa música, inclusive, tem a participação do Guilherme Benuto, certo? Aumenta o volume aí, o seu sucesso sertanejo aqui no Mandei Bem. Ótima segunda pra nós.
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0: fechando o bloco. E eu vou ali pra voltar já já com muito, muito mais. Segura!
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0: Já tô de volta por aqui, eu e você e o nosso Mandei Bem. Te desejo uma ótima segunda-feira, uma semana maravilhosa pra nós. Mandei Bem! E agora, tá chegando por aqui Sucesso Sertanejo. Vai especialmente para a Renata. Ela disse assim: oi Vanessa, gostaria de ouvir alguns defeitos. Eu não sei quem canta, mas eu sei que você vai descobrir. Ofereço pra quem gostar da música. Tá bom então, Rê, um beijo. Claro que eu sei quem canta. Léo Foguete, com a participação do Panda. Aumenta o volume, bora curtir o seu sucesso sertanejo por aqui. No Mandei Bem, alguns defeitos. Ótima segunda.
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